0: benefícios próprios.
1: Vamos redobrar as nossas fiscalizações conjuntas. Vamos continuar a penetrar nos bairros para desmantelarmos os focos de venda de combustível.
0: Comandante Provincial da Polícia da República de Moçambique, na Zambésia, Marinho Muxanga. A desenhar o futuro de Moçambique é o tema da exposição que marcou o lançamento esta quinta-feira em Maputo das comemorações dos 40 anos da Faculdade de Arquitetura e Planeamento Físico da Universidade Eduardo Mondlane. Discursando na ocasião, o secretário de Estado na cidade de Maputo, Vicente Joaquim, disse que o lema escolhido este ano para celebrar a efeméride reflete o compromisso da Faculdade de Arquitetura e Planeamento Físico em continuar a preparar profissionais qualificados e com profundo sentido de responsabilidade pública.
2: Esta faculdade visa preparar profissionais que olham para o território, planificam o território, planificam as cidades. Isso tem estado a acontecer, tendo em conta os vários desafios que o país enfrenta pela localização geográfica que o nosso país tem estado a sofrer ciclicamente eventos extremos, e isso precisa de profissionais preparados, nesse caso, os planificadores e os arquitetos.
0: Vicente Joaquim desafiou os estudantes de arquitetura a contribuir com o seu saber para que o país tenha um futuro melhor. Por sua vez, o vice-reitor para a Administração e Recursos da Universidade Eduardo Mondlane, Mohsin Siddat, entende que celebrar 40 anos da Faculdade de Arquitetura e Planeamento Físico ilustra a trajetória de formação de arquitetos e planificadores físicos que contribuíram na construção de cidades e comunidades do país. No estrangeiro, forças etíopes alvejaram esta quinta-feira militares da Eritreia que se instalaram numa cidade no norte de Tigré. A informação foi confirmada pelo Observatório de Conflitos, citado pelo Africa News. A Eritreia mobilizou suas forças para a região etíope de Tigré em meio à troca de acusações entre os dois países. A Etiópia acusa o governo eritreu de apoiar os rebeldes que controlavam aquela região, sendo que a Eritreia afirma que Addis Abeba está a criar pretextos para invadir o seu território, com vista a ter acesso direto ao Mar Vermelho. Fechamos com o tempo. A cidade de Tete poderá registrar esta sexta-feira 37 graus centígrados de temperatura máxima, seguida de Maputo com 36 graus. Nampula e Xai-Xai 34, Quilimane e Pemba 31, Vilanculo e Beira 30, Inhambane, Chimoio e Lixinga 29 graus centígrados de temperatura máxima. Apresentamos as notícias a esta hora, as próximas às 3 horas.

0: A paz é um compromisso que cada geração deve renovar. A paz deve ser regada todos os dias, na família, no bairro, com os vizinhos, no trabalho, com os colegas, amigos, familiares, porque a paz de 1992 silenciou as armas. A paz de hoje exige que saibamos escutar uns aos outros. Por isso, estamos a levar a cabo o diálogo nacional inclusivo. E a paz de amanhã dependerá da nossa capacidade de construir um país onde cada cidadão encontre dignidade, oportunidades e esperança.
1: Presidente da República, Daniel Chapo.

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Vamos atualizar as notícias do país e da diáspora. Esta é a Antena Nacional da Rádio Moçambique. Agradecemos pelo carinho da sua audiência. Vamos seguir com a segunda parte do espetáculo. Renovamos os votos de um bom descanso e de uma ótima escuta.

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1: Estimado ouvinte, bem-vindo às notícias apresentadas por Vítor Rufino. O presidente da República desafiou jovens a assumirem um papel ativo na transformação dos desafios do país em oportunidades de emprego, inovação e desenvolvimento. Segundo Daniel Chapo, a criatividade, o empreendedorismo e a capacidade de inovação são ferramentas importantes para a construção de um futuro com mais oportunidades para Moçambique. O chefe do Estado falava esta quinta-feira no distrito de Moatiz, em Tete, na gala nacional da 12ª edição do Prémio Jovem Criativo.
2: Queremos uma juventude que participe ativamente na construção do país. E por isso, desde que assumimos o cargo de Presidente da República de Moçambique, temos criado vários momentos de contacto e diálogo com os nossos jovens. Por exemplo, em agosto do ano passado, reunimos em Maputo, no Centro Internacional de Conferências, com jovens oriundos de todo o país, no contexto da 8ª Conferência Nacional da Juventude, onde destacamos que a juventude é a placa giratória da nossa governação.
1: Para esta edição do Prémio Jovem Criativo, participaram mais de 6 mil jovens nas áreas de empreendedorismo, inovação tecnológica e criação artística. O ministro da Agricultura, Ambiente e Pescas exige mais dinamismo das unidades orgânicas do Pelouro, com vista a trazer resultados que impactem de forma significativa na economia nacional. Roberto Albino diz que é momento de se aprimorar as ações institucionais para produzir resultados diferentes.
3: Precisamos de instituições mais ágeis, de políticas mais coerentes e consistentes, de maior articulação entre o nível central, provincial, distrital e de uma cultura de gestão centrada na solução dos problemas dos cidadãos. Temos potencial, temos terra, temos água, temos uma extensa costa, temos homens e mulheres que produzem, pescam, empreendem, todos os dias procuram construir uma vida melhor.
1: O ministro da Agricultura, Ambiente e Pescas, Roberto Albino, falava esta quinta-feira no município de Matola, província de Maputo, na abertura do primeiro Conselho Coordenador do Pelouro que dirige. A primeira-ministra, bem-vinda a Levi, confere posse esta sexta-feira os secretários permanentes dos Ministérios dos Combatentes e dos Negócios Estrangeiros e Cooperação. Um comunicado enviado à nossa redação indica que a governante vai conferir posse ainda aos assessores do primeiro-ministro para a área de imprensa, para assuntos parlamentares e de governação e para a área diplomática. Cerca de 4 mil alunos deixam de estudar sentados no chão na Escola Básica de Carropeia, na cidade de Nampula, com a entrega esta quinta-feira de 467 carteiras. Segundo o governador de Nampula, Eduardo Abdullah, as carteiras ora entregues fazem parte de um lote de 3.500 a serem distribuídas noutras escolas da província.
4: Temos a plena consciência de que não estamos a resolver o problema de meninos que sentam no chão. Ainda temos muitos filhos nossos a sentar no chão. E é nessa luta, é nessa senda que nós estamos a trabalhar para tirar os nossos filhos do chão. Poder sentar numa escola, numa carteira e estudar com dignidade. Com este ato, cerca de 4.200 alunos deixam de sentar no chão a partir de hoje.
1: O governador de Nampula, Eduardo Abdullah, falando esta quinta-feira no ato da entrega de 467 carteiras à Escola Básica de Carropeia, na capital provincial. Na atualidade internacional, vários veículos foram incendiados esta quinta-feira em Soweto, após confrontos entre comerciantes estrangeiros e residentes locais. Nas primeiras horas do dia, a comunidade de Soweto marchou até a delegação do Ministério do Interior, em Orlando, para exigir o encerramento daquelas instituições. Os protestos recomeçaram depois de o governo ter reaberto o sistema de asilo da África do Sul a novos pedidos, em conformidade com a mais recente decisão do Tribunal Constitucional. Também em Durban, pelo menos 11 carros foram queimados na sequência de marchas violentas contra a imigração ilegal esta quinta-feira. O tempo? As províncias de Maputo e Gaza podem estar esta sexta-feira sob calor intenso, com temperaturas máximas a rondar os 35 e 37 graus centígrados. O alerta é do Instituto Nacional de Meteorologia. Segundo o INAM, na província de Gaza, o calor intenso vai se fazer sentir principalmente nos distritos de Chibuto, Mandlakazi, Xokwe, Massingir, Mabalani, Massangena e Limpopo. E na província de Maputo, os distritos de Boani, Magudi, Manhissa, Marraquene, Matutuini, Moamba e cidades de Maputo e Matola serão as mais afetadas pelo calor intenso. Face a estas previsões, o INAM recomenda a tomada de medidas de precaução. Em relação às temperaturas máximas, para esta sexta-feira, a cidade de Tete poderá registrar 37 graus centígrados, seguida por Maputo com 36 graus, Nampula e Xai-Xai 34, Quilimane e Pemba 31, Vilanculo e Beira 30, Inhambane, Chimoio e Lixinga 29 graus centígrados de temperatura máxima. Apresentamos as notícias a esta hora, as próximas às 6 horas, inseridas no Jornal da Manhã.

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0: Bom dia, Moçambique. Este é o Jornal de Manhã no seu receptor. Confira os destaques. A seguir, Presidente da República, Daniel Chapo, desafia a juventude moçambicana a assumir um papel ativo na transformação dos desafios do país em oportunidades de emprego, inovação e desenvolvimento. O Instituto Nacional de Meteorologia em Nampula está preocupado com a vandalização de estações meteorológicas automáticas instaladas nos últimos tempos em alguns distritos da província. Mais de 4 milhões de dólares, equivalente a cerca de 255 milhões de meticais, foram investidos nos últimos dois anos na prevenção de extremismo violento em Cabo Delgado, Nampula e Niassa. Autoridades de saúde em Sofala alertam para o aumento de doenças oculares associadas à exposição excessiva aos ecrãs de telemóveis e computadores e advertem para os riscos do uso prolongado destes dispositivos. E na atualidade internacional, economistas no Malawi alertam que o reforço das medidas de austeridade fiscal e monetária exigido pelo Fundo Monetário Internacional como condição para a concessão de uma nova linha de crédito facilitada poderá travar o investimento e comprometer a recuperação econômica do país. Estes são alguns dos assuntos que vão marcar esta edição do Jornal da Manhã. E na sonorização, Francisco Jatti e Elvis Magaia. Lília Langa está na produção. Vitor África nas notícias. Edição e apresentação, Ernesto Chouk. Votos de ótima escuta. Acompanhe as notícias apresentadas por Vitor África. Bom dia.
1: Muito bom dia. O Presidente da República, Daniel Chapo, desafiou ontem os jovens a assumir um papel ativo na transformação dos desafios do país em oportunidades de emprego, inovação e desenvolvimento. Segundo o chefe de Estado, a criatividade, o empreendedorismo e a capacidade de inovação são ferramentas importantes para a construção de um futuro de mais oportunidades para Moçambique.
2: Queremos uma juventude que participe ativamente na construção do país e, por isso, desde que assumimos o cargo de Presidente da República de Moçambique, temos criado vários momentos de contacto e diálogo com os nossos jovens.
1: O chefe de Estado falava no distrito de Moatize, em Tete, na gala nacional da 12ª edição do Prémio Jovem Criativo. Para esta edição, o Prémio Jovem Criativo, participaram mais de 6 mil jovens nas áreas de empreendedorismo, inovação, tecnologia e criação artística. O ministro da Agricultura, Ambiente e Pescas exige mais dinamismo das unidades orgânicas do Pelouro, com vista a trazer resultados que impactem de forma significativa na economia nacional. Roberto Albino diz que é momento de se aprimorar as ações institucionais para produzir resultados diferentes.
3: Precisamos de instituições mais ágeis, de políticas mais coerentes e consistentes, de maior articulação entre o nível central, provincial, digital e de uma cultura de gestão centrada na solução dos problemas dos cidadãos. Temos potencial, temos terra, temos água, temos uma extensa costa, temos homens e mulheres que produzem, pescam, empreendem, todos os dias procuram construir uma vida melhor.
1: O ministro da Agricultura, Ambiente e Pescas falava esta quinta-feira no município da Matola, província de Maputo, na abertura do primeiro Conselho Coordenador do Pelouro que dirige. E cerca de 4 mil alunos deixam de estudar sentados no chão na Escola Básica de Carrupaia, na cidade de Nampula, com a entrega esta quinta-feira de 467 carteiras. Segundo o governador de Nampula, Eduardo Abdulla, as carteiras entregues fazem parte de um lote de 3.500 a serem distribuídas noutras escolas da província.
4: Temos a plena consciência de que não estamos a resolver o problema de meninos que sentam no chão. Ainda temos muitos filhos nossos a sentar no chão. E é nessa luta, é nessa senda que nós estamos a trabalhar para tirar os nossos filhos do chão.
1: Governador de Nampula, Eduardo Abdulla, falando esta quinta-feira na entrega de 467 carteiras à Escola Básica de Carrupaia. A Primeira-Ministra, bem-vinda a Levi, confere posse hoje aos secretários permanentes do Ministério dos Combatentes e do Ministério dos Negócios Estrangeiros e Cooperação. Um comunicado recebido na nossa redação indica que ainda hoje a governante vai conferir posse aos assessores do Primeiro-Ministro para a área de imprensa, para assuntos parlamentares de governação e para a área de diplomacia. As províncias de Maputo e Gaza e a cidade de Maputo poderão registrar hoje calor intenso, com temperaturas máximas a rondar os 35 a 37 graus centígrados. De acordo com o Instituto Nacional de Meteorologia, na província de Gaza, o calor intenso vai se fazer sentir principalmente nos distritos de Djibouti, Manglacaze, Xokwe, Massengir, Mabalane, Massengena e Limpopo. Na província de Maputo, os distritos de Boane, Magudi, Manhissa, Marraquene, Matutini, Muamba e cidade da Matola são as mais afetadas pelo calor intenso. E no plano internacional, a Ucrânia vai enviar nos próximos dias uma delegação aos Estados Unidos para retomar as negociações com vista ao fim da guerra com a Rússia, num contexto de intensificação dos ataques e aumento de vítimas civis. O anúncio foi feito pelo presidente ucraniano Volodymyr Zelensky, que confirmou encontros hoje e amanhã com mediadores norte-americanos, incluindo os enviados especiais. Zelensky afirmou que Kiev está disponível para retomar as negociações tripartidas com a participação da Rússia, dos Estados Unidos e da Ucrânia, mas Moscou ainda não respondeu à proposta. Fechamos com o desporto. O Costa do Sol defronta hoje o Ferroviário de Lixinga no prosseguimento da 22ª jornada do Moçambola 2026. Ainda hoje, a contar para a mesma jornada, jogam a Associação Desportiva de Pemba, Xingal e de Tati. A jornada 22 do Moçambola iniciou ontem com a vitória de Ferroviário de Maputo por 1-0 diante da Associação Desportiva de Vilanculo. Amanhã, no fecho da jornada, jogam Ferroviário de Nacala, Liga Desportiva de Sofala, Ferroviário de Nampula, Ferroviário da Beira e Beia de Pemba, União Desportiva do Songo. A Associação Black Bulls de Maputo lidera o campeonato com 44 pontos, seguida pelo Costa do Sol com 34 na segunda posição. O mesmo número de pontos tem o Ferroviário da Beira, terceiro colocado. Apresentamos as notícias. O próximo bloco às 7 horas.

0: Vamos conhecer o comportamento da atmosfera hoje com o meteorologista António Massango. Bom dia.
1: Bom dia, estimados ouvintes da Rádio Moçambique. Previsão do estado do tempo para hoje, dia 9 de outubro de 2026. Em todo o país, o INAME prevê céu pouco nublado, localmente muito nublado em Sofala e Manica, onde se espera ocorrência de chuvas fracas a moderadas. Ocorrência de neblinas locais nas terras altas do interior e ao longo dos vales. Vento de sueste a leste, fraco a moderado, soprando por vezes com rajada ao longo da faixa costeira. Temperaturas máximas previstas em graus Celsius indicam para Tete 37 graus, Maputo 36, Xai-Xai e Nampula 34, Pemba e Quelimane 31, Beira e Vilanculos 30, Inhambane, Chimoio e Lixinga com 29 graus Celsius. É tudo quanto à previsão do estado do tempo para o dia de hoje. E bom dia, até a próxima.

0: O Jornal da Manhã da Rádio Moçambique, no seu receptor, são 6 horas e 11 minutos. As províncias de Maputo e Gaza e a cidade de Maputo poderão registrar hoje calor intenso, com temperaturas máximas a rondar aos 35 e 37 graus centígrados, segundo o Instituto Nacional de Meteorologia. Por isso, amigo ouvinte, a recomendação é que bebam muita água, face às elevadas temperaturas, e bebam água com frequência, mesmo sem sentir sede, evite a exposição prolongada ao sol e procure permanecer em locais frescos, sobretudo nas horas de maior calor. Esta é uma recomendação das autoridades de saúde. Iniciamos a viagem matinal desta forma. O presidente da República, Daniel Chapo, desafia os jovens moçambicanos a assumirem papel ativo na transformação dos desafios do país em oportunidades de emprego, inovação e desenvolvimento. Jornalista Ana Avenila.
1: Falando esta quinta-feira no distrito de Moatize, entanto, na gala nacional da 12ª edição do Prémio Jovem Criativo, o chefe do Estado destacou a criatividade, o empreendedorismo e a capacidade de inovação como ferramentas para a construção de um futuro com mais oportunidades para a juventude. Daniel Chapo reafirmou na ocasião o compromisso do governo em colocar os jovens no centro das políticas públicas através de ações nas áreas de transformação profissional, emprego, empreendedorismo, inovação e inclusão digital. Entre as iniciativas, o chefe do Estado destacou o Programa de Promoção do Emprego e Geração de Renda, incluindo o Meu Kit Meu Emprego Emprega, além de Fundo de Desenvolvimento Econômico Local, mecanismos de financiamento e apoio a iniciativas juvenis. O presidente sublinhou que os jovens não devem ser apenas beneficiários das políticas públicas, mas protagonistas do desenvolvimento nacional, usando o seu talento e criatividade para criar soluções, gerar emprego e transformar as comunidades.
2: Através destas e outras iniciativas, queremos uma juventude que participe ativamente na construção do país. E por isso, desde que assumimos o cargo de Presidente da República de Moçambique, temos criado vários momentos de contacto e diálogo com os nossos jovens. Por exemplo, em agosto do ano passado, reunimos em Maputo, no Centro Internacional de Conferências, com jovens oriundos de todo o país, no contexto da 8ª Conferência Nacional da Juventude, onde destacamos que a juventude é a placa giratória da nossa governação.
1: Presidente da República, Daniel Chapo, a 12ª edição do Prémio Jovem Criativo registrou pouco mais de 6 mil candidaturas nas áreas de empreendedorismo, inovação tecnológica e criação artística, demonstrando a participação da juventude na iniciativa, dos quais foram distinguidos apenas 15 jovens. A partir de Benga, no distrito de Moatize, Ana Avenila.
0: O Instituto Nacional de Meteorologia em Nampula está preocupado com a vandalização das estações meteorológicas automáticas instaladas nos últimos tempos em alguns distritos da província por desconhecidos. Jornalista Júlio Moro.
3: O delegado provincial em Nampula, Achado Paiva, avançou que no ano passado, nos distritos de Angoche e Malema, indivíduos até então desconhecidos retiraram sistemas solares e baterias nas estações meteorológicas locais. A nossa fonte disse que o fenômeno acontece numa altura em que o governo tem vindo a empreender esforços para a materialização da iniciativa Um Distrito, Uma Estação Meteorológica. Paiva disse ser crucial valorizar os equipamentos, dada a sua importância no que diz respeito às informações sobre a ocorrência de fenômenos naturais climáticos extremos.
4: Foi em Angoche, tivemos a vandalização de algum equipamento nosso, tivemos a vandalização do cabo que transporta o sinal em Malema, no entanto, que transporta da sala de observações para. Na sala de, não, no, do equipamento de observação para a sala de observações, e isso vai se repetindo um pouco por todo lado. Então, e agora estamos a trabalhar, logicamente, com os governos distritais para poder sensibilizar a população, né? Trabalhar com líderes comunitários para poder fazer entender que aquele bem é útil para a população, que não deve vandalizar. Mas também é lógico que preciso implementarmos o sistema de guarnição dos equipamentos. Então estamos a trabalhar com o distrito para encontrarmos meio termo, termos um guarda.
3: Delegado do INAM em Nampula, Achado Paiva. E a valorização de equipamentos de algumas estações meteorológicas em alguns distritos desta região do país. Amusi, Niwananeke, Uira Moçambique, Oroco Rolo, de Nampula, Júlio Moro.
0: Está concluída a restauração da estação meteorológica da cidade de Xai-Xai depois dos danos causados pelas cheias que assolaram a província de Gaza no princípio deste ano. Jornalista Francisco Nelson.
5: Depois da reabilitação, a estação meteorológica foi devidamente equipada com uma tecnologia moderna concebida para responder atempadamente os cenários de previsão do tempo para prestar informações antecipadas aos eventos naturais extremos. A informação foi avançada pelo porta-voz do INAM em Gaza, que garantiu que depois da restauração, a estação meteorológica de Xai-Xai poderá ser inaugurada ainda este mês de outubro. Leonardo Duma indicou que depois de Xai-Xai decorrem obras de reconstrução das estações meteorológicas de Xikolakwala e Mapai, que igualmente sofreram danos significativos devido às enxurradas deste ano.
6: Agora vamos inaugurar a estação da cidade de Xai-Xai, que já está concluída e essa estação é moderna. Também os equipamentos que estão lá alocados são todos digitais. Ainda não foi definida a data, mas creio que dentro desse mês de outubro vai ser feita a inauguração da estação de Xai-Xai. E dentro breve também vai ser construída a estação em Xikolakwala e Mapai. Tudo isso no âmbito da iniciativa presidencial, um distrito, uma estação meteorológica.
5: Duma acrescentou que o INAM está a mobilizar financiamento para a reposição da estação meteorológica de Xokwe, onde todo o equipamento ficou igualmente danificado por conta das cheias.
6: No caso da cheia de janeiro, praticamente tudo ficou arrastado. Xokwe praticamente não tem nada. Temos que mesmo começar de zero. Temos apenas parque. Parque é o quê? É uma vedação com instrumento. Mas a própria infraestrutura que é nossa, da meteorologia, não temos. Mas tem lá técnico. Eles são técnicos que estão sendo tutorados por SDPI. Então, Xokwe praticamente precisamos de alocar um pouco de tudo. Todos os instrumentos temos que alocar em Xokwe. Porque a água devastou tudo. Não ficou nada em Xokwe.
5: Porta-voz do INAM em Gaza, Leonardo Duma, e a restauração de infraestruturas e equipamentos meteorológicos danificados em quase todos os distritos devido às intempéries registradas este ano na província. Moinguissete, Aihanyene Kurula, Francisco Nelson, Cidade Xai-Xai, bom dia.
0: Bom dia. O setor da agricultura em Manica reforça sistemas de irrigação como medida para fazer face aos efeitos do fenómeno climático El Niño. Daniel Oliveira tem mais detalhes.
7: A medida visa minimizar os impactos da fraca precipitação prevista para a presente campanha agrícola, sobretudo nos distritos de Guro, Tambara e Macossa, apontados como zonas de impacto severo do fenómeno. Segundo o diretor provincial da Agricultura e Pescas de Manica, Manuel Bacicolo, a província conta com 60 motobombas disponibilizadas por parceiros. De acordo com a fonte, os distritos em referência vão beneficiar igualmente de 22 sistemas de irrigação movidos a painéis solares.
8: Em breve, teremos, com o projeto da Procava, teremos cerca de 22 sistemas. Esses sistemas são sistemas de irrigação movidos a painéis solares. Então, temos também 12 motobombas que a própria direção, a partir de fundos internos, fez aquisição e esses já estão sendo alocados aos beneficiários para poder garantir que, durante esse período onde irá se registrar a deficiência de precipitação, poderemos compensar com o sistema de regra.
7: Manuel Bacicolo acrescenta que, através de parceiros, já foram distribuídos 427 sistemas de rega nos distritos de Manica, Vanduze, Makati, Sussundenga, Gondola e Barue, visando aumentar a área irrigada e garantir níveis de produção durante o período de déficit de chuvas.
8: Nós estamos, a este momento, contabilizado cerca de 427 sistemas de rega que já foram distribuídos na nossa província. Temos kits, temos dos 427, temos uma parte que são 327 sistemas de rega por gravidade. Também temos 73 kits de rega por aspersão e também temos 7 kits de rega gota a gota.
7: O diretor provincial da Agricultura e Pesca de Manica, Manuel Bacicolo, apela aos produtores para adquirirem sementes de ciclo curto e tolerantes à seca e a apostarem na prática de agricultura de conservação e uso racional da água. Mudiwa, Ngatibataneiku, Itirarugarene, Runyararo, Munhikaedu e Moçambique. De Chimoio, Daniel Oliveira.
0: O setor da agricultura em Manica reforça sistemas de irrigação com medida para fazer face aos efeitos do fenómeno climático El Niño. E na província de Maputo, apesar das ameaças do El Niño, augura-se boas perspectivas de produção agrária e pesqueira na campanha 2026-2027. Stélio Manhissa.
9: A província de Maputo prevê produzir na campanha agrária 2026-2027 cerca de 3,3 milhões de toneladas de produtos diversos e mais de 19 mil toneladas de pescado, apesar dos desafios impostos pela previsão do fenômeno El Niño. O governador da província de Maputo, que deu a informação, assegurou ainda que para fazer face aos possíveis impactos do El Niño, a província dispõe de reservas de água suficientes para impulsionar a produção, destacando os níveis de armazenamento das barragens dos pequenos libombos em Boane e de Corrumana, na Moamba. Segundo Manuel Tule, a província conta igualmente com 9 reservatórios escavados, alguns dos quais apresentam níveis de armazenamento superiores à sua capacidade de encaixe.
10: As duas barragens existentes, referimos-nos à barragem dos pequenos libombos e à barragem de Corrumana, apresentam níveis de encaixe bastante animadores. As duas barragens estão acima de 80% de sua capacidade de encaixe total, de modo a garantir água para impulsionar mais a produção. Depois da primeira campanha agrária 2025-2026 ter sido severamente afetada e comprometida pela ocorrência de chuvas intensas e inundações que afetaram vários campos com perdas significativas, prevê-se também uma segunda campanha agrária bastante desafiadora.
9: Manuel Tula acrescentou que o governo tem vindo apoiar os produtores em insumos agrícolas e sementes resistentes à seca, numa estratégia visando minimizar os efeitos da estiagem e garantir a produção de alimentos.
10: Sendo de destacar a semente de cultura resistente às secas e à estiagem. Aqui referimos-nos a feijão nhemba, estaca de mandioqueira, rama de batata doce, milho de variedade de ciclo curto, entre outras culturas que resistem às secas. Em paralelo, a província de Maputo também continuará a intensificar a produção pesqueira, que é uma alternativa seca estiagem.
9: Segundo o governador de Maputo, apesar dos desafios, os mercados da província continuam abastecidos, numa demonstração clara da capacidade de resposta do setor produtivo. Eu sou Stélio Manhissa, da cidade da Matola. Bom dia e bom final de semana.
0: O Instituto Nacional do Mar Intacto destrói 615 artes nocivas à pesca na Albufeira de Carabaça. Adelinda Matavelli, os pormenores.
11: A destruição destas artes nocivas à pesca, constituídas maioritariamente por redes mosquiteiras, está enquadrada na operação denominada Limpeza, em curso e com vista a combater a pesca ilegal e proteger os recursos pesqueiros da Albufeira. Segundo o administrador marítimo de Tete, com as patrulhas realizadas em 12 centros de pescas, as equipas apreenderam ainda 5 toneladas de pescado diverso. Augusto Luiz referiu que o setor está a desencorajar o uso de artes nocivas à pesca, porque as mesmas prejudicam no crescimento do pescado.
12: O pescador artesanal, usando a arte nociva, seja mosquiteiro, ele retirava todo o pescado de tamanho não recomendado, até juvenis que circulavam na Albufeira da Corabaça. Então, a pesca de capenta é uma pesca que metia muita divisa para a província, mas ficou beliscada. Só para ver que dos 300 embarcações neste ano 2026, só conseguiram licenciar 100 porque não havia condições para exercer essa atividade por causa da competitividade que havia na Albufeira com os ilegais.
11: Administrador marítimo em Tete, Augusto Luiz, e os prejuízos do uso de artes nocivas à pesca. A operação Limpeza em curso na Albufeira de Carabaça tem previsões de término em dezembro do presente ano. Abal, Cufunica, Tical, tipate basa kuti titsogole zikulatu msembika ditet di Olinda Matavel.
0: E são, neste momento, 6 horas e 26 minutos. Breve pausa para os compromissos comerciais.

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6 horas e 30 minutos, resumo dos assuntos de destaque no Jornal da Manhã. Presidente da República, Daniel Chapo, desafia a juventude moçambicana a assumir um papel ativo na transformação dos desafios do país em oportunidades de emprego, inovação e desenvolvimento. O Instituto Nacional de Meteorologia, em Nampula, está preocupado com a vandalização de estações meteorológicas automáticas instaladas nos últimos tempos em alguns distritos da província.

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1: Bom dia, estimados ouvintes da Rádio Moçambique. Previsão de estado do tempo para hoje, dia 9 de outubro de 2026. Em todo o país, o INAME prevê céu pouco nublado. Localmente muito nublado em Sofala e Manica, onde se espera ocorrência de chuvas fracas a moderadas.

0: graus Celsius. É tudo quanto à previsão do estado do tempo para o dia de hoje. E bom dia, até a próxima.
1: No café da manhã hoje vamos conhecer as ações antecipadas para fazer face ao fenómeno climático El Niño no setor da agricultura, isso na província de Inhambane. E teremos como convidado o chefe do Departamento de Agricultura e Segurança Alimentar na Direção Provincial de Agricultura e Pescas de Inhambane, António Chiuri. O ouvinte também pode participar através da nossa plataforma do Facebook Jornal da Manhã, RM, ou ligando para os números 21 31 77 77 e 82 34 77. E já largamos os mecanismos de interação com o nosso amigo ouvinte. Pode também mandar mensagem de voz colocando a sua sugestão ou questão para o número 82 64 95 170. Pode mandar mensagem de voz via WhatsApp para o número 82 64 95 170 e participar no café da manhã.

0: A viagem matinal continua quando são 6 horas e 33 minutos. Mais de 4 milhões de dólares, o equivalente a cerca de 255 milhões meticais, foram aplicados nos últimos 2 anos na implementação de projetos de prevenção do extremismo violento nas províncias de Cabo Delgado, Nampula e Niassa. Detalhes por Sumali Gilberto. E tentamos restabelecer o contacto com Cabo Delgado. É a indicação de que mais de 4 milhões de dólares, o equivalente a cerca de 255 milhões meticais, foram aplicados nos últimos 2 anos na implementação de projetos de prevenção do extremismo violento, isso na província de Cabo Delgado, um assunto a ser desenvolvido pelo jornalista Sumali Gilberto. As condições ainda não foram estabelecidas para esta comunicação. Vamos à cidade da Beira. Cidade da Beira, a informação que chega é que as autoridades de saúde em Sofala alertam para o aumento de doenças oculares devido à exposição excessiva e grave de aparelhos eletrônicos e deixam claro que passar muito tempo no telemóvel ou computador pode prejudicar a visão. Felipe Jorge.
1: O alerta surge numa altura em que aumenta o número de pessoas com problemas de saúde ocular que dão entrada no Hospital Central da Beira. Só para se ter uma ideia, entre janeiro e setembro, a unidade sanitária realizou cerca de 8 mil consultas, mais 600 do que no igual período do ano passado. A informação foi tornada pública ontem pelo médico-chefe provincial em Sofala, Edgar Mek, no âmbito das celebrações de 8 de outubro, Dia Mundial da Visão. O responsável aponta como as principais causas dos problemas de saúde ocular a exposição excessiva a ecrãs de aparelhos eletrônicos, a falta de cuidados com os olhos e fatores hereditários.
2: Isto mostra incremento de atividades ao nível da comunidade através de sensibilização, mas também através das brigadas móveis que vamos realizar. Para este ano aconteceu uma campanha de cirurgia de estrabismo ao nível do Hospital Central da Beira, pela primeira vez aqui na nossa província, onde estavam previstas serem operadas cerca de 26 pessoas, mas conseguimos superar a meta, conseguimos fazer 36 cirurgias, fora as cirurgias de catarata, as cirurgias de glaucoma, que vem acontecendo de forma rotineira nas atividades, a nível do Estado Central e alguns hospitais distritais. Aliado a isso, a província, no ano passado, conseguiu formar um grupo de técnicos de oftalmologia para garantirmos a cobertura em todos os distritos.
1: O médico-chefe provincial em Sofala, Edgar Mek, falando do aumento da incidência de doenças oculares. 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

0: São, neste momento, 6 horas e 37 minutos. Vamos a Cabo Delgado ao encontro de Somali Gilberto para conhecer as ações de prevenção do extremismo violento. Somali Gilberto.
1: Mais de 4 milhões de dólares, o equivalente a cerca de 255 milhões de meticais, foram aplicados nos últimos 2 anos na implementação do projeto de prevenção do extremismo violento nas províncias de Cabo Delgado, Nampula e Niassa. O montante permitiu financiar ações de empoderamento socioeconómico, coesão social e formação institucional em 12 distritos do norte do país. Em entrevista à Rádio Moçambique, o gestor regional do Fundo Global para o Engajamento e Resiliência Comunitária, Micael Amar, fez um balanço positivo dos resultados alcançados na primeira fase do projeto.
2: Primeiro, que o assunto do extremismo violento e da prevenção já está conhecido melhor, porque também oferecemos vários treinos. Então, reforçamos os conhecimentos de uma forma mais institucional e com as atividades económicas, com as atividades da coesão social. E isso, para mim, é um bom resultado.
1: Diante dos resultados no terreno e do engajamento dos jovens e das comunidades locais, a organização com sede em Genebra, na Suíça, pretende manter e expandir o financiamento na região norte do país para os próximos anos.
2: Eu não tenho dúvida que vale a pena, porque é só o início de um projeto que demonstra também a importância do assunto do... do assunto do extremismo violento. Hoje vemos uma juventude muito, muito engajada, com muitas boas ideias, com muitas boas coisas a oferecer nas comunidades, nas localidades, e acho que tem de ser continuado. Mas são as coisas que vamos definir com os nossos doadores também, e depois vamos ver a capacidade de recolher os fundos por investir nos próximos passos.
1: O projeto de prevenção do extremismo violento, implementado sob a coordenação da Agência de Desenvolvimento Integrado do Norte, envolve organizações da sociedade civil e outros parceiros estratégicos. À luz desta iniciativa, a cidade de Pemba acolhe desde esta quinta-feira um workshop regional de partilha de experiências e boas práticas sobre empoderamento económico, coesão social e resiliência comunitária nas províncias do norte do país. Mbode, Navangamedi, Nashabuni, Auliu, Tuliposhe, Namaluele. Somali Gilberto Mpemba, bom dia.
0: No município de Machiche, província de Inhambane, está em marcha um projeto de construção de infraestruturas de água e saneamento, avaliado em pouco mais de 60 milhões de meticais. Manuel Chimel.
3: O projeto Salubrix, implementado pela Médicos do Mundo, uma organização não-governamental italiana, destina-se à construção de 3 sistemas de abastecimento de água e um aterro sanitário no bairro Mangapana. Diminuir as distâncias percorridas pelos munícipes à busca de água e incrementar os níveis de cobertura do abastecimento deste líquido são as grandes apostas desta organização. A melhoria das condições de recolha, depósito e tratamento do lixo é outro objetivo do projeto que termina em 2028. O coordenador de Médicos do Mundo em Inhambane, Bruno Cumini, refere-se das obras destas infraestruturas que poderão beneficiar mais de 2 mil famílias.
4: Atualmente as obras estão no 99%. Já está pronto também o sistema de abastecimento de água de Dambo, de qual vai se fazer a entrega a próxima semana. E também está pronto o sistema de Mangapana, que vai se fazer a entrega daqui a 2 semanas. Também as construções do aterro controlado já estão terminadas. Está se aguardando o desfecho do concurso para o fornecimento do equipamento de recolha de lixo para a cidade da Machiche, coisa que vai terminar ao longo do próximo mês, assim como o apetrechamento do laboratório de microbiologia, que vai permitir fazer as análises microbiológicas para garantirmos que a água da FIPAG e a água do consumo humano aqui no distrito e na cidade da Machiche seja própria para o consumo humano.
3: Bruno Cumini, coordenador de Médicos do Mundo em Inhambane, falando das obras em curso visando a melhoria das condições de vida da população da cidade da Machiche. Mwingisete, Simama Utifikela Kamabadi Yohambanambana, Manuel Chimele, Inhambane.
0: A Assembleia Provincial da Zambésia e o Movimento de Educação para Todos assinam um memorando de entendimento para fortalecer a implementação de políticas públicas na área de educação na província. Alex Felipe.
5: O ato ocorreu em Quilimane e foi assinado pelo presidente da Assembleia Provincial da Zambésia, Hilário da Costa, e o ponto focal do movimento Educação para Todos na Zambésia, Jaime Ligonha. Em entrevista à Rádio Moçambique, Jaime Ligonha frisou que o ato consolida o papel das duas instituições para agregar valor na implementação do processo de educação em todos os subsistemas de ensino.
6: E para agregar também mais valores àquilo que é o processo de educação. Está muito bem dito no memorando que as partes têm um compromisso e esses compromissos serão cumpridos. Uma das partes que isso vai valer a pena é estarmos todos juntos em prol da educação. MEPT, como Movimento de Educação para Todos, está baseado em questões de advocacia. E temos aqui a questão da parte legislativa a nível da província, que vai também poder criar um fecho dentro do processo de monitoria de políticas públicas no setor da educação.
5: Por seu turno, o presidente da Assembleia Provincial da Zambésia, Hilário da Costa, entende que com esta parceria estão criadas as bases para o compromisso com a educação na província da Zambésia.
7: Vamos fazer cumprir para que tenhamos um objetivo comum, procurar melhorar cada vez mais a nossa atuação. Com esta parceria, pensamos que estamos a criar condições de unirmos sinergias por forma a estabelecermos um compromisso com o setor da educação, que é o nosso também grupo-alvo comum na nossa atividade.
5: O memorando, ora assinado, é válido até 2029. Presenciaram a cerimônia membros da Assembleia Provincial, com destaque para os representantes das bancadas. Albonuá, Onoamadana Sabão, Obemundura, Mikalilo do Barelena Marida, Antapuriwa, Nakana Osiwa. De Quilimane, Alex Felipe.
0: A implementação de projetos financiados pelo Fundo de Desenvolvimento Económico Local no distrito de Nipempe, na província de Iassa, vai permitir a criação até o final deste ano de mais de 200 novos postos de emprego, Sineta Hassan.
8: Para a concretização deste desafio, o governo do distrito de Nipempe recebeu nesta segunda-feira do FIDEL mais de 5 milhões de meticais contra mais de 3 milhões e 400 mil meticais recebidos no ano passado. Com este valor, foram financiados 58 projetos dos mais de 700 remetidos. As iniciativas financiadas são ligadas ao comércio, restauração e avicultura, na sua maioria de jovens e mulheres. O administrador do distrito de Nipepe, Amilcar Joania, disse que com a implementação destes projetos, o desenvolvimento social e econômico do distrito é notório.
9: Porque temos até exemplos claros a nível do distrito de jovens que já iniciaram os seus negócios, têm barracas, vendem roupa, vendem eletrodomésticos, alguns nas ferragens, etc.
8: Por seu turno, os beneficiários do FIDEL e NPP mostram-se satisfeitos por quanto o dinheiro recebido está a alavancar as suas atividades e a criar novos empregos.
10: Recebi 50 mil. Quando recebi aquele dinheiro, consegui realizar meus sonhos e ampliar meu negócio.
11: Recebi 40 mil meticais. Depois de eu receber, trabalhava assim mesmo pouco a pouco. Então, logo que chegou aquela oportunidade, me alavancou. Mas depois desse FIDEL, consegui mais duas pessoas.
8: Alguns mutuários do Fundo de Desenvolvimento Econômico Local, NPEP, a Xalongo, quanto é que quando ele chega lá, o chefe lá, o tendelente lá, bom mano, isso não está sani, lhe xinga.
0: São 6 horas e 45 minutos. Assinala-se a 11 de outubro corrente o Dia Internacional da Rapariga. E em linha temos a senhora Nina Yengo, que é da Plan International Moçambique. E queremos conhecer as atividades desta organização em prol da rapariga e do género em Moçambique. Bom dia. Está em direto para o Jornal da Manhã da Rádio Moçambique. Que ações foram projetadas pela Plan International para assinalar o Dia Internacional da Rapariga?
12: Bom dia a todos os ouvintes da Rádio Moçambique. É um prazer enorme podermos falar e conversar. Bem, primeiro, antes de falar das atividades que foram planificadas pela PLAN, é importante referir que o Dia da Rapariga celebra-se a 11 de outubro e é uma oportunidade para todos nós reafirmarmos, portanto, o nosso compromisso com os direitos e com a dignidade e o futuro das raparigas. A PLAN Internacional está, portanto, ou vai realizar várias atividades neste dia, mas não apenas como uma forma de celebração. Será um momento de reflexão e de mobilização e para chamar a atenção à sociedade sobre os desafios que continuam a afetar as raparigas, sobretudo quando falamos de uniões prematuras, quando falamos de gravidezes precoces, quando falamos também da violência baseada no género e também das barreiras que estas mesmas raparigas enfrentam no acesso à educação, no acesso a serviços de saúde sexual e reprodutiva. De um modo geral, o plano vai realizar atividades de sensibilização comunitária. Também vamos realizar atividades que nós denominamos a Eu Amanhã, que consiste em que a rapariga faz o papel, portanto, de alguém que esteja em posição de liderança. Como, por exemplo, estamos a falar de administradores a nível dos distritos, estamos a falar também de ministros, estamos a falar de vários governantes, incluindo até representantes das agências das Nações Unidas e embaixadores. Então, este é um programa que nós denominamos Eu Amanhã, onde a rapariga, diz o que é que ela sonha, o que ela almeja no futuro, não é? E tem a oportunidade de estar neste papel e poder influenciar aquilo que são, portanto, os seus direitos diante de tomadores de decisão.
0: E que estratégias de capacitação económica e de promoção da liderança feminina estão a ser desenvolvidas pela Plan International para empoderar raparigas e jovens mulheres em Moçambique?
12: Bem, a Plan realiza várias estratégias. Uma das estratégias que a Plan tem, portanto, desenvolvido para as jovens, sobretudo raparigas, é a questão de garantir o acesso à educação e garantir também o acesso a serviços de saúde sexual e reprodutiva. Para criar, portanto, condições para que esta rapariga, primeiro, tenha autonomia económica, não é? E que ela possa também participar de processos de tomar decisão que possa, e que ela possa garantir e construir o seu futuro. Então, a Plan promove iniciativas de capacitação económica. Também temos realizado atividades que vão desde desenvolvimento de competências, estou a falar de cursos vocacionais, cursos onde esta rapariga prepara-se, portanto, para o mercado do trabalho, através de competências, através de formação, de capacitação, não é? Por outro lado, também, a Plan tem feito ou desenvolvido diante das raparigas, portanto, atividades que nós chamamos de habilidades para a vida, que para além de conhecimento em termos de empoderamento econômico, também trabalhamos a questão da autoconfiança, a participação em espaços de tomada de decisão, para que elas possam influenciar a tomadores de decisão sobre aquilo que são os seus direitos. Mas uma das fontes ou das atividades mais relevantes que a Plan tem realizado é garantir com que as raparigas tenham acesso à educação. E não só acesso à educação, mas também que elas possam contribuir dentro das suas comunidades. E para isso nós temos trabalhado com professores, trabalhamos com a liderança local, desde os líderes comunitários, que são pessoas influentes na comunidade, que fazem esta mobilização, essa sensibilização a nível das comunidades, para que as raparigas estejam na escola, não apenas que sejam inscritas, mas que permaneçam nas escolas. Mas para isso também é preciso trabalhar com a comunidade escolar. É o que temos feito, trabalhamos com toda a comunidade escolar, incluindo professores, professoras, para que crie um ambiente, não é? Onde a rapariga sinta-se segura dentro da escola, para que ela possa aprender e possa também desenvolver competências.
0: Muito obrigado à senhora Nina Yango, da Plan International, e às ações desenvolvidas por esta organização em prol da rapariga no país. E recordar que assinala-se a 12 de outubro, corrente, o Dia Internacional da Rapariga.

No café da manhã, hoje vamos olhar para as ações antecipadas para fazer face ao fenómeno climático El Niño no setor da agricultura em Inhambane. Nosso convidado é o chefe do Departamento de Agricultura e Segurança Alimentar na Direção Provincial de Agricultura e Pescas de Inhambane, António Chiura. Amigo ouvinte, participe. O café será servido a partir dos estúdios da Rádio Moçambique em Inhambane com a moderação do jornalista Horácio Romão.

0: As fortunas no Jornal da Manhã e agora destaca: a Seleção Nacional de Futebol de Praia realiza hoje o último treino e parte este sábado para Dar es Salaam. Este é o destaque desportivo com Carlos Calisto. Bom dia.
1: Bom dia para si, Ernesto Schulk. Bom dia também extensivo para o amigo ouvinte. A Seleção Nacional de Futebol de Praia continua a trabalhar na Arena da Costa do Sol, tendo em vista o jogo diante da Tanzânia, marcado para domingo às 15h30, no Mbeni Jade Beach, em Dar es Salaam, a contar para a primeira ronda, a segunda ronda das eliminatórias de qualificação para o Campeonato Africano de Nações, CAN Senegal 2026. Hoje, a equipa nacional dos pés descalços fecha a fase de trabalho no país e o grupo deixa Maputo amanhã com destino a Mbeni Jade Beach, palco da competição. Algazar Chabane, jogador da seleção da Associação Desportiva de Pemba e da Seleção Nacional, garantiu que o grupo está motivado para o encontro de domingo com a Tanzânia.
2: Sinto-me que estou preparado para defrontar a Tanzânia e vejo que a nossa seleção está muito bem também. Estamos a treinar muito bem e com muito esforço também. Pretendo contribuir a marcar o gol e dar assistência. É nisso que vou me basear. Acreditamos, sim. É nisso que nós estamos a trabalhar. Vamos classificar.
1: Por sua vez, Júlio Manjate é mais cauteloso e fala da competitividade por um lugar no grupo de trabalho. O jogo da segunda mão acontece no dia 18 de outubro na Arena da Costa Sol, na Baía de Maputo, quando forem 15 horas. O Campeonato Africano das Nações de Futebol de Praia vai realizar-se no Senegal de 28 de novembro a 6 de dezembro deste ano. No Rei Futebol, o Costa do Sol recebe hoje o Ferroviário de Lixinga no prosseguimento da 22ª jornada do Moçambola 2026. O jogo está agendado para as 15 horas no Campo dos Canarinhos, no Distrito Municipal Camavota, na cidade de Maputo. O treinador do Costa do Sol, Horácio Gonçalves, prevê um desafio de elevada complexidade diante de um adversário que considera organizado.
3: O jogo com o Lixinga é tradicionalmente sempre um jogo muito difícil, não é? O Lixinga também está fazendo um excelente campeonato, uma equipa também forte, do Moçambola, e por isso antevemos um jogo com um grau de dificuldade elevado. De qualquer das formas, temos vindo a trabalhar dentro daquilo que é possível e trabalhado bem, porque temos jogadores que estão para as seleções, estas paragens longas, quebram ritmos, mas penso que a equipa irá se apresentar na máxima força e com vontade de vencer os três pontos, que isso é o mais importante. Até ao dia do jogo estamos a tentar recuperar um ou outro jogador, vamos ver se conseguimos realmente, mas não será fácil. De qualquer das formas, estamos à espera que cheguem na véspera do jogo os jogadores que vêm de seleções, ver qual é as condições físicas em questão, para ver se podem ou não ajudar.
1: Em Pemba, jogo de aflitos, o Xingal de Tete, sedento de pontos no campeonato, visita a Associação Desportiva de Pemba no Estádio Municipal de Pemba, também às 15 horas. Os canarinhos de Tete querem travar uma batalha dura para fugir da linha de água. Amanhã, Ferroviário Nampula e Ferroviário da Beira, jogam no Estádio 25 de junho, às 15 horas. Ainda amanhã, o Ferroviário Nacala defronta a Liga Desportiva de Sofala, no campo de Ferroviário Nacala, às 15 horas. E o Bahia de Pemba mete forças com a União Desportiva de Songo no Estádio Municipal de Pemba. Os hidroelétricos de Caurabassa antevêm dificuldades na sua deslocação à cidade de Pemba. Manuel Cardoso.
4: O técnico principal interino da UTS admite imensas dificuldades. No jogo deste sábado, diante do Bahia de Pemba, Vítor Batini diz não ter dúvidas de que o jogo com os baianos de Cabo Delgado vai ser extremamente difícil, mas não impossível. Longe dos últimos bons resultados, agora na era Batini, o técnico da equipa para do Songo recorda que tem sido muito difícil ver os baianos a perder em casa, daí que vai exigir da sua equipa um esforço acrescentado, onde a pontaria e a defesa terão que andar de mãos dadas, com e sem dificuldades. Vítor Batini quer continuar na cena das vitórias, chegando mesmo a prometer uma UTS muito competitiva no jogo deste sábado, diante do Bahia de Pemba.
5: Esperar uma UTS muito competitiva, não vai ser fácil. É uma deslocação difícil na Pemba, duas equipas também que estão precisando de pontos para poderem garantir a manutenção. Não pensar que estamos a ver de uma vitória com a Prada Beira na Taça de Moçambique, é uma outra competição. Conforme eu disse, vamos tentar lutar para ver se conseguir um bom resultado. É só trabalhar.
4: Vítor Batini, técnico da UTS, a prometer mais trabalho para derrotar este sábado a equipa de Bahia de Pemba. O jogo, que está marcado para as 15 horas deste sábado no Municipal de Pimba, conta para a jornada 23 do Moçambola 2026. No jogo da primeira volta, realizado no relevado da KCB, as duas equipas empataram um golo com 28 pontos. A UTS está na sexta posição contra 19 da equipa baiana, que está na décima posição. Arriba Desporto, Cidal DT, Manuel Cardoso.
1: Ontem, o Ferroviário Maputo venceu a tangente à Associação Desportiva de Pemba. Dizia a Associação Desportiva de Vilanculo por 1-0. Na tabela classificativa, a Associação Beleque Bulls de Maputo lidera a prova com 44 pontos. O Costa do Sol está na segunda posição com 34 pontos, os mesmos do Ferroviário da Beira, terceiro colocado. O Incomate de Xinavane joga amanhã no seu campo, às 15 horas, com os Barões da Macinga, em partida da jornada da Série B da Pool Zonal Sul de Acesso ao Moçambola 2027. Na Série A, jogam para a segunda jornada, com a efetivação dos seguintes encontros, Ferroviário de Gases Esportivas de Maputo, no campo Marianguabi, e temos a Costa do Sol da Macinga, a Escola de Sargentos de Boane, no campo principal Valdemar Fernandes da de Oliveira, na Machis. Na zona centro do país, para a Série A, Madjeja de Chimoi, M. Lenges de Mucuba, no campo municipal de Chimoi, e para a Série B, Teste do Punga, Associação Desportiva de Xingal de Tete, no estádio municipal da Beira. No domingo, jogam para a Série A, Planície de Impado e de Tete, Sena Futebol Clube de Marromeu, no campo municipal de Moatize, e para a Série B, Ferroviário de Climane traz SK Campani de Chimoio, no campo de locomotivas de Climane. Na região norte, no sábado, para a Série A, Sporting de Nampula, Atlético de Moitepois, no campo do Ferroviário de Nampula, e para a Série B, no domingo, Ferroviário de Pemba, Desportivo de Nacala, no campo municipal de Pemba. Está tudo dito no Desportivo, no Jornal da Manhã. Bom dia.
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1: O presidente da República, Daniel Chapo, desafiou ontem os jovens a assumirem um papel ativo na transformação dos desafios do país em oportunidades de emprego, inovação e desenvolvimento. Segundo o chefe do Estado, a criatividade, o empreendedorismo e a capacidade de inovação são ferramentas importantes para a construção de um futuro com mais oportunidades para Moçambique.
2: Queremos uma juventude que participe ativamente na construção do país. E por isso, desde que assumimos o cargo de Presidente da República de Moçambique, temos criado vários momentos de contacto e diálogo com os nossos jovens.
1: O chefe de Estado falava no distrito de Moatize, em Tete, na Gala Nacional da 12ª edição do Prémio Jovem Criativo. Cerca de 255 milhões de meticais foram aplicados nos últimos 2 anos na implementação do projeto de prevenção do extremismo violento nas províncias de Cabo Delgado, Nampula e Niassa. O montante permitiu financiar ações de empoderamento socioeconómico, coesão social e formação institucional em 12 distritos do norte do país. Em entrevista à Rádio Moçambique, o gestor regional do Fundo Global para o Engajamento e Resiliência Comunitária, Micael Amar, faz um balanço positivo dos resultados alcançados.
3: Eu não tenho dúvida que vale a pena, porque é só o início de um projeto que demonstra também a importância do assunto do extremismo violento. Hoje vemos uma juventude muito, muito engajada, com muitas boas ideias, com muitas boas coisas a oferecer nas comunidades, nas localidades, e acho que tem de ser continuado.
1: O projeto de prevenção do extremismo violento, implementado sob a coordenação da Agência de Desenvolvimento Integrado do Norte, envolve organizações da sociedade civil e outros parceiros estratégicos. O Instituto Nacional de Meteorologia, INAMA, em Nampula, está preocupado com a vandalização de estações meteorológicas automáticas instaladas em alguns distritos da província. O delegado do INAMA, em Nampula, Achado Paiva, disse à Rádio Moçambique que os atos de vandalização estão a retroceder os esforços do governo na expansão de estações meteorológicas.
4: Foi angosto, tivemos a vandalização de algum equipamento nosso, tivemos a vandalização do carro que transporta o sinal em Malema, entanto, que transporta da sala de observações para. Do equipamento de observação para a sala de observações, e isso vai se repetindo um pouco por todo lado.
1: Delegado do INAMA em Nampula, preocupado com a vandalização de estações meteorológicas automáticas instaladas em alguns distritos da província. E hoje as províncias de Maputo e Gaza e a cidade de Maputo poderão registrar calor intenso, com temperaturas máximas a rondar os 35 e 37 graus centígrados. De acordo com o Instituto Nacional de Meteorologia, na província de Gaza o calor intenso vai se fazer sentir principalmente nos distritos de Chibuto, Manglakazi, Xokwe, Massangir, Mabalani, Massangene e Limpopo. E na província de Maputo, os distritos de Boani, Magudi, Manhissa, Marraquene, Matutini, Moamba e a cidade da Matola serão as mais afetadas pelo calor intenso. O Hospital Central da Beira, em Sofala, está a registrar aumento de pacientes que procuram cuidados de saúde ocular, problema associado à exposição excessiva a telas de aparelhos eletrônicos. Jornalista Felipe Jorge.
5: Só para se ter uma ideia, entre janeiro e setembro, a unidade sanitária realizou cerca de 8 mil consultas, mais 600 do que no igual período do ano passado. A informação foi tornada pública ontem pelo médico-chefe provincial em Sofala, Edgar Mek, no âmbito das celebrações de 8 de outubro, Dia Mundial da Visão. O responsável aponta como as principais causas dos problemas de saúde ocular a exposição excessiva a ecrãs de aparelhos eletrônicos, a falta de cuidados com os olhos e fatores hereditários. Felipe Jorge, Beira.
1: A primeira-ministra, bem-vinda a Levi, confere posse hoje aos secretários permanentes do Ministério dos Combatentes e do Ministério dos Negócios Estrangeiros e Cooperação. Um comunicado recebido na nossa redação indica que ainda hoje a governante vai conferir posse aos assessores do primeiro-ministro para a área de imprensa, para assuntos parlamentares de governação e para a área diplomática. No plano internacional, a Ucrânia vai enviar nos próximos dias uma delegação aos Estados Unidos para retomar as negociações com vista ao fim da guerra com a Rússia, num contexto de intensificação dos ataques e aumento de vítimas civis. O anúncio foi feito pelo presidente ucraniano Volodymyr Zelensky, que confirmou o encontro esta sexta-feira e amanhã com mediadores norte-americanos, incluindo os enviados especiais Jared Kushner e Steve Witkoff. Zelensky afirmou que Kiev está disponível para retomar as negociações tripartidas com a participação da Rússia, dos Estados Unidos e da Ucrânia, mas Moscou ainda não respondeu à proposta. E no desporto, a Costa do Sol defronta hoje o Ferroviário de Lixinga no prosseguimento da 22ª jornada do Moçambola 2026. Ainda hoje, a contar para a mesma jornada, jogam a Associação Desportiva de Pemba, Xingali, de Tete. A jornada 22 do Moçambola iniciou ontem com a vitória do Ferroviário de Maputo por 1-0 diante da Associação Desportiva de Vilanculo. Amanhã, no fecho da jornada, jogam Ferroviário de Nacala, Liga Desportiva de Sofala, Ferroviário de Nampula, Ferroviário da Beira e Baía de Pemba, União Desportiva do Songo. A Associação Black Bulls de Maputo lidera o campeonato com 44 pontos, seguida pelo Costa do Sol com 34. Na segunda posição, o mesmo número de pontos tem o Ferroviário da Beira, terceiro colocado. Apresentamos as notícias, o próximo bloco, às 8 horas.
0: Fica com um resumo das temperaturas máximas para hoje com o meteorologista António Massango.
6: Tete, 37 graus, Maputo, 36, Xai-Xai e Nampula, 34, Pemba e Quelimane, 31, Beira e Vilanculos, 30, Inhambane, Chimoio e Lixinga com 29 graus Celsius.

0: No Café da Manhã, hoje, vamos olhar para as ações antecipadas para fazer face ao fenómeno climático El Niño no setor da agricultura em Inhambane. Nosso convidado é o chefe do Departamento da Agricultura e Segurança Alimentar na Direção Provincial de Agricultura e Pescas de Inhambane, António Chiuri. A moderação estará a cargo do jornalista Horácio Romão. Amigo ouvinte, participe pelos números 21-31-77-77 e 82-34-77. Manda sua mensagem por voz para 82-64-95-170. Às 7 horas e 8 minutos, vamos abrir a nossa janela de repórter para falar das condições de saneamento no local de comercialização de produtos alimentares no mercado central de Inhambane com Américo Mucumba. Bom dia.
1: Bom dia, Ernesto Chauque. Bom dia, ouvinte. Construído em 1954 e requalificado e reinaugurado em agosto de 2024, o mercado central de Inhambane é tido como o coração comercial desta cidade. Diariamente, são várias pessoas que frequentam este centro comercial, dentre elas, munícipes, turistas nacionais, assim como estrangeiros. Mas qual é o ponto de situação de saneamento? Em que condições os produtos são comercializados? Este é o mote da nossa intervenção. Comigo, José Miguel Pascoal, vendedor aqui no Mercado Central há mais de 30 anos. Bom dia. Como é que estão as condições de trabalho aqui no Mercado Central?
2: Bom dia, senhores ouvintes da Rádio Moçambique. Em termos de saneamento, conforme estamos a ver, o saneamento é bem cautelado, tanto na parte das casas de banho, assim como no próprio corredor do mercado. Temos a equipa que está fazendo limpeza dia após dia. Isso aí para permitir a melhor higienização no nosso mercado.
1: Certo. E quando chove, como é que tem sido aqui no Mercado Central?
2: Bom, quando chove, problema é de algumas bancas. De algumas bancas, porque estão a inverter. Quer dizer, na construção deste mercado. Pois é que a fiscalização, talvez é que foi franca. Mas o mercado em geral, nós estamos bem. Sim, algumas bancas. Mas mesmo com isso, o município já está para se cautelar, para ultrapassar dessa situação.
1: Certo. Sr. José, os sistemas de dreno estão a funcionar corretamente?
2: O sistema de drenos não estão a funcionar conforme, sendo pela primeira vez na utilização deste mercado, mas tudo a ser cautelado. Sim, porque não demora a encher. Quando na reabilitação disto aqui, outro sistema, então foi anulado. Porque nos tempos, todo o sistema ia à praia. Mas agora, com a remodelação do próprio mercado, tudo está de qualquer maneira, mas nós estamos cautelados. Como estamos a ver. Até posso dizer que quando entra um hóspede, não posso distinguir o nosso segredo. Sim, sim, porque temos a equipa que está trabalhando nessa coisa. E o município também vai meter a equipa, os técnicos, para ver em termos de sistema, do dreno.
1: Muito obrigado. Ouvimos aqui a sensibilidade, portanto, de quem faz o seu trabalho, quem garante o seu autossustento trabalhando aqui no Mercado Central. Mas para responder aqui algumas inquietações e apresentar as linhas de ação do município, estamos então com o vereador de urbanização no Conselho Municipal da cidade de Inhambane, Júlio Luís. Muito bom dia. Estamos em direto para o Jornal da Manhã. Que ações concretas estão a ser levadas a cabo pela variação para garantir que a comercialização de alimentos não seja beliscada por problemas de saneamento.
3: Muito obrigado à Rádio Moçambique pelo espaço e dizer que, como Conselho Municipal, já fizemos o levantamento daquilo que foram algumas irregularidades detectadas pela fiscalização no ato da entrega da obra. E o próprio financiador já tem conhecimento daquilo que deve ser feito e já para dia 12 deste mês, próxima semana, vamos receber uma equipe de KFW que vem mesmo, foi de certo modo, aferir aquilo que foram pequenas irregularidades que foram cometidas pelo empreiteiro. Dizer que são pequenas, são mesmo na área de alguns drenos que estão de uma forma que não levam o esgoto para o local apropriado, e também algumas bancas que estão a filtrar quando é momento de chuvas. Dizer que são aspectos pequenos que o próprio financiador e o fiscal já têm conhecimento. O Conselho Municipal está por aqui, faz o seu trabalho de limpeza e organizar os vendedores e prestar atenção nas casas de banho para que o mercado esteja saudável para a venda dos produtos alimentares.
1: Mas também deve haver a colaboração dos comerciantes.
3: Bem, sim, os comerciantes também colaboram, porque temos aqui os tambores para colocar o lixo, temos já está toda a cadeia criada para que as condições de saneamento no mercado central estejam bem.
1: Palavras de Júlio Luiz, vereador de urbanização no Conselho Municipal da cidade de Inhambane. Portanto, o equilíbrio entre vender com qualidade e manter o espaço limpo exige um esforço partilhado. A responsabilidade do Conselho Municipal na garantia das infraestruturas e recolha do lixo e a consciência cívica dos vendedores, aliás, até porque o vereador disse que os vendedores têm colaborado. Eu sou Américo Mucumba, falei daqui do Mercado Central da cidade de Inhambane. Bom dia.
0: A 7 horas e 14 minutos, Moçambicam, economistas no Malawi alertam para o apelo. Alertam que o apelo do Fundo Monetário Internacional para um maior aperto fiscal e monetário como pré-requisito para que o país obtenha uma nova linha de crédito facilitado tem o potencial de prejudicar o investimento e a recuperação económica do Malawi. Sérgio Sixpence.
4: Num comunicado que marcou o fim das negociações com o governo do Malawi, a equipa do FMI recomendou que o país precisa de fortalecer e apertar cada vez mais a sua política monetária como parte do sustento de um novo acordo de linha de crédito. No entanto, a missão do FMI não anunciou um acordo a nível técnico, afirmando que as discussões continuarão para finalizar o pacote de políticas, um desenvolvimento que levanta questões sobre a escala e o ritmo de novos ajustamentos e sobre como o Malawi pode restaurar a estabilidade macroeconômica sem restringir ainda mais uma economia já fragilizada. O economista Viri Nyorongo explicou que, embora seja necessário um maior refinanciamento devido ao déficit orçamental, ao elevado peso do serviço da dívida e ao espaço orçamental limitado, um aperto monetário agressivo poderá aumentar os custos de financiamento, suprimir a procura de crédito e desencorajar o investimento privado. Nyorongo afirmou que o governo deveria focar-se em despesas ineficientes e não essenciais, reforçar a cobrança de receitas e melhorar a gestão das finanças públicas, em vez de cortar desproporcionalmente nos investimentos produtivos e nos serviços sociais essenciais. Em relação à política monetária, alertou que uma política mais restritiva não se deve traduzir automaticamente em taxas de juro substancialmente mais elevadas. Edward Lehmann, professor de economia na Universidade do Malawi, foi mais categórico, afirmando que a política monetária já tinha sido suficientemente apertada e a postura atual está a afetar cada vez mais o investimento e o crescimento econômico. Embora os economistas em geral aceitem a necessidade de um maior ajustamento orçamental, o líder da oposição no parlamento, Simplex Chicholabanda, questionou se o Malawi deveria avançar com uma nova linha de crédito do FMI naquilo que descreveu como condições difíceis. Afirmou que focar-se em soluções econômicas locais que ajudem a resolver os problemas e dar mais atenção às áreas produtivas deve ser uma opção viável. Sérgio Sixpence, em Plantaia.
0: Polícia Sul-Africana garante que não vai tolerar violência, intimidação nem destruição de propriedade. O aviso é da comandante interina da Polícia Puleng de Pang após uma nova vaga de violência xenófoba em Soweto e Duba. Eduardo Figurão.
5: Esta quinta-feira, 24 carros foram incendiados e várias lojas foram saqueadas. Os distúrbios começaram depois de várias marchas em direção aos escritórios do Ministério do Interior em Orlando e Durban. Os protestos acabaram em confrontos e obrigaram a uma intervenção musculada das forças da ordem. Há registro de vários feridos e pelo menos 3 detidos em Durban, mas os números oficiais vão ser atualizados ao longo do dia. A comandante Puleng Dimpane deixa o aviso. O direito à manifestação não pode servir de pretexto para o crime.
6: To those who intend to exercise their right to protest,
5: a quem pretende exercer o direito de protestar, dizemos, façam-no de forma pacífica e legal. Para aqueles que pretendem usar a violência, a intimidação ou a destruição para promover a sua causa, a mensagem é muito clara. Não confundam moderação com fraqueza. Onde houver criminalidade, vamos agir. Vamos perseguir, encontrar e levar os responsáveis à justiça. Protegeremos as pessoas inocentes, os seus bens, as infraestruturas críticas e o direito de todos viver e circular em segurança. Apelamos aos líderes comunitários, tradicionais e religiosos, à sociedade civil e aos cidadãos responsáveis para que nos ajudem a acalmar as tensões e a prevenir mais violência. Vários grupos radicais sul-africanos voltaram às ruas depois de o governo ter reaberto o sistema de asilo a novos pedidos. A medida cumpre a mais recente decisão do Tribunal Constitucional. No entanto, estes grupos contestam a medida e afirmam que a sentença do tribunal abre portas à imigração ilegal. Entretanto, o Comitê Interministerial sobre Migração da África do Sul já veio ao público a acalmar os ânimos. O organismo esclarece que o acordo do Tribunal Constitucional não concede o estatuto de refugiado nem dá residência permanente a quem entra ilegalmente no país. Rádio Moçambique, Eduardo Figurão, Joanesburgo.
0: Na Tanzânia, o Centro do Património da Libertação Africana busca experiências do Partido Frelimo e de preservação do património e locais históricos da luta de libertação de Moçambique. Monteiro Bonifácio.
7: Trata-se de antigas bases dos guerrilheiros da Luta Armada de Libertação Nacional, escolas, centros de saúde, entre outro património, um pouco pela Tanzânia continental e insular. Para o efeito, o Centro do Património da Libertação Africana manteve um encontro com o Partido Frelimo na Tanzânia continental, que serviu para além da busca de experiências de preservação do património e locais históricos para o aprofundamento da história da luta de libertação de Moçambique. O diretor do Centro do Património da Libertação Africana, Christopher Muhongoli, manifestou o interesse de o centro trabalhar com o Partido Frelimo na requalificação do patrimônio e locais históricos. A nossa satisfação é elevada pelo fato de sabermos que o Partido Frelimo tem o mesmo programa que a Tanzânia tem de preservação dos locais históricos. Assim, podemos trabalhar em conjunto com vista à materialização deste objetivo que é comum. O primeiro secretário do Comitê de Zona do Partido Frelimo na Tanzânia continental, Costa Maico, disse ser comovente o interesse que a Tanzânia tem para com a história da luta de libertação de Moçambique.
8: E os nossos colegas aqui do centro, que reserva a história dos países que libertaram os seus, dos países que conquistaram os seus países saindo aqui em Tanzânia, queria saber também do Partido Frelimo o que estamos a fazer com aquelas nossas zonas históricas aqui em Tanzânia, mas eles ficaram satisfeitos porque viram que o Partido Frelimo já temos programa de como reservarmos essas nossas zonas históricas que estão aqui em Tanzânia. E estamos a sair aqui como pessoas que já começamos uma nova página, o Partido Frelimo com o centro, porque em conjunto vamos trabalhar juntos em reservar essas nossas zonas históricas para o futuro dos nossos filhos e netos que vêm, saber como o Partido Frelimo trabalhou aqui em Tanzânia até chegar à fase de libertar o nosso país.
7: Costa Maico, primeiro secretário do Comitê de Zona do Partido Frelimo na Tanzânia Continental, no final de um encontro com a direção do Centro do Patrimônio da Libertação Africana. De Dar es Salaam, Monteiro Bonifácio.
0: Eu fico com o noticiário econômico apresentado por Sumali Gilberto.

Bom dia. O governador do Banco de Moçambique defende uma participação ativa do setor privado no aumento da produtividade e na diversificação da base produtiva nacional. Falando esta quarta-feira em Maputo, num encontro com a classe empresarial, Felisberto Navalha reiterou a necessidade de um diálogo contínuo para mitigar os impactos da conjuntura económica sobre a atividade corporativa. Na ocasião, o governador do Banco de Moçambique exortou os agentes económicos a explorarem os mecanismos de financiamento disponibilizados pelo regulador, sublinhando que o recurso a estas linhas de apoio é fundamental para dinamizar os investimentos e reforçar a estabilidade de preços no mercado nacional. O Estado moçambicano perdeu cerca de 457 milhões de meticais entre 2023 e 2025 devido ao contrabando de castanha de caju. No mesmo período, os países de destino reportaram a recessão de cerca de 35 mil toneladas acima do volume declarado aos serviços das alfândegas de Moçambique. Os dados foram apresentados no encontro do Comitê Multissetorial da Cadeia de Valor do Caju. Perante a evidência de fuga ao fisco, o ministro da Agricultura, Ambiente e Pescas, Roberto Albino, defendeu a criminalização dos infratores para travar a evasão fiscal do caju e noutras culturas de rendimento, como o gergelim. As exportações dos países de língua oficial portuguesa para a China cresceram 22,1% entre janeiro e agosto deste ano, atingindo um recorde histórico de 105,8 mil milhões de dólares. De acordo com as autoridades chinesas citadas pela agência Lusa, o desempenho reflete um dinamismo generalizado no bloco lusófono, com a maioria dos países a registrar avanços expressivos nas vendas para o mercado chinês. Em relação às taxas de câmbio de referência fixadas hoje pelo Banco de Moçambique, o euro está a 70 meticais e 76 centavos para a compra e 72 meticais e 18 centavos para a venda. O dólar americano está fixado em 63 meticais e 27 centavos para a compra e 64 meticais e 54 centavos para a venda. Por último, o rand está a 3 meticais e 80 centavos para a compra e 3 meticais e 87 centavos para a venda. É tudo por hoje. Bom dia.

0: Este momento reservado ao cultural, o destaque é a cidade de Choque, na província de Gaza, acolhe este sábado a 4ª edição do Festival Provincial de Xigubo. Jovita Ngof, bom dia.
1: Bom dia, estimado ouvinte. Além deste festival, a cidade de Xokwe acolhe igualmente amanhã a 8ª edição da Feira Provincial de Arte, Artesanato e Gastronomia. Alfredo Muianga desenvolve esta informação.
2: São dois eventos que vão juntar mais de 600 artistas de diferentes expressões culturais, desde a dança Xigubo, Macuaela, artesãos, poetas e músicos. O chefe do Departamento das Indústrias Culturais e Criativas na Direção Provincial da Cultura e Turismo de Gaza diz que a realização do Festival de Xigubo tem em vista a promoção desta dança para que concorra a património imaterial da humanidade.
3: Mas percebemos que as duas últimas edições que realizamos em Xoco, os fazedores das artes e cultura saíram a ganhar mais, o que significa que em Xoco é possível vender mais. É mais um movimento ao nível da província de Gaza, um movimento artístico, um movimento de promoção da cultura, um movimento de criação de um espaço de um intercâmbio entre os fazedores das artes e cultura.
2: Chefe do Departamento das Indústrias Culturais e Criativas na Direção Provincial da Cultura e Turismo de Gaza, Armando Massing, e a realização este sábado na cidade de Xokwe de um movimento cultural diverso, evento a ser orientado pelo governador de Gaza.
1: Vamos ao centro do país, onde o empresário Elias Viola, fundador da marca VJ Records, promove espetáculos musicais durante os 3 dias da realização da Feira Internacional de Investimentos que decorre na cidade de Tete. Lloyd Nascimento.
4: Segundo o DJ Fioji, além do desfile de música acústica com Jack Music, Soraya Eduardo, Mabonzo, Elze Feliciano, alguns DJs da praça, com destaque para DJ Rafaex, vão igualmente oferecer aos participantes uma mistura de composições feitas por artistas da terra dos CCs, como forma de mostrar a diversidade artístico-cultural local.
5: Temos aí um sistema de som que vai dar para, ao longo dos 3 dias, termos uma música ao vivo, temos alguns DJs a passarem a sua classe, então vai ser gratificante visitar o nosso stand.
4: Elias Viola, empresário e DJ, otimista nos bons resultados, é a adquirir na Feira Internacional de Investimentos de Tete.
1: De Tete, vamos ao norte do país, na província de Niassa, onde a Secretaria de Estado das Artes e Cultura defende que o Plano Estratégico 2027-2036 em auscultação no país deve conter informações que permitam fazer das indústrias culturais e criativas uma fonte de rendimento para os artistas. Desenvolve a notícia Fernando Damas.
6: O facto foi defendido por Domingos Artur, coordenador da Comissão dos Consultores, que estão à frente da elaboração do Plano Estratégico da Cultura, à margem do Encontro de Auscultação Provincial do desenho do Plano Estratégico da Cultura 2027-2036 aos fazedores das artes e cultura. Domingos Artur disse que os produtores artístico-culturais devem gerar lucros e emprego e, para isso, é necessário que o governo e o setor privado apostem na sua profissionalização e industrialização.
7: Mas de fato, aquela pergunta que se faz, se as pessoas são capazes de viver das artes ou do trabalho artístico que fazem, é uma questão crucial. Mas então, como é que nós operacionalizamos isso? Como é que nós fazemos com que as pessoas possam viver das artes?
6: Domingos Artur, coordenador da Comissão dos Consultores, que está à frente da elaboração do Plano Estratégico da Cultura 2027-2036.
1: Estimado ouvinte, assim fizemos o Cultural no Jornal da Manhã, editado e apresentado por Jovita Tangovo, a partir da Matola. Bom dia.
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0: Hoje no Café da Manhã queremos refletir sobre as ações antecipadas para fazer face ao fenómeno climático El Niño no setor da agricultura em Inhambane. Nosso convidado é o chefe do Departamento de Agricultura e Segurança Alimentar na Direção Provincial de Agricultura e Pescas de Inhambane, António Chiura. A moderação é do jornalista Horácio Romão. Bom dia.
10: Bom dia, Chauque. Uma saudação extensiva ao estimado ouvinte. De facto, o café é agora e aqui nos estúdios já se encontra o nosso convidado, que tal como fizeste referência, é António Chiura, chefe do Departamento de Agricultura e Segurança Alimentar na Direção Provincial de Agricultura e Pesca de Inhambane. Do ponto de vista metodológico, o café vai comportar três momentos: a fase exploratória, a participação dos ouvintes, respostas às questões dos ouvintes e considerações finais. Muito bem, Sr. António Chiura, bom dia e obrigado por ter acedido ao nosso convite. Sr. Chiura, as previsões meteorológicas indicam que as regiões centro e sul do país poderão experimentar momentos difíceis devido ao El Niño. Que plano concreto o setor da agricultura e pesca de Inhambane esboçou para minimizar o impacto deste fenômeno? Bom dia.
11: Bom dia.

0: momentos diferentes, no sentido em que há de haver chuvas normais, com tendência para baixo do normal, mas também o que tem-se reportado é que isso não mostra que não vai chover na totalidade. Então, para a nossa província, mostra-se que a situação da satisfação da umidade, em termos das chuvas que vão decorrendo, será médio entre 60% a 80%. Então, significa que são chuvas normais que vão ocorrer, que eles vão garantir às sementeiras, principalmente para as regiões costeiras. E poderá-se ter agravado um bocadinho para questões da zona norte, da zona do interior. Estamos a falar dos distritos que estão aqui, que poderá chover abaixo do normal. E, tendo em conta a isso, de fato, a Direção Provincial da Agricultura, ele reuniu os parceiros, todos que atuam na província, nesta área da agricultura. Houve dois encontros nos meses passados, que era para fazer a análise e o alinhamento dos programas e das intervenções, o que é que pode ser feito para minimizar exatamente essa situação. Mas se calhar antes disso aí, podia trazer aqui alguma análise sobre os impactos que esse fenômeno pode criar. Caso ocorrer, aquilo que são as previsões analisadas, como nós sabemos que a nossa agricultura aqui em Moçambique, aliás, aqui na província de Inhamã, está muito centrada no setor familiar, que baseia principalmente na água que vem das chuvas. Então, com essa situação, estamos a prever mais ou menos cerca de 104.618 hectares que poderão estar em risco, sobretudo a olhando muito mais a esses distritos vulneráveis, e isto pode afetar cerca de 447.220 toneladas de culturas diversas, tanto que poderá colocar em risco a cerca de 599.138 pessoas. Estamos a falar a mais ou menos 456.603 produtores que se empenham na atividade agrícola,
1: Exato. Mas
0: principalmente nesses distritos Mabote, Funhalor, Massinga, Jangão e uma
1: o que é que
0: parte do interior.
1: preconiza, engenheiro, o vosso plano de ação?
0: Sim, o nosso plano, de acordo com aquilo que foi a harmonização com os nossos parceiros, ele tem três momentos. Existe o momento antecipado de prontidão, e também tem ações discutidas ou planificadas para o momento durante a ocorrência do fenómeno, mas também tem ações planificadas para o momento depois do fenómeno. Em relação às atividades que foram alinhadas de antecipação ao fenómeno, que estão em curso a partir do mês de setembro, este mês de outubro, então começaram as ações a serem levadas a cabo, a questão das capacitações aos produtores, mas também aos nossos técnicos extensionistas, e também a divulgação das mensagens sobre este fenómeno, no sentido que os nossos produtores estejam preparados para esse desafio. Então, essas divulgações e capacitações, eles ocorreram em quase todos os distritos,

0: e a atividade ainda continua, mas também a própria sensibilização aos produtores, no sentido de aproveitamento das zonas úmidas, estamos a falar das baixas para os locais onde existem, mas também dos poços onde existem, que podem praticar a agricultura em torno dos poços, usando a água, mas também aproveitamento dos sombrites, estamos a falar de estufas para os locais onde existem. Então, o seu aproveitamento máximo, que lá existem os sistemas de irrigação, e também o uso de culturas de ciclo curto, estamos a falar das hortícolas, assim como algumas variedades de feijões que não levam muito tempo. Também o uso das culturas tolerantes à seca, estamos a falar de estacas de mandioca, rama de batata doce, e outros, que também já está acontecendo isso. Com essas chuvas estão ocorrendo, os produtores estão lançando, mas também está a se promover a distribuição, o apoio aos produtores em essas culturas. Temos o nosso parceiro, que é a CIP, que se empenha mais na distribuição da rama de batata doce, mas também está-se fazer a distribuição de manivas, estacas de mandioca, para potenciar exatamente esta atividade.
1: Que quantidades em distribuição?
0: E as quantidades não trago aqui,
1: Exato.
0: não tenho
1: Os
0: números.
1: distritos de Panda, Funhalur, Maboto, Govuro são ciclicamente assolados pela seca ao nível da província de Inhambane. Há um plano de engenheiro específico para estas regiões?
0: Sim, essas ações aqui foram desenhadas muito mais olhando para esses distritos e tendo em conta que outros distritos costeiros têm várias alternativas.
1: Alguns distritos não têm curso de água.
0: Sim, mas têm poços, alguns têm poços, e também há a questão dos sombrites. Estamos a falar de estufas com os sistemas de irrigação a painéis solares, no sentido de se fazer o aproveitamento máximo da produção. E também essa prática das culturas tolerantes à seca e do ciclo curto, mas também a questão da prática da agricultura de conservação dos solos. Esses distritos têm tido o hábito tradicional de queima dos restolhos, o capim e tudo. Então, deixam o solo encoberto e que facilita a evaporação da umidade, e a seca vai atuando diretamente com maior intensidade. Então, nós sensibilizamos aos produtores no sentido de fazer o mulching, no sentido de não queimar os restolhos, que vai aproveitar a conservação da umidade, não só, também o próprio melhoramento da estrutura do solo, por causa do estrume que ela vai se formando.
1: Engenheiro, voltaremos, portanto, a colocar mais questões ao longo deste nosso café da manhã. Para já, vamos saber das questões e ou contribuições dos nossos ouvintes. O contacto agora é com o nosso colega Vitor África, posicionado no estúdio CM3, na cidade de Maputo. Bom dia, Vitor. Vamos a isso.
2: Vamos a isso, Horácio Romão. Bom dia, caros ouvintes. Já temos os nossos números já disponíveis. 21 31 77 77 82 34 77. Repito os números. 21 31 77 77 ou então 82 34 77. Estes números são para chamadas. Para envio de mensagens de voz e de texto para o WhatsApp, temos o número 82 64 95 170. Repito o número para envio de textos de mensagem de voz, 82 64 95 170. E temos também a nossa página do Facebook, Jornal da Manhã RIM. Temos um primeiro ouvinte em linha. Vamos ouvir o ouvinte António, que liga-nos a partir de Inhambane. Caro ouvinte, bom dia. Está a participar no Café da Manhã. Perdemos esta ligação com o ouvinte António, que ligava-nos a partir de Inhambane. Na nossa caixa de mensagens do WhatsApp já temos algumas mensagens. Vamos ouvir a do ouvinte António Castigo, que mandou esta mensagem a partir de Gorongosa, em Sofala. Vamos ouvir.
3: Bom dia, café da manhã. Bom dia, RM. Eu queria reforçar o setor da agricultura para sensibilizar os camponeses para trabalhar mais a terra nas zonas baixas, olhando para a mudança climática. Fala-se muito mais do fenômeno El Niño. Isto pode comprometer o setor e também os camponeses. Muito obrigado e bom trabalho.
2: Muito obrigado, ouvinte António Castigo de Gorongosa. E temos a chamada de insistência do ouvinte António, que ligava-nos a partir de Inhambane. Caro ouvinte, bom dia, está a participar no Café da Manhã.
4: Bom dia, felicitar a Rádio Moçambique pelo tema de hoje. E também queria deixar de ficar aqui um apelo que tem que ver com a desamplificação da agricultura em Inhambane, em particular, devia, de certa forma, trabalhar terra a terra nos distritos semiáridos, tal como Mabote, Funhalouro, Panda, no que tem que ver com a sensibilização das comunidades para que não vendam todo o excedente e também desenharem estratégias com que pudessem, de certa forma, alguns produtos serem feitos, como o tempo, por exemplo, a secagem de algumas carnes, para que eles não gastem ou não usem aquilo que é toda a sua produção numa só vez, para que possam, de certa forma, fazer face em momentos de crise, tal como está a falar agora do fenômeno El Niño. Muito obrigado, bom dia.
2: Muito obrigado, caro ouvinte. Agora vamos a Xai Xai. Temos em linha o ouvinte Félix Parruque. Bom dia, caro ouvinte.
5: Bom dia, Vitor África. Bom dia, Ernesto Saúl. Bom dia, nosso convidado e nosso colega em Inhambane. Bom, na verdade, a questão do fenômeno El Niño é uma preocupação, mas queremos acreditar que, em função da informação que as autoridades vão difundindo, acreditamos nós que a população já está, digamos, quase acautelada. É importante reforçar a questão da informação, dado que o fenômeno parece-me que é engrandecido. Outra questão que eu queria apelar, tal como disse o presidente Cedeu, é a questão do desenvolvimento dos comitês locais de gestão de risco, de redução de risco de desastre, né? Dado que estes são um braço direto do próprio INGD e das autoridades, e estão exatamente inseridos nas comunidades. Então, queria ela mesmo apelar que se ativasse os comitês, de forma que a informação continue a fluir normalmente para que, de fato, as comunidades estejam a cautela de redução de risco. Um abraço, espero que falou que já sai.
2: Muito obrigado, ouvinte Félix Parruque. Vamos ao nosso WhatsApp. Temos também a mensagem do ouvinte Albino Massimbuzi. Vamos ouvir.
6: Muito bom dia a todos os ouvintes da Rádio Moçambique. Em relação ao tema, eu gostaria de dizer que antecipar os efeitos do El Niño é importante, mas a prevenção só terá impacto se chegar ao campo e beneficiar quem produz. A pergunta que quero colocar é a seguinte: que medidas concretas estão a ser tomadas para proteger os pequenos agricultores e evitar que a seca comprometa a produção e a segurança alimentar?
2: Muito obrigado, caro ouvinte. Temos também a mensagem de voz do ouvinte Eugênio Becha, que manda-nos esta mensagem a partir de Moanza. Caro ouvinte, vamos ouvir.
7: Bom dia ao senhor convidado, o senhor chefe António Júri. Bom, sabendo que o fenômeno El Niño traz seca severa e quebra de produção, principalmente na província de Inhambane, quais são, concretamente, as ações antecipadas que a direção provincial já está a implementar no terreno para que o agricultor familiar não volte a perder toda a sua colheita, como em anos anteriores? Outro sim, também gostava de ouvir do senhor convidado, para além da distribuição de sementes tolerantes à seca, que garantias e que o apoio técnico
8: E que apoio técnico que o governo está a dar aos produtores para garantir a água, a conservação da produção e a segurança alimentar das famílias durante e depois do El Niño? E como é que a província se posiciona em próximas vezes diante de uma situação do fenômeno El Niño? Gostaria de deixar uma mensagem aqui na Antena Nacional para todos os agricultores da província de Inhambane. Qual é a mensagem que gostava de deixar?
2: Muito obrigado, caro ouvinte. E na nossa página do Facebook também já temos algumas mensagens. Vamos começar com a do ouvinte Rosário Intepa, que escreve-nos a partir de Xemba. Bom dia aos profissionais da Rádio Moçambique. Eu gostaria de saber, junto do nosso convidado, qual o tipo de sementes ou de culturas que podem ser alinhadas para corresponder a este período que o El Niño vai atuar. Questiona o ouvinte Rosário Intepa. Temos também o ouvinte Jaimito Mário Canxixe, que escreve-nos de Maringo, em Sofala. O fenômeno climático El Niño em Moçambique já vem fustigando esta parcela do país há vários anos, desde a zona baixa do Vale do Zambeze até o rio Maputo, com maior enfoque na província de Gaza. Face a esta situação, há registro de fome intermitente nestas regiões. Queria saber do convidado que ações estão sendo levadas a cabo pelo setor do INGD para ajuda humanitária a estas famílias, não só na província de Inhambane, mas incluindo outros locais que carecem de apoio. Questiona o ouvinte Jaimito Mário Canxixe. Voltamos à nossa, nossa caixa de mensagens do WhatsApp. Temos o ouvinte Ruben Jaime. Vamos ver.
9: Bom dia, café da manhã. Bom dia a todo o auditório da Rádio Moçambique. Trago hoje a seguinte questão. O que está a ser feito para que, com o fenômeno natural El Niño, nas zonas sem rios, se evite a morte de pessoas e animais por falta de água?
2: Muito obrigado, caro ouvinte. Vamos agora ouvir a mensagem de voz do ouvinte Lencastre Pacua, que mandou-nos a partir da cidade de Maputo.
10: Bom dia, cordiais saudações aos profissionais da Rádio Moçambique e aos ouvintes do Rovuma Maputo e do Zumba Índico, incluindo aqueles que chutam a rádio a partir da diáspora. Indo para o tema, a questão da sensibilização dos produtores através de diferentes plataformas de comunicação social desempenha um papel crucial na prevenção e mitigação atempada dos impactos do fenômeno do El Niño, sobretudo no setor da agricultura. Então, gostaria de saber, junto do nosso ilustre convidado, de que forma a província de Inhambane está a potencializar os diferentes meios de comunicação social, com destaque para as rádios comunitárias, no uso das línguas locais, para a divulgação de informações, alertas e medidas preventivas, com vista o produtor a preparar-se a lidar com este fenômeno.
2: Muito obrigado, ouvinte Lencastre Pacua. Bem, vamos fechar este espaço de interação com a chamada que temos em linha do ouvinte Isidro Banzi, que liga-nos a partir de Chidengela, em Gaza. Caro ouvinte, bom dia, está a participar e pedimos para que seja breve.
11: Muito obrigado. Bom dia, Carlos. África, bom dia, doutor convidado. Bom dia a todo o povo moçambicano que está a escutar esta nossa casa-mãe, Rádio Moçambique. Em primeiro lugar, eu estava a pedir para que o governo da província de Inhambane ou o governo de Majakazi que desse para o distrito de Zavala visitar uma baixa chamada Chimbutuni, isso no posto administrativo de Zandamela. Que essa baixa é uma baixa que os agricultores dessa baixa nos ajudam muito, bastante. Eles não param de produzir. É tempo de seca, é tempo de chuva, eles não param de produzir. São eles que alimentam Xai-Xai, Majakazi e outros pontos desses duas províncias. E também queria apelar para os meus diretores provinciais, distritais, chefia, etc, etc. Esta pessoa que mencionou, vamos fazer um canteiro. Isso para o quê? Para motivar a nossa população. Não só falar, dar palestra, enquanto eu... O que eu estou a dar palestra, não estou a fazer para que o povo, o vizinho, essas coisas, perceber que, na verdade, o que eu falo é aquilo que deve nos ajudar como país. Isidro Banzi, a Frente de Chidengela, bom dia.
2: Muito bom dia, ouvinte Isidro Banzi. Obrigado pela participação. Bem, Horácio Romão, devolvemos já a palavra.
1: Certo, Sr. António Chiur, foram então colocadas algumas questões devidamente anotadas por vós. É tempo, então, de dar as competentes respostas. Tenha bondade.
0: Muito obrigado. As questões foram colocadas aqui, algumas foram de dar ajuda à nossa província, ou Direção Provincial da Agricultura, naquilo que devíamos olhar no sentido de potenciar ou reforçar as nossas ações. E a primeira questão aqui, a questão do da não venda de excedentes, é exatamente isso. Nós estamos com essas ações exatamente na sensibilização dos nossos produtores para que não comercializem a toda a produção que eles possuem, olhando a questão que vem, o fenômeno El Niño, que eles podem vender toda a produção, incluindo os excedentes, chega o tempo em que depois já não terão nada para o consumo. Penso que essas são as mensagens que estão sendo levadas pelos nossos técnicos extensionistas, não só, também os governos locais. Eles sensibilizam os produtores no sentido de conservar o máximo a pouca produção que se obteve a esta campanha para dar face exatamente a este período crítico que se aproxima. Também a questão de reforçar a informação sobre as comissões locais de gestão. Penso que a questão do NGD, eles estão a trabalhar com essas comissões de gestão local a nível dos distritos, no sentido de se fazer o acompanhamento deste fenômeno, sensibilizando os produtores, ou a população no geral, no sentido de se precaver dessa situação. Penso que essa atividade está sendo levada a cabo nessas medidas de antecipação a este fenômeno. A questão também de sensibilizar os produtores no sentido de proceder à secagem das carnes para face a esta situação. Não só a questão da secagem das carnes, mas também estamos já a sensibilizar os criadores na preparação do feno, assim como da silagem e também de blocos minerais, também as vacinações para a imunização dos animais, para dar face exatamente a este período, quando o fenômeno começar a atuar, para não termos a redução de mortalidade e mortalidade de muitos animais. Portanto, há uma questão aqui que foi colocada, o que está sendo feito para evitar a morte das pessoas, assim como dos animais. Então, uma das medidas é essa, no sentido de preparar este momento, que ainda é possível fazer-se o corte de capim para preparar o feno, mas também fazer a silagem e conservar para o período crítico, e também preparando os blocos minerais, que no período crítico então vão satisfazendo o déficit nutricional dos animais. E a outra questão aqui, quais são as ações do NGD que pode se fazer? Bom, uma das intervenções que vem exatamente no rolo da dos nossos parceiros, incluindo o NGD, naquilo que vai ser as ações de cada um. Portanto, o NGD também, penso que eles têm mais ações, mas uma das ações que eu sei que eles estão também fazendo a divulgação exatamente dessa informação. E quando chegarmos o período próprio da ocorrência do fenômeno, O IGD está preparado exatamente para dar a sua profissão.
1: Senhora António Júlio, o que é que se conseguiu produzir e vai conseguir suportar, portanto, os próximos meses para os camponeses?
0: Sim, desta campanha que terminou, nós tivemos o plano de produção de culturas em termos de 2.257.780 toneladas de culturas diversas, sendo 1.085.309 de culturas alimentares e 1.172.471 de culturas de rendimento. E conseguiu-se a colher e uma produção aproximada total de 2.004.150, sendo 874.835 de culturas alimentares e 1.199.315 de culturas de rendimento.
1: Com o fenômeno El Niño, a produção agrícola na campanha agrária 2026-2027 poderá conhecer ou não um revés? E qual é a vossa ambição em termos de quantidades esperadas?
0: Aquilo que se planificou para a próxima campanha, portanto, temos a planificação de 233.864 hectares. Aquilo que é a previsão das coletas em termos de produção é de 2.307.277 toneladas, dos quais 1.135.281 de culturas alimentares e 1.171.995 de culturas de rendimento.
1: Muito obrigado. Tempo esgotado para o Café da Manhã. Hoje falamos das estratégias do setor da agricultura e pesca em Inhambane para atenuar o impacto do fenômeno El Niño que poderá afetar as regiões centro e sul do país. Nosso convidado foi António Chiur, chefe do Departamento da Agricultura e Segurança Alimentar na Direção Provincial da Agricultura e Pesca em Inhambane. Na moderação deste café, Horácio Romão, Luís Batista encarregou-se pela sonorização. Novo contacto oportunamente. Bom dia.
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15: 8 horas e 1 minuto.

0: De volta, Vitor África, para a apresentação das notícias.
1: Cerca de 255 milhões de meticais foram aplicados nos últimos dois anos na implementação do projeto de prevenção do extremismo violento nas províncias de Cabo Delgado, Nampula e Niassa. O montante permitiu financiar ações de empoderamento socioeconómico, coesão social e formação institucional em 12 distritos do norte do país. Em entrevista à Rádio Moçambique, o gestor regional do Fundo Global para o Engajamento e Resiliência Comunitária, Micael Amar, fez um balanço positivo dos resultados alcançados.
2: Eu não tenho dúvida que vale a pena, porque é só o início de um projeto que demonstra também a importância do assunto do extremismo violento. Hoje vemos uma juventude muito, muito engajada, com muitas boas ideias, com muitas boas coisas a oferecer nas comunidades, nas localidades, e acho que tem de ser continuado.
1: O projeto de prevenção do extremismo violento, implementado sob a coordenação da Agência de Desenvolvimento Integrado do Norte, envolve organizações da sociedade civil e outros parceiros estratégicos. O Instituto Nacional de Meteorologia, INAMA, em Nampula, está preocupado com a vandalização de estações meteorológicas automáticas instaladas em alguns distritos da província. O delegado do INAMA, em Nampula, Achado Paiva, disse à Rádio Moçambique que os atos de vandalização estão a retroceder os esforços do governo na expansão de estações meteorológicas.
3: Foi angosto, tivemos a vandalização de algum equipamento nosso, tivemos a vandalização do cabo que transporta o sinal em Malema, entanto que transporta da sala de observações para na sala de observação, do equipamento de observação para a sala de observações, e isso vai se repetindo um pouco por todo lado.
1: Delegado do INAMA em Nampula, preocupado com a vandalização de estações meteorológicas automáticas instaladas em alguns distritos da província. Hoje as províncias de Maputo e Gaza e a cidade de Maputo poderão registrar calor intenso, com temperaturas máximas a rondar os 35 e 37 graus centígrados. De acordo com o Instituto Nacional de Meteorologia, na província de Gaza o calor intenso vai se fazer sentir principalmente nos distritos de Chibuto, Manglakazi, Xokwe, Massagir, Mabalani, Massangena e Limpopo. E na província de Maputo, os distritos de Boane, Magudi, Manhissa, Marraquene, Matutini, Muamba e a cidade da Matola serão as mais afetadas pelo calor intenso. O Hospital Central da Beira, em Sofala, está a registrar aumento de pacientes que procuram cuidados de saúde ocular, problema associado à exposição excessiva a telas de aparelhos eletrônicos. Jornalista Felipe Jorge.
4: Só para se ter uma ideia, entre janeiro e setembro, a unidade sanitária realizou cerca de 8 mil consultas, mais 600 do que no igual período do ano passado. A informação foi tornada pública ontem pelo médico-chefe provincial em Sofala, Edgar Mek, no âmbito das celebrações de 8 de outubro, Dia Mundial da Visão. O responsável aponta como as principais causas dos problemas de saúde ocular a exposição excessiva a ecrãs de aparelhos eletrônicos, a falta de cuidados com os olhos e fatores hereditários. Felipe Jorge, Beira.
1: A primeira-ministra, bem-vinda a Levi, confere posse hoje aos secretários permanentes do Ministério dos Combatentes e do Ministério dos Negócios Estrangeiros e Cooperação. Um comunicado recebido na nossa redação indica que ainda hoje a governante vai conferir posse aos assessores do primeiro-ministro para a área de imprensa, para assuntos parlamentares e de governação e para a área diplomática. No plano internacional, a Organização das Nações Unidas denuncia o aumento de detenções e agressões contra mulheres e meninas no Afeganistão devido ao incumprimento das regras de vestuário impostas pelo regime talibã. De acordo com a ONU, pelo menos 52 mulheres foram detidas entre junho e setembro nas províncias de Cabul e Herat. As vítimas são acusadas de usar maquilhagem, lenços coloridos, deixar cabelo à vista ou circular em público sem acompanhamento masculino. A missão das Nações Unidas no Afeganistão condena estas práticas e apela às autoridades que suspendam imediatamente as medidas discriminatórias e respeitem os direitos fundamentais das mulheres. Fechamos com o desporto. O Costa do Sol defronta hoje o Ferroviário do Lixinga, no prosseguimento da 22ª jornada do Moçambola 2026. Ainda hoje, a contar para a mesma jornada, jogam a Associação Desportiva de Pemba, Xingala e de Tete. A jornada 22 do Moçambola iniciou ontem com a vitória do Ferroviário de Maputo por 1-0 diante da Associação Desportiva de Vilanculo. Amanhã, no fecho da jornada, jogam Ferroviário de Nacala, Liga Desportiva de Sofala, Ferroviário de Nampula, Ferroviário da Beira e Bahia de Pemba, União Desportiva do Songo. A Associação Black Bulls de Maputo lidera o campeonato com 44 pontos, seguida pelo Costa do Sol com 34 na segunda posição. O mesmo número de pontos tem o Ferroviário da Beira, terceiro colocado. Apresentamos as notícias. Próximo bloco às 9 horas.

0: É o ponto final desta edição do Jornal da Manhã. Dissemos que o Presidente da República, Daniel Chapo, desafia a juventude moçambicana a assumir um papel ativo na transformação dos desafios do país em oportunidades de emprego, inovação e desenvolvimento. O Instituto Nacional de Meteorologia em Nampula, preocupado com a vandalização de estações meteorológicas automáticas instaladas nos últimos tempos em alguns distritos da província. No café da manhã falamos das ações antecipadas para fazer face ao fenómeno climático El Niño no setor da agricultura em Inhambane. Nosso convidado foi o chefe do Departamento de Agricultura e Segurança Alimentar na Direção Provincial de Agricultura e Pescas de Inhambane, António Chura. A moderação foi do jornalista Horácio Romão. Em nome de uma vasta equipa que tornou possível desta transmissão, despedem-se Francisco Jato e Alves Magaia na sonorização, Lília Langa na produção, Vitor África nas notícias, edição e apresentação, Ernesto Chauk. Obrigado pela preferência. Bom dia e um abraço de tamanho de Moçambique.
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1: As notícias esta hora apresentadas por Jacinta Nyamitambo. Muito bom dia.
2: Muito bom dia, Vitor Reis. Bom dia, ouvinte da Rádio Moçambique. Cerca de 250 milhões de meticais foram aplicados nos últimos dois anos na implementação do projeto de prevenção do extremismo violento nas províncias de Cabo Delgado, Nampula e Niassa. O montante financiou ações de empoderamento socioeconômico, coesão social e formação institucional em 12 distritos do norte do país. Em entrevista à Rádio Moçambique, o gestor regional do Fundo Global para o Engajamento e Resiliência Comunitária, Michael Amar, fez um balanço positivo dos resultados alcançados.
3: Eu não tenho dúvida que vale a pena, porque é só o início de um projeto que demonstra também a importância do assunto do extremismo violento. Hoje vemos uma juventude muito, muito engajada, com muitas boas ideias, com muitas boas coisas a oferecer nas comunidades, nas localidades, e acho que tem de ser continuado.
2: Michael Amar disse que o projeto de prevenção do extremismo violento, implementado sob a coordenação da Agência de Desenvolvimento Integrado do Norte, envolve organizações da sociedade civil e outros parceiros estratégicos. Banco Mundial aplica mais de 12 milhões de meticais na reconstrução da escola primária Francisco Manhanga, na cidade de Chibuto, em Gaza. Rogério Madete desenvolve a notícia.
4: Trata-se de um estabelecimento de ensino construído no tempo colonial, composto por 4 salas de aula, um bloco administrativo, gabinete do diretor, salas de professores, guarita e um muro de vedação que beneficiou de obras de reabilitação e requalificação. Além da reconstrução, a Escola Primária Francisco Manhanga de Chibuto foi apetrechada com mobiliário, beneficiando 424 alunos da primeira à sexta classes. A escola foi entregue esta quinta-feira pelo presidente do Conselho Municipal de Chibuto, Erinques Machava, no quadro das festividades do 55º aniversário de elevação desta urbe à categoria de cidade. Na ocasião, Erinques Machava apelou aos alunos para conservarem a infraestrutura.
5: Rogério Madede, em Xaxai.
2: Vandalização de estações meteorológicas automáticas em Nampula preocupa o Instituto Nacional de Meteorologia. O delegado do INAME em Nampula, Achado Paeva, disse à Rádio Moçambique que os atos de vandalização estão a retroceder os esforços do governo na expansão de estações meteorológicas.
6: Foi angosto, tivemos a vandalização de algum equipamento nosso, tivemos a vandalização do cabo que transporta o sinal em Malema, entanto, que transporta da sala de observações para. Na sala de observação, do equipamento de observação para a sala de observações, e isso vai se repetindo um pouco por todo o lado.
2: Delegado de INAME Nampula, Achado Paiva. Vão hoje enterrar no cemitério municipal de Moatize, em Tete, os restos mortais do locutor jornalista da Rádio Moçambique, Egídio Pascoal. O jornalista faleceu na terça-feira finda no Hospital Central da Beira, vítima de doença. Ana Avenila.
7: As exéquias incluem missa de corpo presente na Sé Catedral de Itata esta manhã, seguida de leitura de mensagens e velório, sendo que a sepultura está marcada para as 13 horas. A urna contendo os restos mortais chegou a Tete na madrugada de quinta-feira e foi recebida pelos familiares, amigos e colegas num cenário desolador. Egídio Pascoal, locutor jornalista multifacetado, perdeu a vida no Hospital Central da Beira, vítima de doença. Da cidade data, Ana Venila.
2: Na atualidade internacional, a Organização das Nações Unidas denuncia o aumento de detenções e agressões contra mulheres e meninas no Afeganistão devido ao incumprimento das regras de vestuário impostas pelo regime talibã. De acordo com a ONU, 52 mulheres foram detidas entre julho e setembro deste ano nas províncias de Cabul e Herat. As vítimas são acusadas de usar maquilhagem, lenços coloridos, deixar o cabelo à vista ou circular em público sem acompanhamento masculino. A missão das Nações Unidas no Afeganistão condena estas práticas e apela às autoridades que suspendam imediatamente as medidas discriminatórias e respeitem os direitos fundamentais das mulheres. Desporto. O Costa do Sol defronta hoje o Ferroviário de Lixinga no prosseguimento da 22ª Jornada de Moçambola 2026. Ainda hoje, a contar para a mesma jornada, jogam a Associação Desportiva de Pemba, Xingal de Tete. A Jornada 22 de Moçambola iniciou-se ontem com a vitória do Ferroviário de Maputo por 1-0 diante da Associação Desportiva de Vilanculo. Amanhã, no fecho da jornada, jogam Ferroviário de Nacala, Liga Desportiva de Sofala, Ferroviário de Nampula, Ferroviário da Beira e Baía de Pemba, União Desportiva do Songo. A Associação Black Bulls de Maputo lidera o campeonato com 44 pontos, seguida pelo Costa do Sol, com 34. Na segunda posição, o mesmo número de pontos tem o Ferroviário da Beira, terceiro colocado. Para fechar, vamos às temperaturas máximas previstas para hoje. Tete, 37 graus centígrados de temperatura máxima, Maputo, 36, Nampula e Xai-Xai, 34, Quelimane, Pemba, 31, Vilanculo e Beira, 30, Inhambane, Chimoio e Vilanculo, com 29 graus centígrados de temperatura máxima. Apresentamos as notícias das 9 escutas próximas, quando for 10 horas.
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Não, não estamos à espera disso. Estamos à espera para você ser invejado por aquilo que você fez do bom. Estamos à espera. É, era que eu mudei a tradução. Eu vou entrar nesta tabuino. Inserindo, ah, parabéns, parabéns, parabéns. A um parabéns carregado com veneno. Você consegue ver e parabéns com veneno? Sim, sim, sim, sim, conseguimos. Parabéns, uma iuiui.

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4: Bom dia Armando Kembo, cumprimento extensivo ao nosso amigo ouvinte. É tempo para trazermos a atualidade informativa da província. Vão a enterrar esta sexta-feira, no cemitério municipal de Matese, os restos mortais do locutor jornalista da Rádio Moçambique, Egídio Pascoal, falecido na última terça-feira no Hospital Central da Beira. As exéquias incluem missa de corpo presente na Catedral de Tete, esta manhã, seguida de leitura de mensagens e velório, sendo que a sepultura está marcada para as 13 horas. A urna contendo os restos mortais chegou a Tete na madrugada de quinta-feira e foi recebida pelos familiares, amigos e colegas num cenário desolador. Egídio Pascoal, locutor da Rádio Moçambique, manifestado, perdeu a vida no Hospital Central da Beira, vítima de doença. O presidente da República defende que as reformas legislativas em setores estruturantes e estratégicos com destaque para o setor mineiro vão continuar para garantir o ambiente favorável aos negócios. Daniel Chapo disse que os recursos naturais do país e da província de Tete em particular devem beneficiar as comunidades. O chefe do Estado, que falava na abertura da primeira Conferência Internacional de Investimentos na província de Tete, disse que o governo está a trabalhar para acabar com todas as barreiras que minam o ambiente de negócios no país. Para o chefe do Estado, Tete reúne condições excepcionais para a transformação, que inclui a criação de parques, destacando as grandes empresas, sobretudo as do ramo energético. A hidroelétrica de Corabaça em Tete prevê investir nos próximos 5 anos cerca de 2,6 mil milhões de dólares, o correspondente a pouco mais de 166 mil milhões de meticais na modernização da sua indústria eletroprodutora. Do valor global, 950 milhões de dólares, ou seja, 60.800 milhões de meticais, serão destinados à construção da Central Norte, um novo empreendimento com a capacidade estimada em 1.245 megawatts, constituído por um complexo de 3 grupos geradores. Os dados foram divulgados esta quinta-feira na cidade de Tete pelo presidente do Conselho de Administração da HCB, Tomás Matola, durante a Conferência Internacional de Investimento de Tete, no painel subordinado ao tema Energia e Recursos Motores de Desenvolvimento. O presidente do Conselho de Administração da HCB, Tomás Matola, revelou que a empresa dispõe de mais de 2.611 milhões de dólares para avançar com o projeto de modernização do seu sistema eletroprodutor. Segundo Matola, cerca de 30% do investimento global previsto para o projeto de modernização da hidrelétrica de Cahorabassa deverá ser canalizado para o mercado nacional através da participação do setor produtivo moçambicano. A Conferência das Associações Econômicas de Moçambique, CTA, defende uma nova dinâmica de investimentos capaz de transformar a economia nacional, gerar emprego e aumentar a produção e a riqueza dentro do país. A posição foi defendida pelo vice-presidente da CTA, Mac Marcos, quando fazia intervenção durante a Conferência Internacional de Investimentos de Tete, um evento que junta empresários, investidores e instituições públicas em torno das oportunidades de desenvolvimento da província. Mac destacou a necessidade dos intervenientes deixarem de se, dos investimentos deixarem de se limitar à exploração de recursos e passar a impulsionar a industrialização, a criação de cadeia de valor e o crescimento do setor privado. A Conferência Internacional de Investimentos de Tete procura, neste contexto, posicionar a província como um espaço de oportunidade para novos negócios e investimentos, contribuindo para acelerar o desenvolvimento econômico. Moçambique completou, esta quarta-feira, um ano sem registro de raptos de empresários e investidores em todas as províncias do país, um período considerado pelo governo como um marco para a melhoria do ambiente de negócios. A informação foi avançada esta quinta-feira na cidade de Tete pelo presidente da República, Daniel Chapo, durante a abertura da primeira Conferência Internacional de Investimentos de Tete. Segundo o chefe do Estado, este marco resulta das ações desenvolvidas pelo governo em coordenação com o setor privado e outros intervenientes, com vista ao reforço da segurança e à criação de um ambiente de paz e estabilidade favorável à atividade econômica. Daniel Chapo sublinhou que a segurança constitui uma condição fundamental para a atração de novos investimentos, expansão dos negócios e a criação de emprego. O presidente da República defendeu, por isso, a continuidade dos esforços destinados a consolidar a confiança dos empresários e investidores e garantir melhores condições para o desenvolvimento da economia nacional. O presidente da República, Daniel Chapo, desafia os jovens moçambicanos a assumirem um papel ativo na transformação dos desafios do país em oportunidades de emprego, inovação e desenvolvimento. Falando esta quinta-feira no distrito de Matiz, em Tete, na Gala Nacional da 12ª edição do Prêmio Jovem Criativo, o chefe do Estado destacou a criatividade, o empreendedorismo e a capacidade de inovação como ferramentas para a construção de um futuro com mais oportunidades para a juventude. Daniel Chapo reafirmou, na ocasião, o compromisso do governo em colocar os jovens no centro das políticas públicas através de ações nas áreas de formação profissional, emprego, empreendedorismo, inovação e inclusão digital. Entre as iniciativas, o chefe do Estado destacou programas de promoção do emprego e geração de renda, incluindo o Meu Kit, Meu Emprego, Emprega e Acredita, Emprega, além do Fundo de Desenvolvimento Econômico Local, mecanismos de financiamento e apoio às iniciativas juvenis. Os habitantes do povoado de Nyamitsatsi, no distrito de Matise, província de Tete, manifestam satisfação com a entrega de diversas infraestruturas sociais, cuja inauguração foi feita pelo presidente da República, Daniel Chapo. As infraestruturas incluem 201 casas, um posto policial, um centro de saúde, um centro desportivo, mercado, entre outros empreendimentos destinados às famílias reassentadas. A iniciativa enquadra-se no projeto de reassentamento de cerca de 200 famílias provenientes das comunidades de Nchenga e Mpandwe, localizadas nas proximidades das concessões de exploração de carvão mineral operadas pela empresa Vulcan. Para os moradores, além da melhoria estética no novo reassentamento, as infraestruturas representam melhores condições de vida e conferem maior dignidade às famílias que anteriormente viviam em comunidades com condições consideradas precárias. Desporto. Roda no fim de semana a 14ª ronda do Campeonato Provincial de Futebol de Veteranos em Tete. No sábado, os veteranos de Xipanga irão medir forças com Madodas Futebol Clube. Veteranos lendários vão enfrentar os de Xitima. Os de Xipanga batem-se com os da cidade. Mulambe com veteranos do Songo. De Moatize com de Francisco Manianga e de Mateus Sansão Mutemba com os de Canongola. no domingo, os de Xingodzi, com a papelaria Nhumbe, veteranos de Mpado com os da Saúde. A equipa de veteranos da Saúde lidera a prova com 51 pontos. Os de Mateus Sansão Mutemba vão na segunda posição com 48 e lendários de Matundo vão na cauda com 3 pontos apenas. Temperaturas máximas previstas para esta sexta-feira. Estamos a 9 de outubro de 2026. Zumbu espera-se uma máxima de 38 graus centígrados, está até 37. Chitima em Corabaça e Nhamayabwe em Mudarara 36. Furankungu em Macanga e Ulongo em Angone 31. E Tsangano 26 graus Celsius. Armando Kembo e ouvinte, estas eram as notícias da província. O próximo trabalho informativo provincial será às 13 horas no Jornal de Tete, na sua primeira edição. Bom dia.

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1: Acompanhe as notícias a esta hora, apresentadas por Rosa Freitas. Renovados votos de bom dia.
2: Mais uma vez, muito bom dia, Albertina Zandamela. Bom dia, ouvinte. Três cidadãos moçambicanos regressaram ontem ao país, dos 14 que tinham sido recrutados ilegalmente para a República Centro-Africana com promessa de emprego. Nelson Mainato.
3: Os cidadãos com 21 a 49 anos de idade dizem que inicialmente o acordo era para trabalhar na República Democrática do Congo, mas foram encaminhados para a República Centro-Africana. As fontes explicam que partiram de Moçambique a 19 de maio do ano em curso, com promessa de trabalhar numa empresa de exploração mineira, mediante salários que variam de 30 a 40 mil meticais. Após um mês de trabalho, alegam ter constatado um incumprimento no pagamento dos salários, situação que os levou a abandonar o emprego e a procurar apoio para regressar ao país. Os três repatriados deverão ser ouvidos pelas autoridades para o aprofundamento das investigações sobre a identidade do suposto recrutador ilegal e, posteriormente, encaminhados às zonas de origem para a reinserção social. Da cidade de Chimoio, Nelson Mainato.
2: Os serviços da Imprensa Nacional de Moçambique passam a ser totalmente digitalizados até finais deste ano. É uma garantia dada à Rádio Moçambique pelo presidente do Conselho de Administração da Imprensa Nacional. Diniz Vilanculo explica que a medida surge pela obrigatoriedade de garantir o acesso gratuito aos boletins da República.
4: Toda a cadeia produtiva da Imprensa Nacional será digital, desde a solicitação dos serviços até ao produto final, que é a publicação no Boletim da República. É um grande desafio, nós reconhecemos, mas é um desafio que se pode aceitar, assumir e continuarmos a trabalhar. Neste momento, o Boletim da República já é digital e também está alojado no servidor, nós consideramos IBR, e de acesso gratuito, o que significa que em qualquer ponto do mundo, o interessado pode ter acesso ao BR via online.
2: Presidente do Conselho de Administração da Imprensa Nacional, Diniz Vilanculo, em entrevista à Rádio Moçambique. É lançado hoje em Maputo o programa de empreendedorismo juvenil no setor das pescas. Os detalhes da notícia por Júlio Mavota.
5: É uma iniciativa do Ministério da Agricultura, Ambiente e Pescas, implementada pelo Instituto Nacional de Desenvolvimento da Pesca e Aquacultura, com o objetivo de capacitar jovens na cadeia de valor na aquacultura para o acesso ao empreendedorismo e geração de renda. O projeto vai abranger até junho do próximo ano mais de 1000 jovens das regiões centro e norte do país. O lançamento da iniciativa está inserido no âmbito da realização desde ontem aqui na Matola do primeiro Conselho Coordenador do Ministério da Agricultura, Ambiente e Pescas e será dirigido pelo Secretário do Estado do Mar e Pescas, Momad Juízo. Júlio Mavota, Rádio Moçambique, Matola.
2: Vão hoje a enterrar no cemitério municipal de Moatize, em Tete, os restos mortais do locutor jornalista da Rádio Moçambique, Egídio Pascoal. O jornalista faleceu na terça-feira finda no Hospital Central da Beira, vítima de doença. Ana Avenida.
6: As exéquias incluem missa de corpo presente na Sé Catedral de Itata esta manhã, seguida de leitura de mensagens e velório, sendo que a sepultura está marcada para as 13 horas. A urna contendo os restos mortais chegou a Tete na madrugada de quinta-feira e foi recebida pelos familiares, amigos e colegas num cenário desolador. Egídio Pascoal, locutor jornalista multifacetado, perdeu a vida no Hospital Central da Beira, vítima de doença. Da cidade data, Ana Venila.
2: Na atualidade internacional, três cidadãos sauditas morreram, incluindo um piloto na companhia aérea saudita, e várias outras pessoas ficaram feridas em dois ataques ocorridos ontem no aeroporto internacional Rei Khalid, em Riad. A Autoridade da Aviação Civil da Arábia Saudita diz em comunicado que o primeiro ataque teve como alvo as instalações do aeroporto e o segundo atingiu uma aeronave. Os responsáveis pelo ataque são ainda desconhecidos, embora as forças Houthis, apoiadas pelo Irã, no Iêmen, tenham reivindicado a autoria do atentado contra o aeroporto da capital da Arábia Saudita. Foram as notícias das 11, as próximas às 12h30, no Jornal da Tarde.
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Muito bom dia, estimado ouvinte da Rádio Moçambique. Está a começar o programa, aliás, a emissão em português, no emissor provincial de Tete. Meu nome é Amarildo Roberto, juntos estaremos até cerca de 14 horas. E ao longo deste período de emissão em português, nosso amigo ouvinte vai poder acompanhar às 12 horas o tópico do jornal de Tete, que vai ao ar às 13 horas. Teremos também logo às 12 horas e 5 minutos o programa Uma Data na História, na antena. Às 12 horas e 30 minutos entraremos em cadeia nacional para lhe trazer o Jornal da Tarde. Com a nossa sede em Maputo. Como muito bem disse, às 3 horas teremos o Jornal de Tarde na sua primeira edição. Às 13 horas e 15 minutos, logo após o jornal, teremos o nosso espaço comercial. E teremos muita música a lhe oferecer até bem perto das 13 horas e 55 minutos, altura em que iremos nos dispensar. Meu nome é Amarildo Roberto, ao meu lado está Joaquim Manuel Rondão, nos cuidados técnicos, e uma vasta equipa técnica que está a garantir a transmissão perfeita desta frequência da Rádio Moçambique. Estamos no ar em todas as nossas frequências modeladas um pouco pelos distritos da nossa província, e também estamos online rmplay.co.mz ou www.rm.co.mz. Portanto, estamos no ar para Tete, para Moçambique e para o mundo. Bem-vindo a esta emissão.

0: São 12 horas em todo o território nacional.
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0: É a altura de chamarmos o editor do Jornal de Tete na sua primeira edição para nos trazer os tópicos que irão corporizar este espaço de informação do emissor provincial de Tete. Muito boa tarde, Armando Kembo.
2: Boa tarde, Amarildo Roberto e ouvinte da Rádio Moçambique. Hoje, 9 de outubro de 2026, quando forem 13 horas, teremos os seguintes temas em destaque. Vão enterrar esta tarde os restos mortais do locutor e jornalista Egídio Pascoal. Colegas de trabalho deitaram lágrimas de tristeza na hora de despedida. Presidente da República, Daniel Chapo, insta aos investidores para financiar projetos da juventude para dinamizar a economia do país. E o presidente da República, Daniel Chapo, anunciou ontem na província de Tete que Moçambique completa um ano sem crimes de raptos. Estes são os destaques da primeira edição do Jornal de Tete da Rádio Moçambique, sexta-feira, 9 de outubro de 2026. Boa tarde.
0: Muito boa tarde, Armando Kembo. Entrei já para nos dar estas informações no Jornal de Tete, na sua primeira edição, quando forem 13 horas.

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2: Vamos caminhando musicalmente até 2 horas e 5 minutos, altura em que iremos trazer o espaço Uma Data na História, para recordar o tempo e o passado, aqui na Rádio Moçambique. Para já, Deltino Guerreiro e Joston na música.
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0: Legalize, música de Deltino Guerreiro e Joston, música esta que, portanto, foi gravada, regravada, portanto, a um acústico em Maputo, a participação, portanto, da Joston, que é, portanto, inglesa, esteve em Maputo e fez esta atuação com o Deltino Guerreiro, moçambicano, Deltino Guerreiro. São 12 horas e 5 minutos, interrompemos esta música que é para lhe trazer aquilo que nós prometemos, uma data na história.
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2: 9 de outubro de 1874. Fundação da União Postal Universal e Dia Mundial dos Correios.

A comunicação à distância sempre foi um dos maiores desafios da humanidade. Até meados do século XIX, enviar uma simples carta para outro país era um processo caótico, burocrático e extremamente dispendioso. Cada nação tinha as suas próprias regras, tarifas e contratos bilaterais, o que obrigava a que as cartas fossem taxadas repetidamente a cada fronteira que cruzavam. A necessidade de criar um sistema global e unificado tornou-se urgente com a expansão do comércio e dos transportes. Foi então que, por iniciativa de Heinrich von Steffen, um alto funcionário dos Correios da Confederação da Alemanha do Norte, deu-se o passo decisivo para encurtar as distâncias no planeta. A 15 de setembro de 1874, delegados de 22 nações reuniram-se em Berna, na Suíça, para a Conferência Postal Internacional. Após semanas de debate, a 9 de outubro de 1874, foi solenemente assinado o Tratado de Berna. Este documento histórico fundou a União Geral dos Correios, que mais tarde, em 1878, passaria a chamar-se União Postal Universal. O tratado revolucionou a história das comunicações ao transformar os países signatários num único território postal para troca mútua de correspondência. Estabeleceu taxas fixas uniformes, garantiu a liberdade de trânsito para cartas e aboliu a necessidade de partilha de receitas de selos entre os países de origem e destino. O selo colado no país de origem passou a ser o único passaporte necessário para que a mensagem chegasse ao destinatário. Quase um século mais tarde, no Congresso da União Postal Universal, realizado em Tóquio, no Japão, em 1969, o dia 9 de outubro foi oficialmente instituído como Dia Mundial dos Correios. A celebração nasceu para consciencializar as populações sobre o papel crucial do setor postal no cotidiano das pessoas, no desenvolvimento social e na economia global. Com o advento da era digital, no final do século XX e início do século XXI, muitos previram o fim dos serviços postais. No entanto, o setor demonstrou resiliência e capacidade de reinvenção. Os correios transformaram-se na espinha dorsal logística e do comércio eletrónico mundial. Hoje, a União Postal Universal é uma agência especializada das Nações Unidas, com 192 países-membros, continuando a assegurar uma rede universal de serviços físicos, financeiros e digitais contemporâneos. A celebração deste dia recorda-nos que, independentemente da evolução tecnológica, a missão original permanece intacta: conectar pessoas e aproximar o mundo. Nove de outubro de 1962, independência do Uganda. O Uganda é um país africano limitado ao norte pelo Sudão, a leste pelo Quênia, a sul pela Tanzânia e pelo Ruanda e a oeste pela República Democrática do Congo. O rico planalto entre os dois ramos do Vale do Rift foi habitado por bantos e nilotas desde os tempos imemoriais. Quando os árabes europeus ali chegaram no século XIX, encontraram vários reinos aparentemente fundados no século XVI, o maior e mais importante dos quais era o Buganda. Esta área foi, em 1888, concedida à Companhia Britânica da África Oriental e, em 1894, o Reino do Buganda tornou-se um protetorado do Reino Unido. Depois de várias manobras por parte dos britânicos, realizaram-se eleições a 1 de março de 1961 e Benedito Kiwanuka tornou-se ministro-chefe, equiparado a primeiro-ministro britânico. Porém, totalmente dependendo da coroa, a 9 de outubro de 1962, Uganda tornou-se independente. Nos anos seguintes, verificou-se uma luta política entre os apoiantes de um Estado centralizado, em vez de federação vigente, baseada nos reinos.
Como resultado, em fevereiro de 1966, o então primeiro-ministro Apollo Milton Obote, mais conhecido por Milton Obote, suspendeu a Constituição, assumiu todos os poderes e depois o presidente e vice-presidente. Em setembro de 1967, uma nova Constituição proclamou o Uganda como uma república. Deu ao presidente poderes adicionais e aboliu os reinos tradicionais. Em 1971, Idi Amin Dada tomou o poder num golpe de Estado e dirigiu o país como um ditador durante uma década. Expulsou os residentes de origem indiana e promoveu o assassinato de cerca de 300 ugandeses. O seu regime foi deposto com a invasão do exército apoiado pela Tanzânia em 1979 e multidões de ugandeses em júbilo encheram as ruas para comemorar. Depois deste contragolpe, a Frente Nacional de Libertação do Uganda formou um governo interino com Yusuf Lule como presidente, que adotou um sistema ministerial de administração e criou um órgão quase parlamentar, a Comissão Consultiva Nacional. Mas este órgão e o gabinete de Lule tinham visões políticas diferentes. Em junho de 1979, a Comissão Consultiva Nacional substituiu Lule por Godfrey Binaisa. A disputa continuou sobre os poderes do presidente interino. Binaisa foi afastado em maio de 1980 e o Uganda passou a ser governado por uma comissão militar dirigida por Paul Muwanga. Em dezembro de 1980, foram realizadas eleições que levaram de novo à presidência de Milton Obote, que era vice-presidente de Paul Muwanga. No período que se seguiu, as forças de segurança estabeleceram um dos piores recordes de violação dos direitos humanos do mundo. Nos esforços para terminar com uma rebelião liderada por Yoweri Museveni e pelo Exército da Resistência Nacional, as forças de segurança destruíram uma parte substancial do país, especialmente na área de Luweero, a norte de Kampala. A 27 de julho de 1985, uma brigada do exército composta pelos Acholis, uma das etnias do Uganda, e comandada pelo brigadeiro Basilo Olara Okello e pelo general do exército Tito Okello, tomou Kampala e proclamou novamente um governo militar. Milton Obote exilou-se na Zâmbia e o novo regime dirigido pelo anterior comandante das Forças de Defesa e Segurança, o general Tito Okello, iniciou negociações com Museveni, prometendo melhorar o respeito pelos direitos humanos, acabar com os conflitos entre tribos e organizar eleições livres e justas. No entanto, os massacres continuaram, pois Okello pretendia destruir o Exército de Resistência Nacional e os seus apoiantes. Apesar de negociações em Nairobi, no Quênia, sob a mediação do presidente queniano Daniel Arap Moi, o Exército Nacional de Resistência continuou a lutar e, em janeiro de 1986, colocou Yoweri Museveni como presidente. Este acabou com os abusos dos direitos humanos, iniciou uma política de liberalização e de liberdade de imprensa e estabeleceu acordos com o Fundo Monetário Internacional e com o Banco Mundial. Museveni foi democraticamente eleito em 1996, quando concorreu contra Paul Semogere, líder do Partido Democrático, tendo ganho com 75% dos votos. A 16 de janeiro de 2021, Yoweri Museveni foi eleito para um sexto mandato como presidente do Uganda.

0: Em uma data na história, recordamos hoje a fundação da União Postal Universal e o Dia Mundial dos Correios, a 9 de outubro de 1874. Falamos ainda da independência do Uganda, a 9 de outubro de 1962. A redação do texto foi de Dalila Miquidade, teve a sonorização de Moussa Gigalibo e a locução de Vitor Reis.
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2: Às 12 horas e 30 minutos entraremos em cadeia nacional para lhe trazer o Jornal da Tarde em cadeia nacional. E portanto, enquanto isso não acontece, vamos caminhando musicalmente. Convidamos Zeno Caliano com Deep Dizama, ou seja, ajude-me.

A música de Tandizen de Zeno Kaliano está a concorrer no Nimbus Atsu, edição de 2026. Ajude-me! Vamos ajudar as pessoas que precisam de nós, que precisam do nosso apoio incondicional. Ajudar é sempre bom. Quando ajudamos o próximo, ajudamos a nós mesmos, na verdade. Porque partilhamos as energias positivas. 2 horas e 22 minutos. A outra que está a participar chama-se Amida, com a música Meio Ângulo.

0: 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Todas as medidas de segurança foram tomadas. 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
1: 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Portanto, estamos a transmitir nossas emissões um pouco pelos distritos. E daqui a pouco, o nosso amigo Vinte vai acompanhar o Jornal da Tarde em cadeia nacional. Seja muito bem-vindo e acompanhe já a seguir.
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0: Boa tarde. Forças de Defesa e Segurança resgatam 3 das 11 pessoas raptadas em setembro no ataque terrorista ao posto administrativo de Maranjira, distrito de Marupa, no Niassa. Vaga de calor assola as províncias de Maputo e Gaza e o setor da saúde apela a população a evitar longa exposição ao sol. O governo da África do Sul revoga a diretiva que permite a reabertura do processo de pedidos de asilo a estrangeiros. São estes os destaques do Jornal da Tarde de hoje, sexta-feira, dia em que vão a enterrar em Moatize, Tete, os restos mortais do locutor jornalista da Rádio Moçambique, Gídio Pascoal. Os desenvolvimentos destes e de outros assuntos dentro de instantes, na edição e apresentação Orlando Ngoveni, sonorização de Hermínio Abel. Boa audição. Primeira-ministra exige que os dirigentes de instituições do Estado assegurem uma gestão criteriosa e rigorosa dos fundos públicos. Esta é uma informação a conferirmos daqui a alguns minutos neste jornal. Para já, forças de defesa e segurança resgatam 3 das 11 pessoas raptadas em setembro no ataque terrorista ao posto administrativo de Maranjira, distrito de Marupa, na província do Niassa. O detalhe com Isnat Hassan.
1: Trata-se de um zimbabuiano, um sul-africano e um moçambicano raptados pelos terroristas durante o ataque a uma cotada naquele ponto do Niassa. O secretário de Estado do Niassa, Silva Livone, disse que o resgate dos 2 estrangeiros foi graças à colaboração das embaixadas destes países e da população local. O dirigente fez saber que neste momento decorrem trabalhos por parte das Forças de Defesa e Segurança, de modo a resgatar as outras 7 pessoas.
2: Estamos a trabalhar e oportunamente as Forças de Defesa e Segurança, mas também ao nível do Comando Conjunto, poderemos ter mais detalhes sobre o que é que efetivamente aconteceu. O mais importante é que, graças a Deus, estes 3 cidadãos, 1 moçambicano, 2 estrangeiros, já estão sob tanto liberdade, estão no convívio familiar.
1: Num outro desenvolvimento, o secretário de Estado do Niassa pede calma às famílias dos raptados, confiando no trabalho que está sendo feito pelas Forças de Defesa e Segurança.
2: O que nós pedimos é mais calma, mais paciência à nossa imprensa, mais calma, mais paciência à nossa população, ao nível do posto administrativo de Maranjira, e maior colaboração de qualquer segmento da sociedade moçambicana que pudermos ajudar para podermos naturalmente esclarecer esta situação.
1: Secretário de Estado no Niassa, Silva Livone, e o ponto de situação do resgate das vítimas raptadas pelos terroristas em Maranjira, distrito de Marupa, no dia 3 de setembro do ano em curso. Senata Sani Lixinga.
0: Outras notícias que nos chegam a partir da província de Manica indicam que 3 cidadãos moçambicanos dos 14 que tinham sido recrutados ilegalmente para a República Centro-Africana com promessa de emprego regressaram ontem ao país. Esta é uma informação prestada pelo Serviço de Migração de Manica, Nelson Mainato.
3: Os cidadãos com 21 a 49 anos de idade dizem que inicialmente o acordo era para trabalhar na República Democrática do Congo, mas foram encaminhados para a República Centro-Africana. As fontes explicam que partiram de Moçambique a 19 de maio do ano em curso, com promessa de trabalhar numa empresa de exploração mineira, mediante salários que variam de 30 a 40 mil meticais. Após 1 mês de trabalho, alegam ter constatado um incumprimento no pagamento dos salários, situação que os levou a abandonar o emprego e a procurar apoio para regressar ao país.
4: Dia 23, quando saímos da beira, quando chegamos em Etiópia, ele quando trocou, disse que não, agora não vamos para Congo, vamos para a República Centro-Africana. A minha profissão era para trabalhar com bomba. O outro trabalhava como operador, com máquina escavadeira. Aquele patrão nem trazia o nome da empresa, nem a empresa mesmo não tem nome da empresa, só que ele vinha com uma proposta que íamos trabalhar só lá.
5: No dia seguinte que a gente chegamos, a gente tendo dormido numa situações precárias, começamos a reclamar. Nós primeiro recorremos vídeos que a gente lançamos no primeiro dia. A OIM, quando nos liga, também a querer saber onde a gente estávamos, e nós ficamos satisfeitos naquela altura, porque conseguimos ter uma chamada de casa. E aí fomos ao encontro dele e localizou-nos.
3: O porta-voz do Serviço Nacional de Migração de Manica, Abílio Mata, disse que o repatriamento contou com uma equipa multissetorial composta por autoridades migratórias, Serviço Nacional de Investigação Criminal, Procuradoria e a Organização Internacional de Migração. A fonte explicou que estão em curso trabalhos para localizar os restantes moçambicanos.
6: Esses cidadãos foram recrutados ilegalmente por um cidadão supostamente de nacionalidade chinesa. Partiram do território nacional no dia 19 de maio, através do Aeroporto Internacional da Beira, e chegado na Etiópia,

0: verificação da identidade dos recrutadores antes da deslocação.
1: Tenha muita atenção a estas situações. O traficante de seres humanos não tem cor. Pode ser um cidadão nacional, mas também pode ser um cidadão de uma outra nacionalidade. Então, tenhamos cuidado quando aparecem situações ou pessoas que nos colocam uma proposta de emprego, para que não possamos cair em malhas desta natureza.
0: Os três repatriados deverão ser ouvidos pelas autoridades para o aprofundamento das investigações sobre a identidade do suposto recrutador ilegal e, posteriormente, encaminhados às zonas de origem para a reinserção social. Da cidade de Chimoio, Nelson Mainato.
2: Vaga de calor assola as províncias de Maputo e Gaza e o setor de saúde apela à população a evitar longa exposição ao sol. Esta é uma informação a conferirmos dentro de instantes. Primeira-ministra exige que os dirigentes de instituições do Estado assegurem uma gestão criteriosa e rigorosa dos fundos públicos. Cláudio Tuan.
3: A bem-vinda, Levi, quer que os secretários permanentes sejam também exigentes no combate à corrupção e na profissionalização da administração pública.
4: Por isso, no exercício das suas funções, o secretário permanente deve orientar-se por princípios básicos da administração pública, sendo de destacar os seguintes. Primeiro, a profissionalização. O SP deve promover e valorizar o mérito, a competência, a ética e o desenvolvimento profissional dos funcionários e agentes do Estado. Segundo, eficiência. O secretário permanente deve exercer as suas funções, ancorado no rigor, transparência e sentido de responsabilidade na utilização dos recursos públicos.
3: A primeira-ministra falava hoje em Maputo, na cerimónia de tomada de posse de secretários permanentes dos Ministérios dos Combatentes, dos Negócios Estrangeiros de Cooperação e Assessores. A bem-vinda, a Levi, recordou que uma das funções dos secretários permanentes é coordenar as atividades da instituição e maximizar resultados em benefícios do cidadão. A primeira-ministra destacou ainda que o secretário permanente deve promover um ambiente institucional de diálogo, a disciplina e responsabilidade.
4: É ainda a responsabilidade do secretário permanente promover uma cultura institucional baseada no planeamento, monitoria e avaliação de resultados. Cada programa deve ter objetivos claros, responsabilidades definidas e mecanismos de acompanhamento que permitam medir os resultados alcançados.
3: Na mesma cerimónia, a primeira-ministra empossou Faisal Kassam como secretário permanente do Ministério dos Negócios Estrangeiros de Cooperação e Horácio Massangaia como secretário permanente do Ministério dos Combatentes. O novo SP do Ministério dos Combatentes disse que uma das suas apostas será dar continuidade ao processo de descentralização da instituição. Horácio Massangaia promete também ser implacável no combate à corrupção.
5: Mas a todo nível, tanto a nível do Ministério dos Combatentes como as províncias, a corrupção é preciso que seja combatida e eu serei um dos principais em frente do combate à corrupção na instituição.
3: Cristóvão Gemo tomou posse como assessor da primeira-ministra para a área diplomata, Joaquina Gometa para assuntos parlamentares e de governação e o jornalista desportivo Narciso Nhasila como assessor de imprensa da primeira-ministra.
2: Doze horas e 40 minutos, no ar o Jornal da Tarde da Rádio Moçambique, a partir dos estúdios em Maputo. Vaga de calor assola as províncias de Maputo e Gaza e o setor da saúde apela à população a evitar longa exposição ao sol. Jeremias Mungani traz o essencial.
6: As províncias de Maputo e Gaza e a cidade de Maputo estão sob intenso calor, com temperaturas máximas a rondar os 35 e 37 graus centígrados. Face a este cenário, a vereadora de Saúde e Qualidade de Vida no Conselho Municipal de Maputo, Alice de Abreu, recomenda os cidadãos a evitarem a longa exposição ao sol.
7: Até às 14 horas temos que evitar estar expostos diretamente ao sol na rua. Havendo necessidade imperiosa de o fazer, devemos ter sempre uma proteção, que é ter um chapéu, e devemos garantir que estamos devidamente hidratados. Em princípio, uma pessoa adulta deve beber não menos de 2 litros de água por dia. Então devemos garantir que durante este período consumimos

0: líquidos e a água é dos principais líquidos que deveremos consumir para garantir uma boa hidratação. Para aqueles que têm doenças crônicas, temos que garantir que eles fazem a medicação para a doença crônica, encontrem-se sempre em locais arejados. Isto pode ser debaixo de uma árvore, em que há circulação de ar. Se houver condições, pode estar também numa sala refrigerada, mas é preciso prestar atenção que devemos evitar ter temperaturas muito baixas do nosso ar-condicionado e sairmos de um local muito frio para um local extremamente quente. Para aquelas pessoas que vão sair e que se encontram a fazer também trabalhos fora, temos de garantir que haja uma boa hidratação da nossa pele e, principalmente, evitar estarmos expostos ao sol que bate diretamente na pele. Havendo alguma necessidade, porque passamos mal, porque não nos sentimos bem, temos que nos dirigir rapidamente para a unidade sanitária, que é para podermos ter o melhor aconselhamento.
1: Alice de Abreu falava hoje em entrevista à Rádio Moçambique. De acordo com o Instituto Nacional de Meteorologia, na província de Gaza, o calor intenso assola os distritos de Chibuto, Manicakaza, Xokwe, Massingir, Mabalane, Massangena e Limpopo. Na província de Maputo, o calor intenso afeta os distritos de Buana, Magude, Manhissa, Marraquena, Matutino, Muamba e a cidade da Matola.
2: E na província de Maputo, o jornalista Fernando Sidumo ouviu alguns avicultores desta região que neste momento trabalham para evitar perdas de produção de frangos devido à vaga de calor. Fernando, boa tarde.
3: Boa tarde, Orlando Ngovena. A Associação de Avicultores da província de Maputo teme perdas consideráveis de frangos face ao calor intenso que se faz sentir hoje nesta parcela do país, onde a previsão é de 35 graus centígrados. O vice-presidente da Associação dos Agricultores da província de Maputo, Elídio Sambo, refere que ainda não há registro de mortes de frangos, apelando por isso aos agricultores à tomada de medidas preventivas para evitar prejuízos na sua produção.
4: A exortação que eu tenho é os membros, os criadores, fazer o acompanhamento da temperatura, né? Então, evitar alimentar durante esse período, tirar os bebedouros ou levantar os bebedouros nos aviários. Aquele que tem uma sombra, então, tira os frangos, põe ali na sombra. Um pouco antes da temperatura subir, isso ajuda na prevenção.
3: A província de Maputo conta atualmente com 600 membros de avicultores, Orlando Governo.
2: Exato, Fernando Sidumo, e a nota de que alguns avicultores trabalham neste momento para evitar perdas de produção de frangos devido à vaga de calor. Vaga de calor também já atingir a província de Inhambane, que se prepara, tendo em vista fazer o impacto, dizia, fazer face ao impacto do fenômeno climático El Niño. Horácio Romão apurou que mais de 100 mil famílias de vários distritos desta província poderão enfrentar insegurança alimentar devido ao El Niño.
5: O fenômeno, ser caracterizado por seca, vai afetar com gravidade os distritos de Panda, Funhaluru, Mabote, Govur, Omuini e Jangamo. Espera-se, com o calor intenso, a perda de cerca de 104 mil hectares com culturas diversas, destaque para milho e amendoim. O chefe do Departamento de Agricultura e Segurança Alimentar na Direção Provincial de Agricultura e Pesca, Janhambane, António Chiuri, que falava no espaço Café da Manhã da Rádio Moçambique, disse ter sido já elaborado um plano de ação para atenuar o impacto do El Niño.
6: A questão das capacitações aos produtores, mas também aos nossos técnicos extensionistas, a divulgação das mensagens sobre este fenômeno, no sentido de que os nossos produtores estejam preparados para esse desafio, a sensibilização aos produtores no sentido de aproveitamento das zonas úmidas, estamos a falar das baixas para os locais onde existem, mas também dos poços onde existem, que podem praticar a agricultura em torno dos poços, usando a água. Também aproveitamento dos sombrites, estamos a falar de estufas para os locais onde existem, então, o seu aproveitamento máximo. E lá existem os sistemas de irrigação. Também o uso de culturas de ciclo curto, estamos a falar das hortícolas, assim como algumas variedades de feijões que não levam muito tempo. O uso das culturas tolerantes à seca, estacas de mandioca, rama de batata doce.
5: António Chiuri, chefe do Departamento de Agricultura e Segurança Alimentar na Direção Provincial de Agricultura e Pesca, Xenhambani, e as estratégias visando reduzir o impacto do fenômeno climático El Niño, que poderá castigar alguns distritos da província nos próximos dias. Horácio Romão, Xenhambani.
2: Moçambique busca reforços técnico e financeiro para a gestão da biodiversidade costeira marinha face aos desafios que as mudanças climáticas impõem ao país. Correspondente Monteiro Bonifácio, a partir de Dar es Salaam.
7: Trata-se de eventos extremos caracterizados por cheias e secas que Moçambique vive de forma cíclica e que colocam o país vulnerável. Para o efeito, uma delegação moçambicana ligada à gestão do meio ambiente participa em Dar es Salaam, na Tanzânia, da 12ª Conferência das Partes Contratantes da Convenção de Nairobi, que está a desenhar políticas para a gestão da biodiversidade marinha. Sidônia Gheze, ponto focal da Convenção de Nairobi no Ministério da Agricultura, Ambiente e Pescas, sublinhou a importância da participação de Moçambique nesta conferência.
8: A participação nossa nesta Conferência das Partes Contratantes é importante porque aqui vão ser desenhados marcos importantes, estratégias de governação, políticas que o país vai adotar ou vai reforçar as que já tem. Se tomamos em consideração que o lema desta conferência está ligado à economia azul e nós temos a estratégia de economia azul no nosso país, a participação vai alavancar aquilo que nós já definimos como estratégia para o nosso próprio país, para o nosso desenvolvimento, para a resiliência climática que o próprio país está a adotar, incluindo para a redução da pobreza e da fome. Pois, sabe que na zona costeira nós tiramos quase tudo.
7: Pese embora os desafios com que Moçambique se depara, Sidônia Gheze disse serem notórios os avanços que o país registra na gestão da biodiversidade costeira marinha.
8: A biodiversidade costeira em Moçambique está em um momento bom, porque há avanços que são notórios. Podemos ver, por exemplo, com as políticas que nós estamos a adotar, os acordos multilaterais que nós estamos a adotar, o empenho do próprio governo na melhoria das condições de vida da população que vive na zona costeira e não só, e uma maneira de regrar o uso dos recursos, tornar-nos resilientes às mudanças climáticas. Nós somos um país de extremos, ou temos cheias, ou temos secas. Se está recordado, nos últimos tempos tivemos eventos extremos de ciclones na zona costeira. Então, tudo isto aqui vai nos permitir nós nos tornarmos resilientes.
7: Sidônia Gheze, ponto focal da Convenção de Nairobi no Ministério da Agricultura, Ambiente e Pescas, falando à margem da 12ª Conferência das Partes Contratantes, que decorre na cidade de Dar es Salaam, de onde vos falou Monteiro Bonifácio.
2: Doze horas e 50 minutos, seguimos em frente com mais notas de atualidade. Vão enterrar esta tarde no cemitério municipal de Moatiz, em Tete, os restos mortais do locutor jornalista da Rádio Moçambique, Gídio Pascoal. Notícia a conferir daqui a pouco, depois da atualidade internacional. A África do Sul revoga a diretiva que permite a reabertura do processo de pedidos de asilo a estrangeiros. Toda a informação com o correspondente da Rádio Moçambique, na África do Sul, Eduardo Figurão.
9: O Ministério dos Assuntos Internos da África do Sul revogou esta sexta-feira a diretiva que permitia a reabertura do processo de pedidos de asilo a estrangeiros, mesmo em situação ilegal. Esta medida tinha sido tomada no passado dia 28 de setembro. O objetivo era cumprir uma decisão do Tribunal Constitucional de julho que determinava que nenhum requerente de asilo pode ser rejeitado apenas por motivos processuais, como a entrada ilegal no país. No entanto, a reabertura do processo motivou contestação imediata. Várias organizações anti-imigração realizaram marchas de protesto junto aos escritórios do Ministério dos Assuntos Internos em Soweto e em Durban. Esta quinta-feira, a onda de protestos descambou em violência. O balanço final aponta para um incêndio de 24 viaturas e o saque de várias lojas pertencentes a estrangeiros. Os grupos anti-imigração alegam que a sentença do Tribunal Constitucional acaba por legitimar a imigração ilegal. Em comunicado emitido hoje, o governo sul-africano explica o recuo. O executivo justifica que a reabertura do processo gerou uma forte sobrecarga nos centros de refugiados, além de ter criado sérias ameaças à segurança e à ordem pública. O documento deixa claro, ainda assim, que este recuo é temporário. O objetivo é desenhar uma nova abordagem operacional que garanta o cumprimento da ordem do Tribunal Constitucional. Isto significa que o processamento de pedidos de asilo, mesmo para quem entrou ilegalmente no país, deverá ser retomado numa fase posterior. Está previsto para esta sexta-feira um encontro entre o ministro interino da Polícia, Feroz Kachalia, o comandante de KwaZulu-Natal, Nhlanhla Mkhwanazi, e o presidente do município de Durban, Cyril Kaba. A reunião serve para analisar os episódios de violência pública registrados na noite desta quinta-feira. Espera-se agora que o recuo do Ministério dos Assuntos Internos ajude a acalmar a tensão. A África do Sul enfrenta uma forte vaga de protestos anti-imigração que já abalou as relações diplomáticas com outros países africanos e obrigou milhares de estrangeiros a abandonar o país. Rádio Moçambique, Eduardo Figurão, Joanesburgo.
2: Outras notas internacionais indicam que 3 pessoas morreram, incluindo um piloto da companhia aérea saudita, e várias outras ficaram feridas em 2 ataques ocorridos ontem no aeroporto internacional Rei Khalid em Riad, a capital da Arábia Saudita. A autoridade da aviação civil da Arábia Saudita diz em comunicado que o primeiro ataque teve como alvo as instalações do aeroporto e o segundo atingiu uma aeronave. Os responsáveis pelo ataque são ainda desconhecidos, embora as forças húteis apoiadas pelo Irã no Iêmen tenham reivindicado a autoria do atentado. São neste momento 12 horas e 54 minutos. De volta ao país para conferirmos então uma reportagem sobre os serviços da imprensa nacional de Moçambique, que passam a ser totalmente digitalizados. É uma ação que vai se estender até finais deste ano. Célia Manja.
10: Os serviços da imprensa nacional de Moçambique passam a ser totalmente digitalizados até finais deste ano. É uma garantia dada à Rádio Moçambique pelo presidente do Conselho de Administração da Imprensa Nacional. Diniz Vilanculo explica que a medida surge pela obrigatoriedade de garantir o acesso gratuito aos boletins da República.
11: Toda a cadeia produtiva da imprensa nacional será digital, desde a solicitação dos serviços até ao produto final, que é a publicação no Boletim da República. É um grande desafio, nós reconhecemos, mas é um desafio que se pode aceitar, assumir e continuarmos a trabalhar. Neste momento, o Boletim da República já é digital e também está alojado no servidor, nós consideramos IBR, e de acesso gratuito, o que significa que em qualquer ponto do mundo, o interessado pode ter acesso ao BR via online.
10: Vilanculo diz que a digitalização de serviços da imprensa nacional vai reduzir o tempo de publicação dos boletins da República.
11: E quando se concluir a montagem de software, que neste momento está em construção, o tempo da publicação vai reduzir, talvez, para um dia, tendo em conta as matérias que nós temos vindo a receber, sobretudo neste momento, porque o setor empresarial, o setor privado, tem solicitado serviços de publicação, a demanda acaba sendo maior.
10: Questionado sobre a sustentabilidade da instituição, Diniz Vilanculo disse que a imprensa nacional tem outros rendimentos fora da publicação dos boletins da República.
11: A publicação da terceira série ainda não é gratuita, refiro-me à constituição de pequenas empresas ou de algumas associações também que o setor privado está neste momento a solicitar para a sua publicação. Essas matérias não são gratuitas, mas também nós não publicamos apenas o Boletim da República. Há outras atividades que nós desenvolvemos como uma indústria gráfica. A imprensa nacional é uma indústria gráfica. O que significa que a edição de livros, de brochuras, as encadernações, impressões de algumas fichas que as instituições solicitam.
10: Presidente do Conselho de Administração da Imprensa Nacional, Diniz Vilanculo, em entrevista à Rádio Moçambique.
2: A fechar esta edição do Jornal da Tarde, a nota que dá conta de que vão enterrar esta tarde no cemitério municipal de Moatize, em Tete, os restos mortais do locutor jornalista da Rádio Moçambique, Gídio Pascoal. Orlando Cananecas tem o essencial. Dizíamos que vão enterrar esta tarde no cemitério municipal de Moatize, em Tete, os restos mortais do jornalista da Rádio Moçambique, Gídio Pascoal. Orlando Cananecas.
12: Colegas, amigos e familiares destacam o profissionalismo, a dedicação e as qualidades humanas de Gídio Pascoal, locutor jornalista da Rádio Moçambique, cujos restos mortais vão enterrar esta sexta-feira no cemitério municipal de Moatize, na província de Tete. Durante o velório realizado na C-Catedral de Tete, os participantes recordaram o percurso profissional do malogrado, marcado pelo empenho e pela disponibilidade para cumprir diferentes missões ao serviço desta estação pública. Numa mensagem de homenagem apresentada pelo delegado do emissor provincial de Tete, Aruni Vali, foi destacada a entrega de Gídio Pascoal à profissão, bem como a sua dedicação e convivência no âmbito de trabalho.
13: Gídio já cobriu quase tudo que se cobre em rádio, política, desporto, cultura, sociedade, e tudo fazia com zelo e dedicação.
12: Para os colegas da delegação da Rádio Moçambique em Manica, província onde Gídio Pascoal trabalhou durante 13 anos, também enalteceram o seu profissionalismo. A mensagem foi apresentada por Moisés Saela.
14: Gídio revelou capacidade de liderança, criatividade e espírito inovador. Procurou dinamizar o setor, promover a inclusão e aproximou cada vez mais a rádio às comunidades e dos seus ouvintes.
12: Por seu turno, o Sindicato Nacional de Jornalistas, SNJ, na voz do secretário provincial Tomás Zaba, recordou o percurso de Gídio Pascoal enquanto membro daquela agremiação.
15: Para o Sindicato Nacional de Jornalistas, a partida de Gídio Pascoal constituiu uma perda que deixa um vazio profundo na nossa classe. Partiu um profissional que fez da comunicação uma forma de servir, informar e participar na construção da sociedade moçambicana.
12: A família, por sua vez, manifesta profunda dor pela perda, afirmando que Gídio Pascoal, carinhosamente conhecido por Nico, deixa um vazio enorme entre os seus entes queridos.
16: É difícil imaginar um mundo sem a tua presença, uma confraternização familiar sem a tua orientação musical. Mas somos muito gratos pelo tempo que podemos passar contigo. Vamos sentir falta da tua voz, do teu sorriso e da tua companhia, mas levaremos a tua memória conosco todos os dias.
12: Gídio Pascoal ingressou na Rádio Moçambique na década de 2000, no emissor provincial de Tete. Ao longo da carreira, trabalhou também nas delegações da RM nas províncias do Niassa, Nampula e Manica, onde desempenhou as funções de chefe de emissões. Gídio Pascoal faleceu na última terça-feira, deixando um legado profissional marcado por dedicação à comunicação social. A partir de Tete, Orlando Carenecas.
2: Descanse em paz, Gídio Pascoal. O Jornal da Tarde fica por aqui. Despedem-se Hermínio Abel nos cuidados técnicos e Orlando Ngoveni na edição e a apresentação. Boa tarde.

0: Voltamos para os estúdios em Tete. São neste momento 13 horas.
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0: Estimado ouvinte, está convidado a acompanhar já a seguir o Jornal de Tete na sua primeira edição. Ótima escuta.
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0: Ouvinte, boa tarde. Vão a enterrar esta tarde os restos mortais do locutor e jornalista Egídio Pascoal. Colegas de trabalho deitaram lágrimas de tristeza na hora de despedida. Ainda na senda das despedidas, familiares do locutor e jornalista Egídio Pascoal também se despediram em lágrimas. Presidente da República, Daniel Chapo, insta aos investidores para financiar projetos da juventude para dinamizar a economia do país. Estes são os destaques da primeira edição do Jornal de Tete da Rádio Moçambique, sexta-feira, dia 9 de outubro de 2026, numa sonorização de Cândido João, edição e apresentação de Armando Kembo. Fique conosco, ótima audição. Vão a enterrar esta tarde os restos mortais do locutor e jornalista Egídio Pascoal. Colegas de trabalho deitaram lágrimas de tristeza na hora de despedida. Os desenvolvimentos com o jornalista Manuel Cardoso.
1: Desportistas, jornalistas, colegas e amigos, despediram-se esta sexta-feira para a eternidade de jornalista Egídio Pascoal, que foi a enterrar no cemitério municipal da cidade de Matise, na província de Tete. A partida de Egídio Pascoal deixa um vazio na comunicação social e no desporto, áreas em que se destacou pelo profissionalismo, dedicação e espírito de entrega. Visivelmente consternados, os jornalistas Albertina Tiago, Nelson Xavier, Luísa Menezes, Barulho Vali e Tomás Zaba, em representação de vários colegas, disseram que faltam palavras para descrever a dimensão humana e profissional do mal-logrado. Falando durante a missa de corpo presente, realizada na manhã desta sexta-feira na Catedral de Tete, os colegas recordaram que Egídio Pascoal nunca poupou esforços no cumprimento da sua missão de comunicar, informar, educar e mobilizar a sociedade. Conhecido carinhosamente por Nico, Egídio Fernandes Daniel Pascoal deixa uma marca indelével na comunicação social pela sua maneira de ser e estar, com particular destaque para o desporto.
2: O Nico era mais irmão do que amigo. Convivi com as irmãs na área desportiva, embora ele no basquete, eu no handebol, mas éramos bons parceiros e lamentavelmente ele nos deixou.
3: Perdemos um grande desportista, foi um homem que deu muito para o desporto.
4: Estou sem forças.
5: É um colega que acabava de chegar aqui ao emissor, embora tivesse começado aqui. Eu acabava de voltar, de regressar do Chimoio para ficar aqui de vez em quando, porque foi pedido para ele vir, para se tratar, para ficar melhor. Mas, enfim, Deus assim quis e vamos aceitar, porque nós, os seres humanos, não somos nada perante Deus. Ele chama a quem quer e, infelizmente, foi a vez dele. Vamos trabalhar no sentido de que aquilo que ele fazia, nós podemos continuar a fazer.
3: Perdemos um ídolo, perdemos alguém que, através dele, aprendemos a fazer rádio, através dele, aprendemos a gostar, fazer a missão. Grande desportista, para quem gosta de esporte, essa perca do Egídio é mais um elemento que ficou amputado na promoção de esporte, mas Deus é grande. O que podemos pedir agora é que Deus lhe receba na sua graça.
1: Os colegas e amigos presentes na cerimônia religiosa manifestaram o desejo de que o mal-logrado encontre o descanso eterno e receba as graças de Todo-Poderoso. Ao longo da sua carreira, Egídio Pascoal trabalhou nos emissores provinciais de Tete, Niassa e Nampula, bem como na cidade de Maputo, onde desempenhou diversas funções de chefia. O jornalista perdeu a vida na última terça-feira no Hospital Central da Beira, província de Sofala, vítima de doença. Adeus, Nico, que a tua alma descanse em paz.
0: Sentimento de tristeza trazido aqui pelo jornalista Manuel Cardoso face ao falecimento do locutor e jornalista Egídio Pascoal, vítima de doença. Ainda na senda das despedidas, familiares do locutor e jornalista Egídio Pascoal também se despediram em lágrimas. Esteve presente o jornalista Efrem Tedão.
6: Colegas, amigos e familiares destacam o profissionalismo, a dedicação e as qualidades humanas de Egídio Pascoal, locutor jornalista da Rádio Moçambique, cujos restos mortais foram a enterrar esta sexta-feira no cemitério municipal de Matise, na província de Tete. Durante o velório, realizado na Sé Catedral de Tete, os participantes recordaram o percurso profissional do malogrado, marcado pelo empenho e pela disponibilidade para cumprir diferentes missões ao serviço da radiodifusão pública. Numa mensagem de homenagem, apresentada pelo delegado do emissor provincial de Tete, Aruni Vali, foi destacada a entrega do Egídio Pascoal à profissão, bem como a sua dedicação e convivência no ambiente de trabalho.
4: Egídio já cobriu quase tudo que se cobre em rádio. Política, desporto, cultura, sociedade e tudo fazia com zelo e dedicação.
6: Para os colegas da delegação da Rádio Moçambique em Manica, província onde Egídio Pascoal trabalhou durante 13 anos, também enalteceram o seu profissionalismo. A mensagem foi lida por Moisés Saela.
7: Egídio revelou capacidade de liderança, criatividade e espírito inovador. Procurou dinamizar o setor, promover a inclusão e aproximou cada vez mais a rádio às comunidades e dos seus ouvintes.
6: Por seu turno, o Sindicato Nacional de Jornalistas, SNJ, na voz do secretário provincial Tomás Zaba, recordou o percurso de Egídio Pascoal enquanto membro associado à organização.
8: Para o Sindicato Nacional de Jornalistas, a partida de Egídio Pascoal constitui uma perda que deixa um vazio profundo na nossa classe. Partiu um profissional que fez da comunicação uma forma de servir, informar e participar na construção da sociedade moçambicana.
6: A família, por sua vez, manifesta profunda dor pela perda, afirmando que Egídio Pascoal, carinhosamente conhecido por Nico, deixa um vazio enorme entre os seus entes queridos.
9: É difícil imaginar um mundo sem a tua presença, uma confraternização familiar sem a tua orientação musical. Mas somos muito gratos pelo tempo que podemos passar contigo. Vamos sentir falta da tua voz, do teu sorriso e da tua companhia. Mas levaremos a tua memória conosco todos os dias.
6: Egídio Pascoal ingressou na Rádio Moçambique na década de 2000, no emissor provincial de Tete. Ao longo da carreira, trabalhou também nas delegações da ARM nas províncias do Niassa, Nampula e Manica, onde desempenhou as funções de chefe de emissões. O jornalista faleceu na última terça-feira, deixando um legado profissional marcado pela dedicação à comunicação social.
0: Que a alma do eterno colega Egídio Pascoal descanse em paz. Viremos a página. Presidente da República Daniel Chapo insta os investidores para financiar projetos da juventude para dinamizar a economia do país. Jornalista Lloyd Nascimento.
10: O setor privado na província de Tete, desafiado a criar linhas de financiamento para os projetos e iniciativas de jovens nos diversos ramos de atividade. O repto foi lançado esta quinta-feira pelo Presidente da República, Daniel Chapo, no discurso da abertura na Conferência Internacional de Investimento, que reúne parceiros de cooperação, investidores, entre outros convidados. O chefe do Estado assegurou que, com estes apoios de microcréditos para os jovens, estes poderão desenvolver as suas atividades e empregar a mais pessoas. Daniel Chapo apelou ainda a esta camada social a tirar proveito deste encontro internacional para mostrar as potencialidades que esta província tem para oferecer em termos económicos, culturais e turísticos.
11: E transformar o empreendedorismo da facilitação e sobrevivência em empresas produtivas, competitivas e sustentáveis. O FIDEL, ProJovem, ProMulher e outras linhas de crédito que estamos a criar é exatamente para o surgimento das micro, pequenas e médias empresas que amanhã vão ser grandes empresas. A mulher e o jovem empreendedor devem encontrar oportunidades e o Estado deve encontrar no setor privado um parceiro para transformar a economia.
10: Presidente da República, Daniel Chapo, apelando os jovens a criar projetos inovadores por forma a chamar a atenção dos convidados a este evento.
0: Jornalista Lloyd Nascimento e a mensagem do Presidente da República, Daniel Chapo, para os empresários de modo a financiar projetos da juventude para dinamizar a economia de Moçambique. Moçambique completa um ano sem crimes de raptos. Esta informação foi revelada ontem pelo Presidente da República, Daniel Chapo. Os detalhes com a jornalista Isaura Afonso.
12: Moçambique completou esta quarta-feira um ano sem o registro de raptos de empresários e investidores em todas as províncias do país, um período considerado longo pelo governo como marco importante para a melhoria do ambiente de negócios. A informação foi avançada esta quinta-feira na cidade de Tete pelo presidente da República, Daniel Chapo, durante a abertura da primeira Conferência Internacional de Investimentos de Tete. Segundo o chefe do Estado, este marco resulta das ações desenvolvidas pelo governo em coordenação com o setor privado e outros intervenientes com vista ao reforço da segurança e à criação de um ambiente de paz e estabilidade favorável à atividade econômica. Daniel Chapo sublinhou que a segurança constitui uma condição fundamental para a atração de novos investimentos e expansão dos negócios, bem como a criação de emprego. O presidente da República defendeu, por isso, a continuidade dos reforços dos esforços assim que é destinados a consolidar a confiança dos empresários e investidores e garantir melhores condições para o desenvolvimento da economia nacional.
13: Este marco é um marco que dá sinal concreto que queremos um país seguro, um país onde alguém investe e não se sente ameaçado. A sua vida fica segura, a vida da sua família fica segura, a vida dos seus colegas, amigos e familiares. Vamos continuar a trabalhar para combater o rapto, combater a corrupção, combater o crime organizado, combater todos aqueles males que afetam o ambiente de negócios em Moçambique, para que a nossa economia, que já está a mostrar sinais de crescimento, continue a crescer e o nosso setor privado, que todos os dias a sua confiança cresce para o futuro deste país, possa investir à vontade.
12: Presidente da República, Daniel Chapo, e o ambiente de estabilidade que se registra no país.
0: Moçambique completa um ano sem crimes de raptos. Uma boa notícia. Falemos da construção de uma subestação elétrica com a jornalista Ana Avenila.
14: Mais de 16 milhões de euros serão investidos na construção de uma nova subestação elétrica na zona de Canongola, na cidade de Data, com o objetivo de reforçar a capacidade da rede de distribuição de energia elétrica na província. O anúncio foi feito pelo administrador executivo da Eletricidade de Moçambique, EDM, António Munguabe, que falava na Conferência Internacional de Investimentos que decorre na cidade de Data. Segundo António Munguabe, a infraestrutura será construída com uma capacidade de 66 kV, devendo contribuir para melhorar a qualidade e a fiabilidade do fornecimento de energia elétrica aos consumidores. No evento, Munguabe falou igualmente de outros investimentos em carteira para responder à crescente procura de eletricidade por parte dos consumidores e do setor empresarial.
15: Já temos o consultor apontado, portanto o concurso vai ser lançado em princípio ainda ao longo deste trimestre, portanto aqui é uma oportunidade para, se nós tivermos aqui empreiteiros na sala, prepararem-se para adquirir os cadernos de encargo e colocar as suas ofertas para a execução do projeto. Portanto, temos corredores verdes, portanto é uma definição que nós decidimos trazer para o nosso conceito de desenvolvimento da nossa matriz, em que passa por criar veículos, autoestradas, para que a gente possa potenciar não só as energias tradicionais, mas a inserção ou a integração de novas energias renováveis no sistema. E aí nós chamamos, criamos a filosofia de corredores verdes. Portanto, neste momento temos o financiamento assegurado, cerca de 135 milhões, já temos o consultor apontado, portanto, o projeto vai ter duas componentes, vai ter a linha de transporte e a subestação, e vai, na primeira fase, compreender o troço entre Songo e Matambo a 400 kV.
14: António Munguambe, administrador executivo da Eletricidade Moçambique ADM, e os novos investimentos para a província de Itate numa perspectiva de reforço da rede elétrica. Neste segundo dia dos trabalhos da primeira Conferência Internacional de Investimentos da província de Itate, os debates estão em torno da agricultura, pecuária, pesca e agroprocessamento.
0: Assim termina a primeira edição do Jornal de Tete, 9 de outubro de 2026, sexta-feira. Despedem-se Armando Kembo e Cândido João. Boa tarde.
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17: Muito boa tarde, Armando Kembo. Boa tarde, Cândido João. Muito obrigado pelas notícias que nos deu a conhecer no, na primeira edição do Jornal de Tete. A segunda edição está prevista para as 19 horas. São, neste momento, 3 horas e 17 minutos.
18: Anúncio de adjudicação, fundo de estradas, delegação provincial de Tete. Em cumprimento disposto no número 2 do artigo 66 do Regulamento de Contratação de Empreitadas de Obras Públicas, fornecimentos de bens e prestação de serviços ao Estado, aprovado pelo Decreto 79/2022, de 30 de dezembro, servimos-nos da presente para comunicar a adjudicação do objeto contratual abaixo descritos. Objeto contratual, processo número 45A003752/DPTT/AD/08/2026, aquisição de produtos de serigrafia gráfica, entidade contratada K-Connect, pelo valor de 676.630 meticais, com IVA incluso. Objeto contratual, processo número 45A003752/DPTT/CL/09/2026, manutenção preventiva e corretiva das instalações do FEFP, Delegação Provincial de Tete, entidade contratada Consol Group Limitada, pelo valor de 2.297.449 meticais e 60 centavos, incluindo o IVA. Objeto contratual, processo número 45A003752/DPTT/AD/05/2026, serviços de manutenção de instalações físicas de sistema de frios, elétricos, entre outros. Entidade contratada, Mosden Multiservice Limitada, pelo valor de 698.867 meticais e 64 centavos, incluindo o IVA. Objeto contratual, processo número 45A003752/DPTT/AD/14/2026, serviços de aquisição e manutenção de extintores de incêndio, entidade contratada Amigerd, pelo valor de 286.103 meticais, incluindo o IVA. Acabamos de ler o anúncio de adjudicação do Fundo de Estradas, Delegação Provincial de Tete.
17: 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Neste momento, a nossa equipa técnica se encontra no terreno a trabalhar com vista a solucionar este problema. 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
17: Informação de última hora, queremos dar uma salva de palmas a todos os nossos técnicos. Já está garantida a transmissão de qualidade. O sinal da Antena Nacional já está disponível a 90.7 FM. Esta é a informação de última hora. Uma salva de palmas a todos nós. Estamos de parabéns.
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Hoje sempre projetando Moçambique, esta é a Rádio Moçambique e estamos no emissor provincial de DAT. Uma boa tarde a todos os nossos ouvintes que nos acompanham um pouco por toda a província e por todo o nosso país. São 3 horas e 27 minutos, estamos a transmitir uma emissão solene numa altura em que estão a ser enterrados os restos mortais do jornalista, locutor jornalista da Rádio Moçambique, Egídio Pascoal, no cemitério de Moatize. Esta vida é uma vida passageira, estamos todos de viagem para este mundo físico, portanto precisamos garantir que a nossa vida possa valer a pena. Um grande abraço, boa tarde.

juntamos musicalmente dois grandes artistas, o Oliver Mutukudzi, o zimbabuano Oliver Mutukudzi, com o moçambicano Stewart Sukuma, nesta música intitulada Guardians of the Lights, ou seja, os Guardiões da Luz. Precisamos todos nós sermos Guardiões da Luz. Vamos, portanto, assumir o compromisso de proteger valores éticos, proteger as pessoas em nossa volta, o amor, a verdade, ou ainda despertar espiritual. Portanto, precisamos todos nós sermos os anjos uns dos outros para que possamos salvaguardar aquilo que é o mais precioso, a vida, aquilo que é o mais precioso, o amor, a amizade, a fraternidade.

Amigo Vinte, espero que esteja a passar uma tarde fantástica em nossa companhia. Esta é a Rádio Moçambique. Estivemos a ouvir Mingas, Lisa Domingos Jamis, mais conhecida pelo nome artístico Mingas, é uma cantora moçambicana. Ela nasceu na capital, Maputo, em Moçambique. Portanto, trouxe-nos a música a Vassate Valomo. Agora vamos para Cabo Delgado e de lá trazemos mais uma vez Deltino Guerreiro com a sua música Seu Azul. A música faz parte do álbum É Para Cá.

Vamos agora ouvir a melhor voz do Nimbus Atri, edição 2022. Estamos a falar, sim senhoras, de Nhelec, com a sua música Homem. Voltamos a Tete.

pertence a Nilet, intitulado Homem. Este é um puxão de orelha a todos os homens que não salvaguardam o seu lar, a sua casa. Portanto, homem que é homem tem que ser o provedor do seu lar, não é? Este é o apelo da Nilet nesta grande música. E, amigo ouvinte, infelizmente o nosso espaço de antena para a língua portuguesa encerra por aqui. Foi um prazer estar consigo, eu, Amarildo Roberto. Junto de mim estava Joaquim Manuel Rondão nos cuidados técnicos. Juntos nos dispensamos com promessas de regressar numa próxima ocasião. Entretanto, a emissão em português volta em antena às 18 horas e 55 minutos. E vamos terminar este espaço com uma música. Convidamos Mr. Bao com a sua música I'm Ready. Muito obrigado pela sua audiência.

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1: Caro ouvinte, as notícias a seguir apresentadas por Gerson Jamisa. Gerson, boa tarde.
2: Sérgio Guizamulo e ouvinte, muito boa tarde. As Forças de Defesa e Segurança resgataram 3 das 11 pessoas raptadas no dia 3 de setembro passado, num ataque terrorista ocorrido no posto administrativo de Marangira, no distrito de Marupa, na província do Niassa. Trata-se de um zimbabueano, um sul-africano e um moçambicano, raptados pelos terroristas durante o ataque a uma coutada. O secretário de Estado do Niassa disse que o resgate dos 2 estrangeiros foi possível graças à colaboração das embaixadas destes países e da população local. Silva Livon fez saber que neste momento decorrem trabalhos por parte das Forças de Defesa e Segurança, de modo a resgatar as outras 7 pessoas.
3: Estamos a trabalhar e oportunamente as Forças de Defesa e Segurança, mas também ao nível do comando conjunto, poderemos ter mais detalhes sobre o que é que efetivamente aconteceu. O mais importante é que, graças a Deus, estes 3 cidadãos, um moçambicano, 2 estrangeiros, já estão sob liberdade, estão no convívio familiar.
2: Secretário de Estado do Niassa, Silva Livoni, e o ponto de situação de resgate das vítimas raptadas por terroristas em Marangira, distrito de Marupa, em setembro passado. A primeira-ministra exige que os dirigentes de instituições do Estado assegurem uma gestão criteriosa e rigorosa dos fundos públicos. Bem-vinda, Levi, quer que os secretários permanentes sejam também exigentes no combate à corrupção e na fiscalização da e na profissionalização da administração pública.
4: Por isso, no exercício das suas funções, o secretário permanente deve orientar-se por princípios básicos da administração pública, sendo de destacar os seguintes. Primeiro, a profissionalização. O SP deve promover e valorizar o mérito, a competência, a ética e o desenvolvimento profissional dos funcionários e agentes do Estado. Segundo, eficiência. O secretário permanente deve exercer as suas funções, ancorado no rigor, transparência e sentido de responsabilidade na utilização dos recursos públicos.
2: A primeira-ministra falava hoje em Maputo na cerimónia de tomada de posse de secretários permanentes dos Ministérios dos Combatentes, Horácio Massangai, e do Ministério dos Negócios Estrangeiros e Cooperação, Faisal Kassam. Cristóvão Gemo tomou posse como assessor da primeira-ministra para a área diplomata, Joaquina Gometa para assuntos parlamentares e de governação, e o jornalista desportivo Narciso Nhasila como assessor de imprensa da primeira-ministra. E o presidente do Tribunal Supremo exige dos novos administradores judicial adjuntos transparência e integridade na gestão de equipamentos e consumíveis dos tribunais judiciais do país. Adelino Mchanga indica que, para o efeito, os magistrados devem se distanciar de atos que consubstanciem em corrupção, mesmo que tal ordem venha supostamente dos seus superiores hierárquicos.
5: Não cumpram instruções ou ordens ilegais. Pois a responsabilidade criminal é individual. Se tiverem que responder disciplinarmente, embora os outros possam também ser disciplinarmente responsáveis, cada um vai responder pelos seus atos, mesmo que seja uma instrução do Presidente Supremo. Se for ilegal, não cumpram.
2: O Presidente do Tribunal Supremo fala hoje na Matola, no encerramento do 3º curso de formação inicial de administrador judicial adjunto do Tribunal Supremo. As províncias de Maputo e Gaza e a cidade de Maputo estão sob calor intenso, com temperaturas máximas a rondar os 35 e 37 graus centígrados. Face a este cenário, a Vereadora de Saúde e Qualidade de Vida no Conselho Municipal de Maputo, Alice de Abreu, recomenda os cidadãos a evitarem a longa exposição ao sol.
6: Então devemos garantir que durante este período consumimos líquidos e a água é dos principais líquidos que deveremos consumir para garantir uma boa hidratação. Para aqueles que têm doenças crónicas, temos que garantir que eles fazem a medicação para a doença crónica, encontrem-se sempre em locais arejados.
2: Alice de Abreu falava hoje em entrevista à Rádio Moçambique. Os serviços de imprensa nacional de Moçambique passam a ser totalmente digitalizados até finais deste ano. É uma garantia dada à Rádio Moçambique pelo presidente do Conselho de Administração da Imprensa Nacional. Diniz Vilanculo explica que a medida surge pela obrigatoriedade de garantir o acesso gratuito aos boletins da República.
7: É um desafio que se pode aceitar, assumir e continuarmos a trabalhar. Neste momento, o Boletim da República já é digital e também está alojado no servidor. Nós consideramos IBR e de acesso gratuito, o que significa que em qualquer ponto do mundo, o interessado pode ter acesso ao BR via online.
2: Presidente do Conselho de Administração da Imprensa Nacional, Denis Vilangulu, em entrevista à Rádio Moçambique. Na atualidade internacional, o Prémio Nobel da Paz 2026 foi atribuído à sul-africana Navene Dempilei, juíza do Tribunal Penal Internacional e antiga alta comissária da ONU para os Direitos Humanos. É um anúncio feito hoje pela Academia Nobel de Oslo, na Noruega, reconhecendo os esforços da jurista na promoção da paz e do direito internacional. Foram as notícias das 14, as próximas às 15 horas. Antena Nacional.
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6: De volta às notícias a seguir, apresentadas por Gerson Jamisso. Gerson, mais uma vez, boa tarde.
7: Boa tarde, Sérgio Guissamuli, ouvinte. Mais de 100 mil famílias de vários distritos da província de Inhambane poderão enfrentar insegurança alimentar devido ao impacto do El Niño. O chefe do Departamento de Agricultura e Segurança Alimentar na Direção Provincial de Agricultura e Pescas, António Chiure, disse que já está elaborado um plano para a redução do impacto do fenómeno climático.
8: A questão das capacitações aos produtores, mas também aos nossos técnicos extensionistas, a divulgação das mensagens sobre este fenómeno, no sentido de que os nossos produtores estejam preparados, no sentido de aproveitamento das zonas úmidas, estamos a falar das baixas para os locais onde existem, mas também dos poços.
7: O fenómeno El Niño, a ser caracterizado por seca, vai afetar com gravidade os distritos de Panda, Funhaluro, Mabote, Govuro, Homuine e Jangamo. Espera-se, com o calor intenso, a perda de cerca de 104 mil hectares, com culturas diversas, com destaque para o milho e amendoim. O governador de Gaza reafirma a aposta na diversificação da base produtiva para a aceleração do desenvolvimento socioeconómico da província em resposta às enxurradas deste ano que assolaram severamente aquele ponto do país. Alfeu Cuna diz que várias ações estão em curso com o propósito de reforçar parcerias, promover as potencialidades da província, de modo a responder às necessidades concretas das comunidades afetadas pelas intempéries deste ano.
9: Temos igualmente o desafio de continuar a mobilizar recursos e parcerias para responder às necessidades da província, num contexto em que recursos públicos são limitados e as necessidades sociais são crescentes. Outro desafio fundamental é garantir que cada recurso público seja transformado em maior valor para o cidadão.
7: O chefe do Conselho Executivo Provincial de Gaza falava esta quinta-feira por ocasião da realização da 5ª Sessão Ordinária da Assembleia Provincial de Gaza, que decorre na praia de Xai-Xai. O governo, a sociedade civil e parceiros de cooperação defendem a procura de novas fontes de financiamento para o setor da saúde, o reforço da parceria entre o Estado e o setor privado e uma melhor gestão dos recursos disponíveis. A posição foi apresentada hoje em Maputo, no encerramento do diálogo político sobre o financiamento do setor da saúde. Em resposta às recomendações, o ministro da Saúde, o CNIS, destacou a importância de o setor integrar as necessidades à disponibilidade real dos recursos.
10: Temos gente preparada para fazer a diferença. O que é que está a falhar? Está a falhar na nossa atitude e no nosso compromisso com a saúde do povo moçambicano. Não pode ser um compromisso individual. Temos que brilhar todos, de forma coletiva, para alcançarmos a cobertura universal de saúde. Por isso, estes instrumentos, este compromisso que nós assumimos, devem estar integrados na nossa planificação, na nossa orçamentação e na nossa monitoria.
7: Ministro da Saúde, o CNIS, no encerramento do segundo diálogo sobre o financiamento do setor de saúde, voltado ao reforço do financiamento e identificação do alcance da cobertura universal de saúde. Na atualidade internacional, o Ministério dos Assuntos Internos da África do Sul revogou esta sexta-feira a diretiva que permitia a reabertura do processo de pedidos de asilo a estrangeiros, mesmo em situação ilegal. Correspondente Eduardo Figura.
11: Esta medida tinha sido tomada no passado dia 28 de setembro. O objetivo era cumprir uma decisão do Tribunal Constitucional de julho que determinava que nenhum requerente de asilo pode ser rejeitado apenas por motivos processuais, como a entrada ilegal no país. No entanto, a reabertura do processo motivou contestação imediata. Várias organizações anti-imigração realizaram marchas de protesto junto aos escritórios do Ministério dos Assuntos Internos em Soweto e em Durban. Esta quinta-feira, a onda de protestos descambou em violência. O balanço final aponta para um incêndio de 24 viaturas e o saque de várias lojas pertencentes a estrangeiros. Os grupos anti-imigração alegam que a sentença do Tribunal Constitucional acaba por legitimar a imigração ilegal. Rádio Moçambique, Eduardo Figurão, Joanesburgo.
7: Foram as notícias das 16, as próximas às 17 horas.
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2: Juntamos novamente em antena Gerson Jamis para a apresentação das notícias.
3: Helena Pitouro, muito boa noite também ao caro ouvinte. Mais de 16 milhões de euros serão investidos na construção de uma nova subestação elétrica na zona de Canongola, na cidade de Tete. O anúncio foi feito pelo administrador executivo da empresa Eletricidade de Moçambique na Conferência Internacional de Investimentos que decorre na cidade de Tete. Ana Avenila.
4: Segundo António Munguapa, a infraestrutura será construída com uma capacidade de 66 kV, devendo contribuir para melhorar a qualidade e a fiabilidade do fornecimento de energia elétrica aos consumidores. No evento, Munguapa falou igualmente de outros investimentos em carteira para responder à crescente procura de eletricidade por parte dos consumidores e do setor empresarial. Da cidade data, Ana Avenila.
3: O governo da província de Manica tem uma dívida acumulada de 1,5 mil milhões de meticais com a classe docente Nelson Maidato.
5: O valor refere-se a horas extras, segunda turma, subsídios de funeral e de morte, atos administrativos, além de salários em atraso. O anúncio foi feito esta sexta-feira em Chimoio, durante a cerimónia de saudação à governadora de Manica, por ocasião da celebração do 12 de outubro, Dia do Professor. Segundo a governadora de Manica, Francisca Tomás, o governo está a trabalhar junto do Executivo Central para assegurar o pagamento gradual da dívida e apelou aos professores para que pautem pelo diálogo construtivo. Da cidade de Chimoio, Nelson Mainato.
3: O secretário de Estado, Nuniassa, apela à população da província a aumentar as áreas de produção na próxima campanha agrária, de modo a suprir o déficit de produtos agrícolas que algumas províncias poderão registrar devido à ocorrência do fenómeno El Niño. Isinat Hassan.
6: O apelo foi feito esta quinta-feira nos encontros populares realizados nos distritos de Mwembe e Chimbunila, no Niassa. Silva Livone disse que, segundo as previsões meteorológicas, a província do Niassa vai registrar chuvas normais com tendência para acima do normal, daí a necessidade de aumentar as áreas de produção agrícola. O dirigente acrescentou que a província do Niassa vai acolher as cerimônias centrais do lançamento da campanha agrícola 2026-2027, o que significa uma responsabilidade acrescida. Isinat Sani Lixinga.
3: Na província de Maputo, 134 mil casas vão beneficiar da campanha de pulverização contra o mosquito causador da malária. A campanha intradomiciliária, lançada nesta sexta-feira, vai igualmente abranger cerca de 600 mil pessoas dos 8 distritos da província. Rigoberto Chissan.
7: Falando na sede do distrito de Matutuíne, Bela Vista, o diretor dos Serviços Provinciais de Infraestruturas, Pedro Caixote, disse que as campanhas de pulverização intradomiciliária, distribuição de redes mosquiteiras, estão a contribuir significativamente na redução dos casos da malária na província. Caixote anotou, por exemplo, a redução de casos de malária em 40% nos 9 meses deste ano, onde foram registrados 20.086 casos contra 33 mil do igual período do ano passado. Rigoberto Chissano, a partir da Bela Vista.
3: Na atualidade internacional, o presidente sul-africano Cyril Ramaphosa felicitou a jurista Neve Pillay pela conquista do Prémio Nobel da Paz de 2026. A distinção reconhece o seu percurso na promoção da paz e do direito internacional. Num comunicado divulgado esta sexta-feira, Ramaphosa afirmou que o prémio é uma justa homenagem à coragem, à integridade e ao compromisso de uma vida inteira de Pillay com a justiça. O tempo. A cidade de Tete poderá registrar amanhã 36 graus centígrados de temperatura máxima, seguida por Maputo, Xai-Xai e Pemba, com 31 graus. Para Beira, Quilimane e Nampula prevê-se uma máxima de 30 graus. Inhambane e Chimoio, 29. E, por fim, Vilanculo e Lixinga, com 28 graus centígrados de temperatura máxima. Ao fim, apresentamos as notícias das 18, as próximas às 19 horas e 30 minutos no Jornal da Noite.
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2: 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O nome do estúdio me cabe que será na Acima Manuel, com Chine da Manzango, Bartolomeu Luiz Paquete, por boa de Gordia Sani Bueno, Sani Manja Manzatu, o Antiburguês, o Ampiris na Bacetu e a Nhumbena Pebo e a Rádio Moçambique e a Mononteta.

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Ora, viva ouvinte, muito boa noite. Boa noite, se ouvinte que está ligadinho a nós. Somos a emissão provincial de teto da Rádio Moçambique. Estamos de volta. Estamos de volta após algum período de descanso. Na verdade, durante os 12 meses, a necessidade tanto de descansarmos a voz, descansarmos o corpo, descansarmos a rotina. E cá estamos de volta. A rotina nunca se foi, é o que escolhemos com muito amor e gosto. Estamos de volta para continuarmos nesta nossa missão nobre de comunicar, de informar, de entreter. Ao estimado ouvinte, que é o nosso especial patrão. Muito obrigada pelo carinho da sua audiência. Para esta emissão da noite, caro ouvinte, nós temos propostas que vão preencher até quando forem 21 horas, na altura em que os colegas Gente e Cena darão continuidade com a emissão até meia-noite. Dentro de instantes, às 9 horas, o Jornal de Tete, na sua segunda edição, irá para o ar, 19h15, informações de interesse público. 19 horas e 30 minutos, Jornal da Noite, em cadeia nacional. Às 20 horas teremos esta semana aconteceu. Até às 21 horas. Portanto, continuaremos em cadeia até às 21 horas. A cidade de Tete acolhe a Feira Internacional de Investimentos de Tete, que decorre desde esta quinta-feira. Termina amanhã, não é? Então, o estimado ouvinte é convidado a apreciar alguns stands, a exposição ali, acompanhar os debates que estão arrolados entre os moçambicanos, especiais convidados, nacionais e estrangeiros. Um abraço forte, Lloyd Nascimento e Bartolomeu Luís Paquete, serão consigo durante este período de emissão. Estamos juntos.

0: Aproveite e acerte seu relógio no país, são 19 horas.
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0: Muito boa noite a todo ouvinte que neste momento está em nossa sintonia. Mais de 12 milhões de dólares foram investidos pelo PMA nos últimos dois anos na província de Tete. Os governos da Ucrânia, Malawi e Angola manifestam interesse de investir na província de Tete nos próximos tempos. Foram enterrar esta sexta-feira os restos mortais do locutor jornalista Egídio Pascoal no cemitério municipal da cidade de Mutize. Ouvinte, esses são os principais assuntos que vamos detalhar nesta segunda edição de hoje, dia 9 de outubro de 2026. Uma edição que foi realizada e está a ser apresentada por Adriano Big One e Amarildo Roberto está na sonorização e montagem. Ótima sintonia. Foram enterrar esta sexta-feira os restos mortais do locutor jornalista Egídio Pascoal no cemitério municipal da cidade de Mutize e o governo de Tete destaca o percurso profissional deste locutor. Esta informação vamos detalhar lá para o fim do jornal, mas para já dizer que mais de 12 milhões de dólares foram investidos pelo PMA nos últimos dois anos na província de Tete. Toda a informação com a colega Isaura Afonso.
1: Mais de 12 milhões de dólares, o equivalente a pouco mais de 800 milhões de meticais, foram investidos pelo Programa Mundial para a Alimentação, PMA, nos últimos dois anos na província de Tete, através de diversas intervenções de assistência humanitária e apoio às comunidades. No mesmo período, a organização apoiou a capacitação de cerca de 80 mil pequenos produtores com o objetivo de reforçar a produção agrícola e melhorar as condições de vida das famílias. Os dados foram avançados esta sexta-feira pelo Diretor Nacional Adjunto do Programa Mundial de Alimentação, PMA, Maurício Burtet, durante a Conferência Internacional de Investimentos de Tete, que reúne investidores nacionais e estrangeiros, membros do governo e parceiros de cooperação.
2: Todas essas ações são feitas em parceria estratégica junto com o governo e vários outros parceiros doadores. Outra solução importante, o Farm to Go. A gente está trazendo tecnologia, facilitando a relação entre o produtor e o comprador. Sabemos que hoje existe um gap muito grande na questão da produção e da compra. O PMA traz soluções de tecnologia, como vocês podem ver aí, é uma solução digital, no qual nós registramos de quem tem a capacidade, a disponibilidade dos alimentos e quem tem o interesse em comprar e faz-se a ponte entre o produtor e o comprador. Com isso, facilitando, dinamizando relações comerciais e através dessa facilitação de relações comerciais, tivemos bons números, bom sucesso aí na questão de comercialização. Mencionando aqui 81 toneladas de produtos diversos através dessa plataforma Farm to Go e também aquisição de mais de 1.100 toneladas de cereais provenientes da Associação dos Agricultores.
1: Diretor Nacional Adjunto do Programa Mundial para a Alimentação, PMA, Maurício Burtet. A fonte falava na apresentação do tema Investir na Resiliência Climática e Segurança Alimentar na província de Tete, numa sessão plenária sobre a agricultura, pecuária e pesca e agroprocessamento.
0: Isara Afonso, na nossa redação, dizer que mais de 12 milhões de dólares foram investidos pelo PMA nos últimos dois anos na província de Tete. Enquanto isto, governos da Ucrânia, Malawi e Angola manifestam interesse em investir nesta região do país nos próximos tempos. Ana Vinila.
3: O interesse foi manifestado esta sexta-feira no âmbito da Conferência Internacional de Investimentos de Tete, que reúne representantes governamentais, investidores e parceiros de cooperação com o objetivo de divulgar as potencialidades económicas da província e atrair investimentos nacionais e estrangeiros. A Ucrânia reafirma o seu compromisso em apoiar os programas de desenvolvimento, destacando a importância da soberania económica e educacional, sobretudo através da capacitação dos jovens e da criação de oportunidades para o desenvolvimento de competências, disse o embaixador Rostislav Truneco.
4: Considero que o estabelecimento da cooperação entre a província de Tete as regiões e empresas ucranianas poderá contribuir para a atração de investimentos.
3: Por sua vez, a embaixadora de Angola, Jovelina Imperial, considera que a realização de eventos desta natureza contribui para o fortalecimento dos laços de cooperação económica entre os países, criando oportunidades para parcerias estratégicas e investimentos em diferentes setores.
5: Do nosso lado, nós faremos todo um trabalho para que possamos brevemente ter empresários angolanos aqui à província de Tete e não só.
3: Já o representante da Embaixada do Malawi, Rickton de Malaza, destaca a importância da aproximação entre os dois países, tendo em conta a partilha de fronteira e laços de irmandade.
6: Malawi depends on Mozambique.
7: Malawi depende de Moçambique.
6: As you know that Malawi does not have an access to the ocean.
7: Assim como sabem que Malawi não tem acesso ao oceano. E dependemos tanto dos portos de Nacala, Beira, para que os nossos produtos consigam chegar ao Malawi.
3: A Conferência Internacional de Investimentos de Tete constitui uma plataforma de promoção das potencialidades da província, com destaque para os setores da agricultura, indústria, energia, mineração, turismo e infraestruturas.
0: Quando são 19 horas e 7 minutos, no ar continua o Jornal de Tete na sua segunda edição. Disse no princípio que foram enterrar esta sexta-feira os restos mortais do locutor jornalista Egídio Pascoal. Isto aconteceu no cemitério municipal da cidade de Motese. O governo desta região do país destaca o percurso profissional deste profissional. Toda a informação com a colega Ana Avenila.
3: Reagindo à morte de Egídio Pascoal, o governador de Tete enalteceu o percurso profissional e sublinhou a importância do seu trabalho para a sociedade. Para Domingos Viola, o percurso profissional de Egídio Pascoal recorda a responsabilidade dos jornalistas e locutores na divulgação de informações de interesse público, na sensibilização das comunidades e na valorização das preocupações dos cidadãos.
8: Para nós, como província, é uma permanente perda, tendo em conta que é alguém que já tinha a experiência que tinha. E passos subsequentes é que queremos pedir, não só à Rádio Moçambique, mas aos outros que conviveram com ele, para perpetuarmos a sua voz, criando espaço em que as pessoas possam conhecer a obra, os trabalhos que ele desenvolveu à escala nacional, e ele tinha uma grande paixão na área cultural. E fazendo isso, estaremos a imortalizar o Egídio Pascoal.
3: Governador de Tete, Domingos Viola, reagindo à morte do locutor e jornalista da Rádio Moçambique, Egídio Pascoal.
0: No último adeus, os colegas desta estação emissora também reconheceram o profissionalismo de Egídio Pascoal. Orlando Canenecas.
9: Durante o velório realizado na C-Catedral de Tete, os participantes recordaram o percurso profissional do malogrado, marcado pelo empenho e pela disponibilidade para cumprir diferentes missões ao serviço desta estação pública. Numa mensagem de homenagem apresentada pelo delegado do emissor provincial de Tete, Aruni Vali, foi destacada a entrega de Egídio Pascoal à profissão, bem como a sua dedicação e convivência no âmbito de trabalho.
10: Egídio já cobriu quase tudo que se cobre em rádio, política, desporto, cultura, sociedade, e tudo fazia com zelo e dedicação.
9: Para os colegas da delegação da Rádio Moçambique em Manica, província onde Egídio Pascoal trabalhou durante 13 anos, também enalteceram o seu profissionalismo. A mensagem foi apresentada por Moisés Saela.
11: Egídio revelou capacidade de liderança, criatividade e espírito inovador. Procurou dinamizar o setor, promover a inclusão e aproximou cada vez mais a rádio às comunidades e dos seus ouvintes.
9: Por seu turno, o Sindicato Nacional de Jornalistas, SNJ, na voz do secretário provincial Tomás Zaba, recordou o percurso de Egídio Pascoal enquanto membro daquela agremiação.
12: Para o Sindicato Nacional de Jornalistas, a partida de Egídio Pascoal constituiu uma perda que deixa um vazio profundo na nossa classe. Partiu um profissional que fez da comunicação uma forma de servir, informar e participar na construção da sociedade moçambicana.
9: A família, por sua vez, manifesta profunda dor pela perda, afirmando que Egídio Pascoal, carinhosamente conhecido por Nico, deixa um vazio enorme entre os seus entes queridos.
13: É difícil imaginar um mundo sem a tua presença, uma confraternização familiar sem a tua orientação musical. Mas somos muito gratos pelo tempo que podemos passar contigo. Vamos sentir falta da tua voz, do teu sorriso e da tua companhia, mas levaremos a tua memória conosco todos os dias.
9: Egídio Pascoal ingressou na Rádio Moçambique na década de 2000, no emissor provincial de Tete. Ao longo da carreira, trabalhou também nas delegações da RM nas províncias de Niassa, Nampula e Manica, onde desempenhou as funções de chefe de emissões. Egídio Pascoal faleceu na última terça-feira, deixando um legado profissional marcado por dedicação à comunicação social.
0: Descanse em paz, Egídio Pascoal. Nesta parte final do jornal, vamos falar do desporto, neste caso do Provincial de Futsal, com Manuel Cardoso.
14: Participantes do Provincial de Futsal edição 2026 consideram que a prova foi a melhor de sempre, destacando a organização e os prêmios atribuídos às equipas e aos atletas que se distinguiram na competição. Os entrevistados mostraram satisfeitos com a iniciativa e que, segundo eles, constitui um incentivo à participação de mais equipas e ao crescimento da modalidade na província. Dizem ainda que o campeonato serviu de uma verdadeira mostra de promoção do futsal, modalidade que tem vindo a conquistar cada vez mais adeptos, enchendo o pavilhão do Conselho Municipal da cidade de Tete. Um dos participantes da prova, nomeadamente Alexandre Cardoso, Amos Machava, Carvalho Casillas e Fenício Macumi, das equipas da São Cardoso Futebol Clube, Hollywood e Red Bull, elogiam a organização da prova e consideram que os prêmios atribuídos poderão atrair mais equipas para as próximas edições do campeonato.
15: Todos os apoiantes, Tete, sabem fazer calor, pavilhão sempre cheio, o nosso futsal vai crescendo com o vosso calor.
16: Dizendo que o campeonato de Tete tem muita qualidade, tem muito talento, tem muitos jogadores com qualidade, valeu a pena. Foi um campeonato super feliz para nós.
17: Super prêmios e super patrocinadores.
16: Super patrocinadores, olha.
17: É agradecer à comissão organizadora que soube organizar este campeonato, decorrer de uma melhor forma, sem sobressaltos, e aos amantes do futsal dizer que venham sempre ao campo, não deixem de assistir, como têm visto, nosso campo está sempre cheio e eles apoiam. Nós, como Red Bull, acabamos já ganhando também simpatizantes.
14: A Associação Cardoso Futebol Clube sagrou-se campeã com 42 pontos, seguida da Hollywood com 46 e Madoda Futebol Clube, que terminou a terceira posição com 36 pontos. Além de taças e medalhas, as três equipas receberam prêmios monetários de 50 mil, 30 mil e 15 mil meticais, respectivamente. A Associação Amigos de Chapo ofereceu igualmente prêmios, incluindo os plasmas, telemóveis e valores monetários destinados a distinguir, entre outras categorias, a equipa vermelha, o melhor guarda-redes, o melhor marcador, o jogador mais novo e o melhor árbitro.
0: Estimado ouvinte, com esta informação desportiva chegamos mesmo na ponta final desta edição, em que destacamos foram enterrar esta sexta-feira os restos mortais do locutor jornalista Egídio Pascoal no cemitério municipal da cidade de Moatiz. Também dissemos que mais de 12 milhões de dólares foram investidos nos últimos anos na província de Tete. Os governos da Ucrânia, Malawi e Angola manifestam o interesse de investir nesta região do país. Este jornal sonoro foi realizado e apresentado por Adriano Bikiwane e Amarildo Roberto Cheve na sonorização e montagem. Renovados votos de uma boa noite. Até a próxima.
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Muito obrigada, Adriano Bequan e a Marildo Roberto. São precisamente 19h16, após termos acompanhado o Jornal de Perto da sua segunda edição. Tempo para informações de interesse público. Os senhores Anastácio Teiro e Hélio Teiro comunicam com a profunda mágoa dura sobre a morte repentina do professor do Instituto Industrial de Matundo, antes Escola Industrial, Justino João Socre. E desta sexta-feira, 9 de outubro de 2026, por suicídio. O finado atirou-se para a água a partir da ponte sobre o rio Zambeze no período da manhã e pede-se às comunidades circunvizinhas observarem um corpo flutuando, imediatamente comunicarem às autoridades mais próximas através dos números telefónicos 87-65-3200. 86-25-98-80-60. Sr. Teiro. No dia 13 de outubro de 1976 foram criados os Conselhos de Produção, estrutura embrionária do movimento sindical moçambicano. Estes tinham uma tarefa fundamental: reunir e organizar os trabalhadores em moldes coletivos na luta pela independência económica, manter a vigilância contra a sabotagem das empresas e infraestruturas públicas, aumento de produção e produtividades, erradicação do analfabetismo e resolução dos problemas dos trabalhadores. Nesta data, comemora-se os 50 anos da criação da OTAM Central Sindical, daí que reafirmam a unidade e solidariedade sindical na luta comum pelo trabalho digno para laboral e diálogo social permanente. Na nossa província, os trabalhadores celebram o dia 13 de outubro, refletindo sobre as nossas conquistas, nossa situação de presente e perspectivando o futuro. A OTM Central Sindical, em coordenação com o Conselmo e ONP, exortam a todos os trabalhadores, sindicalistas, funcionários públicos e parceiros sociais na província e cidade de Tete para participarem na cerimónia de deposição de coroa de flores na Praça dos Heróis Moçambicanos no dia 13 de outubro de 2026, pelas 8h30, cuja concentração será às 7h, na sede da OTM Central Sindical. O Secretariado Executivo do Conselho Provincial dos Sindicatos em Tete desejam a todos um feliz 13 de outubro de 2026. OTM Central Sindical, 50 anos, na luta pelos direitos laborais e sindicais.

0: Anúncio de adjudicação, fundo de estradas, delegação provincial de Tete. Em cumprimento do disposto no número 2 do artigo 66 do Regulamento de Contratação de Empreitadas de Obras Públicas, fornecimentos de bens e prestação de serviços ao Estado, aprovado pelo Decreto 79/2022, de 30 de dezembro, servimos-nos da presente para comunicar a adjudicação do objeto contratual abaixo descritos. Objeto contratual, processo número 45A003752/DPTT/AD/08/2026, aquisição de produtos de serigrafia gráfica, entidade contratada K-Connect, pelo valor de 676.630 meticais, com IVA incluso. Objeto contratual, processo número 45A003752/DPTT/CL/09/2026, manutenção preventiva e corretiva das instalações do FEFP, Delegação Provincial de Tete, entidade contratada Consol Group Limitada, pelo valor de 2.297.449 meticais e 60 centavos, incluindo o IVA. Objeto contratual, processo número 45A003752/DPTT/AD/05/2026. Serviços de manutenção de instalações físicas de sistema de frios, elétricos, entre outros. Entidade contratada Mosden Multiservice Limitada, pelo valor de 698.867 meticais e 64 centavos, incluindo o IVA. Objeto contratual, processo número 45A003752/DPTT/AD/14/2026, serviços de aquisição e manutenção de extintores de incêndio, entidade contratada Amigerd, pelo valor de 286.103 meticais, incluindo o IVA. Acabamos de ler o anúncio de adjudicação do Fundo de Estradas, Delegação Provincial de Tete.
1: Carvinta, apresentamos assim o anúncio de fundo de estradas. A seguir vamos aos serviços comerciais, logo após pouco de música, até 19h30, à altura do Jornal da Noite, em Cadeia Nacional.
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1: Vamos ouvir grande sol de Michel do Rosário. Portanto, Michel do Rosário, nosso convidado. Vem levar-nos até 19 horas a 30 minutos, à altura do Jornal da Noite. Votos de início de um bom fim de semana. Acompanhando este que é o seu predileto na Rádio Fórum.

0: abraço ali a pular.
1: Grande voz esta do Michel do Rosário, 19h30. Só depois com o teu Jornal da Noite.
2: Estimado ouvinte, boa noite. Os governos da Ucrânia, Angola e Malawi manifestam interesse em explorar as oportunidades de investimento na província de Tete, com vista ao reforço da cooperação económica e promoção do desenvolvimento. Governo, sociedade civil e parceiros de cooperação defendem a identificação de novas fontes de financiamento para o setor da saúde. Na atualidade internacional, a cidade de Durban, na África do Sul, viveu uma tarde de caos na sequência de confrontos entre a polícia e manifestantes anti-imigração. São os tópicos do Jornal da Noite da Rádio Moçambique, hoje editado e apresentado por João de Brito Langa, com a sonorização de Jamal Afonso. Boa escuta. Os governos da Ucrânia, Angola e Malawi manifestam interesse em explorar as oportunidades de investimento na província de Tete, com vista ao reforço da cooperação económica e promoção do desenvolvimento. Detalhes com Ana Avenida.
3: O interesse foi manifestado esta sexta-feira no âmbito da Conferência Internacional de Investimentos de Tete, que reúne representantes governamentais, investidores e parceiros de cooperação, com o objetivo de divulgar as potencialidades económicas da província e atrair investimentos nacionais e estrangeiros. A Ucrânia reafirma o seu compromisso em apoiar os programas de desenvolvimento, destacando a importância da soberania económica e educacional, sobretudo através da capacitação dos jovens e da criação de oportunidades para o desenvolvimento de competências, disse o embaixador Rostislav Truneco.
4: Considero que o estabelecimento da cooperação entre a província de Tete e as regiões e empresas ucranianas poderá contribuir para a atração de investimentos.
3: Por sua vez, a embaixadora de Angola, Jovelina Imperial, considera que a realização de eventos desta natureza contribui para o fortalecimento dos laços de cooperação económica entre os países, criando oportunidades para parcerias estratégicas e investimentos em diferentes setores.
5: Do nosso lado, nós faremos todo um trabalho para que possamos brevemente ter empresários angolanos aqui na província de Tete e não só.
3: Já o representante da Embaixada do Malawi, Rickton Malaza, destaca a importância da aproximação entre os dois países, tendo em conta a partilha de fronteira e laços de irmandade.
6: Malawi depende de Moçambique.
7: Malawi depende de Moçambique.
6: As you know that Malawi does not have an access to this, to the ocean.
7: Assim como sabem que Malawi não tem acesso ao oceano. E dependemos tanto dos portos de Nacala, Beira, para que os nossos produtos consigam chegar ao Malawi.
3: A Conferência Internacional de Investimentos de Tete constitui uma plataforma de promoção das potencialidades da província, com destaque para os setores de agricultura, indústria, energia, mineração, turismo e infraestruturas. Da cidade de Tete, Ana Vanilla.
2: Outras notícias sobre a Conferência Internacional de Investimentos de Tete indicam que mais de 12 milhões de dólares, o equivalente a pouco mais de 800 milhões de meticais, foram investidos pelo Programa Mundial para a Alimentação nos últimos 2 anos nesta província, através de diversas intervenções de assistência humanitária e apoio às comunidades. Isaura Afonso.
8: No mesmo período, a organização apoiou a capacitação de cerca de 80 mil pequenos produtores com o objetivo de reforçar a produção agrícola e melhorar as condições de vida das famílias. Os dados foram avançados esta sexta-feira pelo diretor nacional adjunto do Programa Mundial de Alimentação, PMA, Maurício Burtet, durante a Conferência Internacional de Investimentos de Tete, que reúne investidores nacionais e estrangeiros, membros do governo e parceiros de cooperação.
9: Todas essas ações são feitas em parceria estratégica junto com o governo e vários outros parceiros doadores. Outra solução importante, o Farm to Go, a gente está trazendo tecnologia facilitando a relação entre o produtor e o comprador. Sabemos que hoje existe um gap muito grande na questão da produção e da compra. O PMA traz soluções de tecnologia, como vocês podem ver aí, é uma solução digital, no qual nós registramos de quem tem a capacidade, a disponibilidade dos alimentos e quem tem o interesse em comprar, e faz-se a ponte entre o produtor e o comprador. Com isso, facilitando, dinamizando relações comerciais, e através dessa facilitação de relações comerciais, tivemos bons números, bom sucesso aí na questão de comercialização. Mencionando aqui 81 toneladas de produtos diversos, através dessa plataforma Farm to Go, e também aquisição de mais de 1.100 toneladas de cereais provenientes da Associação dos Agricultores.
8: Diretor Nacional Adjunto do Programa Mundial para a Alimentação, PMA, Maurício Burtetti. A fonte falava na apresentação do tema Investir na Resiliência Climática e Segurança Alimentar na província de Tete, numa sessão plenária sobre a agricultura, pecuária e pesca e agroprocessamento. Isaura Afonso, em Tete.
2: Está no ar o Jornal da Noite da Rádio Moçambique. O governo, a sociedade civil e parceiros de cooperação defendem a necessidade de identificação de novas fontes de financiamento para o setor da saúde. Defendem igualmente o reforço da parceria entre o Estado e o setor privado, bem como a melhoria da gestão dos recursos disponíveis neste setor. Detalhes com Joana Mauai.
0: As partes consideram que estas medidas podem ajudar a obter financiamento suficiente para assegurar o funcionamento normal dos serviços de saúde no país. A posição foi apresentada hoje em Maputo, no encerramento do diálogo político sobre o financiamento do setor da saúde. Em resposta às recomendações, o ministro da Saúde, o Senice, destacou a importância de o setor integrar as necessidades à disponibilidade real dos recursos.
10: Temos gente preparada para fazer a diferença. O que é que está a falhar? Está a falhar na nossa atitude e no nosso compromisso com a saúde do povo moçambicano. Não pode ser um compromisso individual. Temos que brilhar todos, de forma coletiva, para alcançarmos a cobertura universal de saúde. Por isso, estes instrumentos, este compromisso que nós assumimos, devem estar integrados na nossa planificação, na nossa orçamentação e na nossa monitoria. Não pode haver caminhar de forma paralela à verdadeira prova dos nossos compromissos que assumimos aqui, deverão responder na mudança daquilo que é a saúde do povo moçambicano.
0: O CNIC destacou ainda a importância de cada profissional de saúde assumir a sua responsabilidade no atendimento à população.
10: O espelho, o que mede o chão da saúde, são os hospitais. O atendimento, o acarinhamento, a bondade, a ética, o profissionalismo, o rigor, tudo isso. E nós aprendemos a fazer isto. Todos nós, profissionais de saúde, a fazer bem o outro. Por isso, vamos de forma coletiva construir essa nossa agenda. Não é uma visão para hoje, nem para amanhã. É uma visão que tem que ficar como a visão do setor da saúde para os próximos anos.
0: O CNIC, no encerramento do segundo diálogo sobre o financiamento do setor da saúde, voltado ao reforço do financiamento e identificação do alcance da cobertura universal da saúde.
2: Mais de 2.500 jovens serão abrangidos até junho do próximo ano pelo Programa de Empreendedorismo Juvenil na Produção e Comercialização de Peixe no país. Júlio Mavota.
11: É uma iniciativa do Ministério da Agricultura, Ambiente e Pescas, implementada pelo Instituto Nacional de Desenvolvimento da Pesca e Aquacultura, com o objetivo de capacitar jovens na cadeia de valor na aquacultura para o acesso ao emprego, empreendedorismo e geração de renda. O projeto vai abranger jovens de 38 distritos de quase todo o país. O arranque do projeto está inserido na realização desde ontem aqui na Matola, província de Maputo, do primeiro Conselho Coordenador do Ministério da Agricultura, Ambiente e Pescas e foi dirigido pelo Secretário de Estado do Mar e Pescas. Momad Juízo garantiu na ocasião que os jovens formados sairão com conhecimentos sólidos e preparados para a geração de autoemprego nas suas comunidades.
12: E nós caminharemos convosco até ao emprego. É isso que este programa representa. A cada jovem que hoje se inscreve, eu quero dizer, o certificado que vai receber é um passaporte é a prova de que você não precisa ir embora da sua comunidade para ter futuro, mas sim o futuro pode ser construído na sua comunidade com suas mãos. Você não será apenas um técnico, você será o primeiro empregador da sua família, o primeiro empresário da sua aldeia, o exemplo que a sua irmã mais nova vai seguir.
11: Por seu turno, os beneficiários garantiram tudo fazer para assimilar a formação e contribuir para a redução da taxa de desemprego no país.
13: Digo Adriano Manense, província de Sofala, distrito de Gorongosa. É uma oportunidade muito grande para mim. A partir daqui, eu vou criar o meu próprio emprego. Vou lá na comunidade e vou criar esse emprego e vou empregar outros também que estão lá.
14: Meu nome é Fernando Augusto João Sora, sou residente do distrito do Bússi, província de Sofala. Com esta formação, nós temos a oportunidade de poder ter novas experiências e também podermos empregar aquelas pessoas que não tiveram, que não tiveram aquela possibilidade de poder estar cá. Eu sempre fui apaixonado pela pesca.
11: Ecos do lançamento esta sexta-feira na Matola, província de Maputo, do Programa de Empreendedorismo Juvenil no setor das pescas. Júlio Mavota, Rádio Moçambique, Matola.
2: E no que diz respeito a fontes energéticas, mais de 16 milhões de euros serão investidos na construção de uma nova subestação elétrica na zona de Canongolas.

0: e do setor empresarial.
1: Já temos o consultor apontado, portanto o concurso vai ser lançado em princípio ainda ao longo deste trimestre, portanto aqui uma oportunidade para, se nós tivermos aqui empreiteiros na sala, prepararem-se para adquirir os cadernos de encargo e colocar as suas ofertas para a execução do projeto. Portanto, temos corredores verdes, portanto, é uma definição que nós decidimos trazer para o nosso conceito de desenvolvimento da nossa matriz, em que passa por criar veículos, autoestradas, para que a gente possa potenciar não só as energias tradicionais, mas a inserção ou a integração de novas energias renováveis no sistema. E aí nós chamamos, criamos a filosofia de corredores verdes. Portanto, neste momento temos o financiamento assegurado, cerca de 135 milhões, já temos o consultor apontado, portanto... O projeto vai ter duas componentes, vai ter a linha de transporte e a subestação, e vai, na primeira fase, compreender o troço entre Songo e Matambo a 400 kV.
0: António Munguambe, administrador executivo da Eletricidade de Moçambique, ADM, e os novos investimentos para a província de Itat, numa perspectiva de reforço da rede elétrica. Neste segundo dia dos trabalhos da primeira Conferência Internacional de Investimentos da província de Itat, os debates estão em torno da agricultura, pecuária, pesca e agroprocessamento. Da cidade de Data, Ana Venila.
2: Já em Inhambane, a Eletricidade de Moçambique intensifica a inovação tecnológica e modernização dos serviços, visando garantir maior celeridade e qualidade no atendimento aos clientes na província. Efraim Macedo.
3: A estratégia passa pela expansão de canais digitais e de linhas diretas, reduzindo distâncias e tempo de resposta às solicitações dos utentes da rede elétrica. O diretor da Eletricidade de Moçambique na área de serviço ao cliente de Inhambane, Teoclésio Roo, explica que a adoção destas ferramentas permite aproximar a empresa do cliente, assegurando a prestação de serviços com segurança e eficiência. Segundo Roo, o reforço dos canais tecnológicos e das linhas de piquete tem permitido responder com prontidão às denúncias de avarias e interrupções no fornecimento da energia elétrica.
4: As avarias reportadas através dos canais de atendimento são registadas e encaminhadas para as equipas operacionais responsáveis pela intervenção no terreno. Então, neste processo todo, temos um sistema de gestão de incidências em que, quando o cliente liga, a avaria é registada e em tempo real, localmente, em qualquer ponto, conseguimos entrar no sistema e encontramos.
3: Paralelamente, a empresa desenhou uma estratégia específica para garantir o acesso ao sistema pré-pago, o vulgo Credelec, nas zonas mais recônditas da província de Inhambane, que enfrentam limitações de cobertura da rede de telefonia móvel.
4: A diversificação dos pontos de venda constitui uma das soluções para aproximar os serviços aos clientes e reduzir eventualmente as distâncias percorridas. Ou seja, temos revendedores nos bairros que também ajudam a EDM nesta componente de venda de Credelec.
3: A Eletricidade de Moçambique reitera que o processo de modernização operacional prossegue em todos os distritos da província, de modo que nenhum cliente fique privado do acesso aos serviços da empresa. De Inhambane, Efraim Macitela.
2: São 19 horas e 46 minutos. A cidade de Durban, na África do Sul, viveu hoje uma tarde de caos na sequência de confrontos entre a polícia e manifestantes anti-imigração. Os detalhes com Eduardo Figurão.
5: Apesar do recuo na aplicação da ordem de processar os pedidos de asilo de cidadãos ilegais, os grupos radicais não abandonaram as ruas de Durban. Várias habitações e lojas pertencentes a estrangeiros foram incendiadas e saqueadas. A polícia foi forçada a disparar balas de borracha e gás lacrimogêneo para conter os ânimos. O comércio local acabou por fechar as portas. Também em Joanesburgo, uma marcha em direção ao Tribunal Constitucional terminou em violência. O presidente da Comissão Comunitária na Assembleia Provincial de Gauteng já classificou os acontecimentos desta tarde, sexta-feira, como um ato de terror. O grupo de manifestantes queimou pneus e incendiou uma viatura nas imediações do tribunal. Este ressurgimento dos ataques violentos contra estrangeiros surge após uma diretiva do Ministério do Interior

0: que anunciava o reinício do processamento de pedidos de asilo, inclusive para imigrantes ilegais. A medida estava alinhada com uma sentença do Tribunal Constitucional proferida em julho passado, mas o governo decidiu, entretanto, adiar a sua implementação. Até ao final da tarde de hoje, a polícia de Gauteng confirmou a detenção de pelo menos 4 pessoas apontadas como instigadoras dos distúrbios. Em Durban, a situação continuava muito tensa depois de, na última noite, 24 veículos terem sido queimados em Soweto e em Durban. No outro plano da atualidade sul-africana, o estado de saúde do antigo presidente Jacob Zuma continua a gerar preocupação. Zuma está hospitalizado em Pietermaritzburg e fontes próximas dizem que seu estado é crítico. Por outro lado, o partido Umkhonto weSizwe tenta desvalorizar a situação, garantindo que o ex-governante vai juntar-se em breve à campanha para as eleições de novembro. Entretanto, o presidente Cyril Ramaphosa já desejou rápidas melhoras a Jacob Zuma, sublinhando que espera ver o antigo chefe de estado de regresso ao ativo para continuar a dar o seu contributo ao país. Rádio Moçambique, Eduardo Figurão, Joanesburgo.
1: Outras notícias internacionais na voz de Albano Xavier.
2: Boa noite, João de Britolanga. Pelo menos 35 pessoas morreram numa nova vaga de ataques russos contra a cidade de Kramatorsk, no leste da Ucrânia. O bombardeamento atingiu em cheio 2 autocarros de passageiros e poucas horas depois um veículo ligeiro. Além dos mortos a registrar, 2 dezenas de feridos. Segundo Kiev, a Rússia lançou mais de 900 drones ao longo da última semana. A vaga de violência já foi expressamente condenada pelas Nações Unidas. O Prêmio Nobel da Paz 2026 foi atribuído à sul-africana Navi Pillay, jurista e ex-presidente do Tribunal Penal Internacional para o Ruanda. Navi Pillay foi hoje distinguida com o Prêmio Nobel da Paz pelos seus esforços para promover a paz e o direito internacional, afirmou o Comitê do Nobel norueguês. Segundo este comitê, Pillay responsabilizou os Estados e os líderes nacionais, trouxe esperanças vítimas de violência e conflitos e demonstrou uma firme bússola moral ao longo da sua longa carreira. Acrescentou que a laureada desempenhou um papel fundamental para garantir que os crimes de guerra, os crimes contra a humanidade e o genocídio fossem objetos de processos judiciais. Este é o 5º Nobel atribuído esta semana depois dos prémios de literatura, química, física e medicina. O presidente sul-africano Cyril Ramaphosa felicitou a jurista Navi Pillay pela conquista do Prêmio Nobel da Paz de 2026. A distinção reconhece o seu percurso na promoção da paz e do direito internacional. Num comunicado divulgado esta sexta-feira, Ramaphosa afirmou que o prêmio é uma justa homenagem à coragem, à integridade e ao compromisso de uma vida inteira de Pili com a justiça. João de Bertolanga.
1: Obrigado, Albano. Retomamos assuntos de reportagem. Na província de Maputo, 134 mil casas vão beneficiar de campanha de pulverização contra o mosquito causador da malária. Detalhes com Rigoberto Chissano.
3: A campanha intradomiciliária, lançada esta sexta-feira, vai igualmente abranger cerca de 600 mil pessoas dos 8 distritos da província. Falando na sede do distrito de Matutuíne, Bela Vista, o diretor dos Serviços Provinciais de Infraestruturas, Pedro Caixote, disse que as campanhas de pulverização intradomiciliária, distribuição de redes mosquiteiras, estão a contribuir significativamente na redução dos casos da malária na província. Caixote anotou, por exemplo, a redução de casos de malária em 40% nos 9 meses deste ano, onde foram registrados 20.086 casos contra 33 mil do igual período do ano passado. Para que a província continue com a redução de casos de malária, o dirigente apela ao envolvimento de toda a sociedade.
4: A pulverização intradomiciliária deve ser entendida como uma intervenção de proteção das famílias e das comunidades, inserida numa estratégia mais ampla de gestão do vetor da malária. Por isso, o seu sucesso dependerá não apenas da capacidade técnica das nossas equipes, mas também da nossa capacidade institucional de criar as condições necessárias e os parceiros para que reforcem a mobilização das comunidades.
3: Uma mensagem aceita pelos líderes comunitários que prometem trabalhar na sensibilização das comunidades para aderirem à campanha.
5: Chamo-me Iliana Sangarote, secretária do Comunal Bairro C. É abrir as portas e aceitar a pluralização nas casas para que o trabalho andar bem, para que a malária sair fora.
6: Luiz Antônio Damo, líder comunitário do bairro comunal D, aqui na Vila Sede de Bela Vista. A nossa missão é de aconselhar a todos para aderirem a essa pulverização, porque é para o nosso bem.
3: Ecos do lançamento esta sexta-feira da campanha de pulverização contra mosquito causador, com o distrito de Matutuíno a acolher as cerimônias provinciais de Maputo. Rigoberto Chissano, a partir da Bela Vista.
1: O governador de Gaza, Alfeu Nkuna, reafirma a aposta na diversificação da base produtiva com vista a acelerar o desenvolvimento socioeconômico da província, tendo em conta as enxurradas deste ano que assolaram severamente a província. Francisco Nelson.
7: Alfeu Nkuna diz que várias ações estão em curso com o propósito de reforçar parcerias, promover as potencialidades da província, de modo a responder às necessidades concretas das comunidades afetadas pelas intempéries deste ano. O chefe do Conselho Executivo Provincial de Gaza falava esta quinta-feira por ocasião da realização da quinta sessão ordinária da Assembleia Provincial de Gaza, que decorre na praia da cidade de Xai-Xai. Na ocasião, Kuna sublinhou a necessidade da melhoria do acesso aos serviços básicos à população, fortalecimento das infraestruturas sociais e melhorar a capacidade de resposta face às mudanças climáticas e eventos extremos.
8: Que apostamos numa planificação que não seja apenas uma lista de atividades, mas um verdadeiro instrumento de transformação económica e social. Entre os grandes desafios que continuamos a enfrentar, destacam-se a necessidade de acelerar a produção e a produtividade, melhorar o acesso aos serviços básicos, fortalecer as infraestruturas económicas e sociais, criar mais oportunidades para os jovens, melhorar a capacidade de resposta perante os efeitos das mudanças climáticas e dos eventos extremos.
7: Governador de Gaza, Alfeu Nkuna, reafirmando a aposta do seu executivo na ação produtiva com vista a dinamizar o desenvolvimento socioeconômico da província após as enxurradas que assolaram este ponto do país no início do ano. Francisco Nelson, cidade de Xai-Xai.
1: 91 distritos do país já possuem uma estação meteorológica automática para reduzir o impacto dos fenómenos climáticos. Albano Xavier.
2: 91 distritos dos 154 existentes no país já estão cobertos e equipados com estações meteorológicas automáticas modernas para melhorar a comunicação da informação meteorológica nas comunidades, por forma a reduzir o impacto dos eventos climáticos extremos que ciclicamente assolam Moçambique. A ação insere-se no âmbito da implementação de um distrito, uma estação meteorológica, que prevê cobrir todos os distritos do país com uma estação de observação até 2030. A informação foi divulgada nesta sexta-feira em Nampula pelo diretor-geral adjunto do INAM, Instituto Nacional de Meteorologia, Moussa Mustafa, durante uma conferência de imprensa. Moussa Mustafa disse à comunicação social que o governo pretende, com a iniciativa, a fazer uma cobertura efetiva para todos os 154 distritos do nosso país de uma estação de observação, visando contribuir para a resiliência das comunidades para a análise do tempo e climática.
9: Especificamente, olhando a província de Nampula, nós neste momento, dos 23 distritos que temos, 11 já têm estações meteorológicas automáticas e neste momento já estamos em processo de construção de num total de 4, isto para este ano. 2 estações em termos de infraestruturas, já construímos os escritórios e já lançamos concurso para aquisição de equipamentos. Então, com esses 4, o número de estações na província de Nampula até o final deste ano vai subir, mais 4, portanto, totalizando aqueles 11 mais 4, portanto, estamos num caminho que está de acordo com aquilo que foi programado.
2: Diretor-Geral Adjunto do INAM, Instituto Nacional de Meteorologia, Moussa Mustafa, que se encontra de visita a Nampula no âmbito da monitoria dos projetos em implementação de um distrito, uma estação meteorológica e previsão climática sazonal da região.
1: O Jornal da Noite, na sua ponta final, o secretário de Estado do Niassa apela à população desta região do país a aumentar as suas áreas de produção, de modo a suprir o déficit de produtos agrícolas que algumas províncias poderão registrar devido à ocorrência do fenómeno El Niño.
10: O apelo foi feito esta quinta-feira nos encontros populares realizados nos distritos de Mwembe e Chimbuni, lá no Niassa. Silva Livone disse que, segundo as previsões meteorológicas, a província do Niassa vai registrar chuvas normais com tendência para acima do normal, daí a necessidade de aumentar as áreas de produção agrícola. O dirigente acrescentou que a província do Niassa vai acolher as cerimônias centrais do lançamento da campanha agrícola 2026-2027, o que significa uma responsabilidade acrescida.
11: Este ano vai chover muito na nossa província, ter muita chuva. Então vamos aproveitar a chuva para produzir mais. Mas o nosso país, na zona sul, Gaza, Inhambane, Gaza e Maputo, vai haver muito sol. Os irmãos não vão conseguir produzir. Por isso, nós temos que produzir muito.
10: Silva Livone, secretário de Estado do Niassa, a incentivar a população da província para aumentar as áreas de cultivo na campanha agrícola que se aproxima. Esnata Sani, Lixinga.
1: Mais de 4 mil coletes salva-vidas serão distribuídos no país até o final do ano. Deste número, 2 mil coletes destinam-se à província da Zambézia. Alex Felipe.
12: A garantia foi dada esta sexta-feira em Quilimane, na Zambézia, pelo presidente do Conselho de Administração do Instituto de Transportes Marítimos Intrasmar, quando entregava 200 coletes salva-vidas à Associação de Transportadores Marítimos de Moarua. O Neite Mustafa explica que a iniciativa, iniciada este mês, pretende reduzir o número de mortes por acidentes marítimos em zonas onde milhares de moçambicanos dependem diariamente das travessias para chegar aos seus destinos. O ano passado, o país registrou até outubro 30 acidentes, que culminou com 53 mortes contra 25 deste ano, que resultaram em 36 óbitos.
13: Por conta dos esforços de fiscalização, sensibilização e consciencialização dos operadores, dos marinheiros e dos passageiros, estes números tendem a reduzir não só em todo o país, mas também especialmente aqui na província da Zambézia. O impacto desta iniciativa não se resume no número de coletes, resume-se nas vidas que vão ser poupadas sempre que acontecer algum acidente marítimo, especialmente os naufrágios.
12: Para o presidente do Conselho de Administração Marítima, mais do que quantidades a serem distribuídas, as vidas salvas são um imperativo do governo, tal que exorta os operadores e passageiros a utilizarem corretamente os coletes como forma de garantir a segurança durante as travessias.
1: Temperaturas máximas previstas para amanhã. A cidade de Tete poderá registrar 36 graus centígrados de temperatura máxima, seguida por Maputo, Xai-Xai e Pemba com 31 graus. Para Beira, Quilimane e Nampula prevê-se uma máxima de 30 graus. Em Inhambane e Chimoio, 29. Vilanculo e Lixinga, 28 graus centígrados. E este é o ponto final do Jornal da Noite da Rádio Moçambique. João de Brito Langa editou e apresentou com a sonorização de Jamal Afonso. Boa noite e bom fim de semana.

São Vitória, de Moçambique. 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
1: Saudações, seja bem-vindo ao programa Esta Semana Aconteceu. Hoje vamos falar da visita do Presidente da República, Daniel Chapo, à República do Congo, e vamos olhar também para os resultados alcançados nesta visita. Vamos refletir também sobre a indicação do antigo Primeiro-Ministro, Carlos Agostinho de Rosário, chefe da Missão de Observação Eleitoral da CPLP, às eleições presidenciais de Cabo Verde, agendados para o próximo mês. E o Presidente da República também anunciou um ano sem raptos de empresários na Conferência Internacional de Investimentos de TET. Estes são os pontos de reflexão hoje aqui no programa Esta Semana Aconteceu. Temos como convidados os doutores Carlton Cadeado e Derek Mulatinho, a quem agradeço a presença em nome da Rádio Moçambique. Francisco Jad está na sonorização, Ernesto Chouk na moderação. Meus caros, vamos direto ao assunto. O Presidente da República, Daniel Chapo, realizou esta semana uma visita oficial de 2 dias à República do Congo, considerada positiva no seu balanço pelo reforço do diálogo político e pela identificação de novas oportunidades de cooperação em setores estratégicos como petróleo e gás, florestas, minas, turismo, ensino superior e cultura. Eu começo por si, Derek Mulatinho. No seu ponto de vista, que resultados concretos podem ser destacados nesta visita do estadista moçambicano à República do Congo e de que forma poderão beneficiar Moçambique?
2: Primeiro, precisamos de dizer que esta visita tem a importância de diversificar aquilo que é o âmbito ou a quantidade de países com o qual nós cooperamos inicialmente, e depois podemos olhar para os resultados diplomáticos que são traduzidos nos instrumentos ou nos acordos que foram assinados no término do encontro, e também podemos olhar no âmbito económico dos resultados que poderão ser traduzidos com a materialização dos acordos que foram assinados. Então foram previstos acordos relacionados com a transferência de know-how, acordos económicos, muitas vezes ligados aqui nesta componente dos hidrocarbonetos. Então eu poderia dizer que esta visita vai poder alargar aquilo que é o número de países com o qual Moçambique coopera, e nós estamos neste caso a olhar para a África Central. Então, estamos a abrir frentes diplomáticas que poderão, de alguma forma, ajudar a diversificar aquilo que é saídas, quer seja económicas, saídas financeiras e diplomáticas para o país e também para o continente africano.
1: E para si, Carlton Cadeado.
3: Muito obrigado. Um abraço a todos os ouvintes desta grande rádio. Um abraço ao amigo e bom amigo Derek. Para si também, Chouk e o Jat. Vejo esta visita como parte de uma história que Moçambique tem com o Congo, mas que há muito tempo estava apagada. Nós temos uma relação com o Congo, os que estiveram na luta de libertação nacional lembram-se bem dessa relação que existia com o Congo, mas que de um tempo para cá quase que não se faz notar nem se faz sentir. Há de perguntar qual foi a última vez que o presidente do Congo visitou Moçambique, quanto é que foi a última vez que o presidente de Moçambique visitou o Congo. Não me lembro de ter ouvido, nem na presidência do presidente Nyusi, nem na presidência do presidente Kibuza, uma visita quer de um, quer do outro. Então, acho que esse é o primeiro aspecto que vale a pena sublinhar. Eu ligo isto à saída do antigo embaixador do Congo aqui em Moçambique, que agora é ministro dos Negócios Estrangeiros no Congo. Eu acredito que pode ter sido um pouco o trabalho por ele feito e colocar Moçambique lá. Isto significa também, do ponto de vista diplomático, uma valorização de Moçambique que se calhar não tinha antes na agenda do Congo, e só por isso já dá um bom ganho diplomático. Do ponto de vista económico, que é parte dominante da agenda que muitas vezes mexe o chefe de Estado na atualidade, notou-se a mesma coisa que nós temos vindo a ver nos outros anos. Estão aí as intenções, agora falta é a materialização dessas intenções e temos que esperar para ver.
1: Foram identificadas novas oportunidades de cooperação em setores estratégicos como petróleo, gás, florestas, minas, turismo, ensino superior e cultura. Derek Mletinho, que mecanismos devem ser adotados para garantir que as decisões sejam efetivamente implementadas, tal como dizia o Dr. Carlton Cadeado?
2: Bom, nós temos visto, tanto aqui como em outros locais, que muitas vezes são feitas visitas de chefes de Estado à assinatura de acordos. O grande desafio que os países têm é a materialização desses acordos. E uma das estratégias que muitas vezes se utiliza é a criação de comissões técnicas conjuntas, que depois vão pegar nos acordos de materialização, vão fazer uma revista dos instrumentos legais que permitem ou que viabilizem esses acordos que são assinados. Então, o que nós podemos dizer, ou uma recomendação que pode aqui ser feita, primeiro, a criação de comissões técnicas conjuntas, definição de prazos e indicação de pessoas que vão olhar para esses instrumentos para que haja responsabilização, pelo menos monitoria dos acordos. Há acordos que são assinados, há equipes que muitas vezes não são atribuídas, que é para poder fazer o acompanhamento e nós podermos assistir os resultados. Que se for pensar como mecanismos que podem viabilizar é isto, criação de comissões técnicas conjuntas, definição de prazos, metas e um revisitar sempre dos acordos, que é para nós podermos verificar de que forma que esses instrumentos estão a produzir os efeitos necessários e o que é necessário corrigir nas situações onde seja necessário ajustar alguma coisa que não possa estar a surtir efeitos. Neste momento existem, por exemplo, assinaturas de supressão de vistos, mas numa componente de vistos diplomáticos. Precisamos de ver as ligações, como é que vão ser feitas, que é para permitir aqui a mobilização de pessoas e de negócios, que é para permitir que a componente económica, que também muito depende disso, possa ser viabilizada.
1: Uhum. Dr. Carlton Cadeado, para além dos aspectos económicos e políticos, que importância estratégica tem o fortalecimento das relações entre Moçambique e a República do Congo no contexto da África Austral e do continente africano?
3: Primeiro, e se calhar o destaque, é que Moçambique não tem muita presença na zona central de África, não é? A RDC Congo está lá, é o nosso parceiro geográfico, mas do ponto de vista geopolítico, ele está aqui na África Austral, não é? Está aqui na SADC, vamos lá assim dizer, não é? Porque o geográfico é a Austral, o geopolítico é a SADC. Então, estar na parceria, no reforço da relação com a República do Congo, significa que podemos ter um olho, se calhar, mais presente na zona central de África, de modo a fazer projeção dos nossos interesses lá. Agora, estar presente dessa forma não nos garante que a gente tenha maximização de interesses concretos, assim, porque é importante dizer isso. Nós não temos uma robustez diplomática na zona da África Central, senão a presença de Moçambique na embaixada em Angola, não é? Que pode fazer também, creio eu, as ligações ali na zona da África Central. Então, do ponto de vista de geopolítica, de relações diplomáticas, é uma vantagem estar lá próximo. Do ponto de vista de segurança, eventualmente, estando também na questão do Congo, sabemos que o Congo está próximo da RDC Congo e a RDC Congo tem os problemas de segurança que tocam com Moçambique também por causa da questão do terrorismo. Alguns dos terroristas têm a RDC Congo como seu ponto de formatação para a rebelião, para o terrorismo. Então, talvez isto pode chegar até aí. Eu não tenho detalhes, estou a fazer projeções em relação ao que o contexto histórico, geopolítico nos mostra neste momento. Mas é um ganho estar lá. O ganho tem que se materializar em coisas tangíveis depois, e é isso que temos que esperar.
1: Derek Mletinho, de que forma a experiência do Congo no setor de petróleo e gás poderá contribuir para o desenvolvimento da indústria de hidrocarbonetos em Moçambique?
2: E se calhar essa seja uma das áreas mais interessantes, se nós estivermos a analisar. A indústria dos hidrocarbonetos, a indústria de gás, é extremamente competitiva. Os países competem por fornecimento de recursos minerais, como é o caso do gás. Seria importante, ou seria desafiante, perceber de que forma é que nós poderemos colher, obter algum ganho dessa relação, mas eu penso que é na componente empresarial, daqueles que têm recursos ou que estejam já a operar no Congo, possam de alguma forma investir em Moçambique, conhecendo as nossas necessidades de investimento em capital e de fortalecimento aqui da componente de conteúdo local. Existindo empresários em Congo que tenham interesse de investir, nós podemos ter aproveitar essas plataformas, que é para comunicar o interesse que Moçambique tem de atrair um investimento direto estrangeiro. Agora, existe a componente do know-how, transferência de conhecimento e por aí em diante. Mas nós não podemos, de alguma forma, ignorar o facto de ser uma indústria extremamente competitiva. E os países competem por fornecedores e por aí em diante. Há um outro desafio que também foi lançado, que é a possibilidade de nós termos uma ligação para os nossos produtos para a componente do Atlântico. Mas esse é um sonho que deverá, de alguma forma, ser materializado pela análise de que países é que nos colocam, nos distanciam de posição geográfica de Moçambique até chegar ao Atlântico, que deverá naturalmente envolver todos os países que estariam nessa linha, porque pode-se pensar numa via férrea, mas são projetos que devem envolver vários países, que é para garantir que os nossos produtos tenham uma alternativa, ou, existindo neste momento em que estamos a falar de conflitos de combustíveis e por aí em diante, pode ser uma alternativa que pode ser explorada a partir daí. Mas eu olho apenas na dimensão empresarial neste momento, transferência de conhecimento e tecnologia que pode ser reaproveitada em benefício do país, sem descurar que é uma indústria extremamente competitiva.
1: Doutor Calto, não haverá alguma mais-valia nesta cooperação, nesta área de indústria de hidrocarbonetos?
3: Há um ponto que eu me esqueci de mencionar antes, que se calhar pode ligar com a pergunta que fazes, Shaul. É que o chefe de Estado foi ao Congo, a convite do governo do Congo. Em condições normais, você pode perguntar assim, olha, será que o chefe de Estado é que pediu para ser convidado, ou então o chefe do Congo, do Estado do Congo, de facto fez o convite para o Estado moçambicano? Eu não tenho essa resposta, mas se for o caso do chefe do Estado do Congo fazer o convite genuíno ao nosso chefe de Estado, significa que eles têm um interesse em Moçambique.
1: Não, na verdade foi um convite mesmo do presidente Denis Sassou Nguesso.
3: Não, normalmente a gente diz isso, não é? Mas os corredores diplomáticos, a gente também faz.
1: Pode revelar.
3: Sim, a gente pede para ser convidado porque queremos estar lá próximo do chefe de Estado, ou então fazemos o inverso, okay. Pedimos para vir para o nosso país, não é? Há coisas que acontecem desse jeito. Então, se o chefe do Estado, Denis Sassou Nguesso, do Congo, convidou o nosso chefe do Estado, é porque ele tem um interesse aqui. Podia-se dar o caso de ele próprio vir para aqui, para Moçambique.
1: Okay.
3: Tá vendo? Então, neste caso, um dos setores que está a atrair muita atenção de toda a gente é o setor, de facto, dos hidrocarbonetos. Não é? O Ruanda, a França, os nossos amigos aqui da África do Sul, que também estão a competir conosco, não é? E nós estamos abertos a todos.
1: Uhum.
3: Essa é uma abordagem de Moçambique, de diversificar parceiros, não dar monopólio. Pelo menos até agora o que nós estamos a ver, eles não dão, o Estado moçambicano não está a dar monopólio ali. Para uns isso é bom, mas para outros isso é mau, não é? E dependendo dos momentos, das circunstâncias, você vai maximizar os seus interesses. Mas até agora a abordagem de Moçambique é essa.
1: Okay.
3: É só você ver, no setor do carvão fizemos a mesma coisa. Abrimos as portas para todos. No setor do gás, abrimos as portas para todos. No setor agora de defesa e segurança, abrimos a porta para todos. Não demos monopólio a ninguém. Isso é uma coisa que foi ao contrário do que já se fez no passado aqui em Moçambique, não é? Você via o monopólio, por exemplo, da cooperação em matéria de defesa e segurança, era com os soviéticos, cubanos, RDA, não é? Checoslováquia e outros andavam noutras áreas, assim, mas agora é isto. Então, do ponto de vista de ganhos, esse pode ser o ganho, atrair investimento congolês para Moçambique, porque eles é que nos convidaram para a casa deles para manifestar o interesse deles.
1: Também há um intercâmbio académico e cultural. Até que ponto este intercâmbio poderá fortalecer as relações de Moçambique com o Dr. Caldo?
3: Ainda vai ser muito difícil, vai ser distante. Veja só que nós ainda estamos a tentar solidificar o nosso intercâmbio cultural com a África do Sul, com o Malawi, com a Zâmbia, aqui assim, e não se nota muita coisa para além das zonas fronteiriças. Nós estamos a falar do intercâmbio com o CPLP, por exemplo, Portugal, não sei qual antes, que é uma coisa de muito tempo pensado, mas veja só os ganhos. Há coisas a acontecer, é um facto, mas são pequenas coisas e às vezes até esporádicas que acontecem. É diferente do intercâmbio cultural que é quase que genuíno, natural, que acontece nas nossas fronteiras, mas limita-se ali nas nossas fronteiras. Quando eu viajo para a África do Sul, quando o Derek vai para uma reunião na Zâmbia, é o Derek. Há uma troca intercultural, mas não é algo institucionalizado, não é robustez das nossas instituições que cooperam uns com os outros. Uhum. Então, estou a ver com o Congo. É uma intenção, mas que vai demorar a materializar-se. Até porque estamos a falar de um país que tem uma expressão de língua francesa e o outro com uma expressão de língua portuguesa.
1: Muito bem, vamos olhar para o segundo ponto, a indicação do antigo primeiro-ministro Carlos Agostinho de Rosário, chefe da missão de observação eleitoral da CPLP, às eleições presidenciais de Cabo Verde, marcadas para 15 de novembro. O que é que isto representa para Moçambique, a escolha de Carlos Agostinho de Rosário para chefiar a missão de observação eleitoral da CPLP? Derek Mutin.
2: Há duas leituras que se podem fazer. A primeira delas é institucional, em que a CPLP designa a figura, pelo histórico que nós temos estado a acompanhar, tem estado a selecionar líderes, antigos líderes, pessoas que tenham estado a chefiar governos e por em diante, e os designa para missões de observação, que é para aproveitar a experiência que tem, experiência diplomática. No caso, estamos a falar do antigo primeiro-ministro, que também já ocupou funções diplomáticas. Aí existe uma experiência, um know-how de poder dialogar com as instituições. Depois, existe a independência técnica que a missão de observação técnica tem, que é de observar, produzir recomendações e por aí em diante. Aí existem essas duas leituras que se podem fazer. Primeiro, é o aproveitamento de alguém que em Moçambique tem experiência diplomática. O segundo são os aspectos ligados à independência técnica da própria missão de observação. É honroso para o país que seja selecionada uma pessoa, uma figura de competência já demonstrada.
1: Dr. Carlton.
3: Interessante isso. Eu concordo plenamente com o que o Derek coloca. A pergunta que fica sempre é só por que o Carlos Agostinho de Rosário, né? No meio de vários outros. Nós já tivemos outros antigos primeiros ministros aqui em Moçambique. É bem verdade que, de histórico, só ficamos com dois ou três vivos, não é? Porque os outros, infelizmente, perderam a vida. Estou a falar do Mário Machungo, estou a falar da senhora Luísa Diogo.
2: Pascoal Mucumbi.
3: Pascoal Mucumbi, exato. Mas temos o senhor Alberto Vaquina. Temos o senhor Aires Alei. Né? Temos, então, deste leque de todos, por que foi selecionado ele? Só o Estado, quem tomou a decisão, o governo, é que pode nos explicar. Uhum. Agora, tal como diz o Derek, o Carlos Agostinho de Rosário não é uma figura qualquer aqui. É um antigo primeiro-ministro, é um diplomata e conhece esses corredores. Não conheço o histórico dele dentro da CPLP, não é? A ponto da CPLP amanhã dizer que não, este aqui trabalhou connosco e nós queremos aqui, porque existem vários outros que têm histórico com a CPLP e nós estamos aí. Então fica sempre essa pergunta, porquê? Uhum. Que o Estado decidiu ao colocar o nome dele?
1: Muito bem, vamos ao terceiro ponto. O Presidente da República, Daniel Chapo, anunciou um ano sem raptos de empresários na Conferência Internacional de Investimentos de TET. De acordo com o chefe de Estado, o marco representa uma significativa segurança contra as ameaças aos empresários e investidores do país. Derek Mulatinho, como é que olha para este anúncio?
2: Bom, primeiro olhamos com relativa alegria o facto de que o país possa estar a acontecer alguma calminha, se nós compreendermos os impactos que os raptos têm na economia dos países e naquilo que é a construção de confiança. Eles, de alguma forma, reduzem aquilo que é a atratividade do país no cenário do investimento direto estrangeiro. De alguma forma podem contribuir para a fuga de investimentos do país. Nós vimos esses cenários a acontecer para o país. É uma má imagem, uma má reputação. Quando há notícias de que, de alguma forma, o trabalho ou as reformas que foram implementadas começam a trazer resultados, que esses resultados têm estado a significar uma redução do número de raptos, então é algo que deve, de alguma forma, nos agradar. Agora, há uma questão que também deve ser pensada, equacionada quando nós olhamos para os números, é compreender, porque muitas vezes isso não é transparente, que trabalho é que está a ser feito, o que é que aconteceu, quais são, para que de um momento para o outro o número de rapto pudesse estar a reduzir. Há trabalho dos bastidores que eventualmente pode estar a ser feito, que a segurança pode entender não partilhar, mas nós compreendemos. Agora, o Presidente da República fez esta referência, mas vai sempre ficar aqui a dúvida se o trabalho que está a ser conduzido é uma questão de sorte, são as reformas que foram implementadas. O que nós podemos dizer é que as reformas que foram prometidas e que foram colocadas acima da mesa produziram algum efeito pelo resultado que nós estamos a ver. Agora, precisamos de ver se este trabalho que foi feito, que significou aqui uma redução do número de casos, é algo que é possível consolidar, se tiver sido o resultado, e se é preciso consolidar, que tipo de investimentos adicionais será necessário fazer para garantir que aquelas situações que nos levaram a estar naquela situação aqui não possam voltar a acontecer. Nós olhamos aí na questão do fortalecimento institucional e na continuidade das reformas. Mas sem dados adicionais, fica também difícil dizer que tipo de reformas é que seriam necessárias complementar para garantir que as situações que nos levaram até aquele cenário não voltem a acontecer.
1: Doutor Carlton, o Presidente da República anunciou um ano sem registro de raptos de empresários. O que é que explica esta evolução e que medidas terão sido determinantes para alcançar este resultado?
3: Fiz a minha equação olhando para a robustez, a confiança que foi dada ao CERNIC. O envolvimento do SIS neste combate, a polícia também não vamos negligenciar, mas sobretudo essas duas componentes, o SIS e o CERNIC. Nós falávamos muito mal do CERNIC durante muito tempo, mas de um tempo para cá é notório o trabalho que o CERNIC tem estado a fazer. Mais do que isso, é também a confiança política que o Estado moçambicano transmitiu a estas entidades que lidam com o combate ao crime de raptos. Um dado adicional que, infelizmente, muitas vezes para nós dói, foi o tempo. O tempo que nós tivemos
2: 15 anos
3: a viver com raptos serviu para nós aprendermos e vermos onde é que a gente lida com ele. Eu estou a falar concretamente do CERNIC e do SIS, porque estas duas instituições, durante muito tempo, a gente andou por cima deles a dizer: o que vocês estão a fazer? O que vocês estão a fazer? Então, ao se descobrir que existiam pessoas, esse é outro dado, dentro da própria CERNIC, que estavam ligados a isto, é aí onde vem o apoio político que o CERNIC teve de combater o crime dentro dela própria. Hoje, não quer dizer que eliminamos todos os problemas que existiam no CERNIC, mas já se fala menos do problema que o CERNIC era para o crime de raptos. Então, isto é uma das duas coisas. Outras questões, obviamente, operativas, técnicas, a gente não sabe e fica no segredo deles.
1: Terá havido aqui uma varinha mágica, estamos a falar de cerca de 15 anos, Derek Blatin. Qual é o seu ponto de vista?
2: Bom, primeiro é a predisposição política que foi demonstrada logo no princípio em pretender combater os raptos. E depois existiam discussões sobre a reforma que deveria ser conduzida ao nível de CERNIC, se deveria ou não transferir-se para a PGR, para o Ministério Público, ou não. Isto foi feito logo a princípio. E os resultados começam a ser verificados, começamos a ver algumas situações que já davam sinais de que o tema estava a ser levado com a seriedade que era necessária. Vimos também um conjunto de reuniões que foram feitas tanto ao mais alto nível, envolvendo o Presidente da República, vimos o Ministério Público a debater estas questões. Então eu penso que tudo aquilo que teve a ver com o sinal político ao mais alto nível sobre a necessidade, o momento político que também o país estava a conhecer, a necessidade de atrair investimento direto estrangeiro, pode de alguma forma ter sido uma conjugação de fatores com as questões que o Dr. Calton teve aqui a dizer, o envolvimento, não que não estivesse envolvido, poderia existir um envolvimento, mas não existir uma predisposição política em seguir com a seriedade que era necessária pela parte das instituições. Mas o facto de ter sido retirado do Ministério do Interior ou Cernic para o Ministério Público pode ter jogado um papel essencial no combate do mal.
1: Dr. Calton, que garantias podem ser dadas aos investidores de que a melhoria da segurança será sustentável e não apenas uma tendência temporária?
3: Então, essa é uma boa pergunta, Shaul, porque o chefe de Estado fez esse anúncio. Não é a primeira vez que ele faz esse anúncio. Então, o esperado, dele que é o homem da economia, era vermos ele já correr, né, de volta aqui para Moçambique, mas não é esse o sinal que estamos a ver. O que significa dizer que as pessoas estão à espera de ver algum tempo, se calhar, para consolidar este sinal de segurança que está a ser dado.
2: Sim, aqui o que nós temos de compreender é que as más notícias correm rapidamente e levam muito tempo para saírem de circulação. Daí que vai ser necessário compreendermos que foram 15 anos de más notícias, que o trabalho que vai ser necessário é de divulgação de boas notícias e a partilha dessa informação. Aí recomenda-se uma publicitação dos atos, alguns daqueles que são possíveis de publicar, que é para cobrir parte da informação negativa que ainda existe, em que qualquer investidor internacional que pesquise situação de segurança ainda encontra informações sobre raptos. Então vai levar algum tempo que os investidores possam analisar a situação, possam compreender que essas situações estão sanadas. Mas não devemos deixar de lado ou destacar o facto de que o Presidente estar a trazer essas informações é um dado importante para que surja na análise das instituições que de alguma forma são consultorias que, quando há um investimento direto estrangeiro, têm de olhar para a informação e produzir recomendações. E o facto de não estarmos a conhecer situações neste momento também vai ajudar com que o risco país e algumas situações possam, de alguma forma, reduzir aquilo que era o mau sinal que era trazido para os investidores internacionais.
1: Dr. Calton, este anúncio poderá ou não estimular o investimento para Moçambique?
3: Claramente que pode estimular investimento para Moçambique, mas vai levar tempo, segundo a explicação de Derek. É fácil você colocar uma bomba, destruir um edifício, mas para você reconstruir o edifício pode levar no mínimo 12 meses, 24 meses. Estamos a fazer um paralelismo com isso, por causa do tempo do rapto de 15 anos. E algumas pessoas, vamos assim dizer, com toda a honestidade, saíram daqui extremamente magoadas. É uma dor que eventualmente precisa de muito trabalho para ser curar dessa ferida, essa dor que persiste, que prevalece. Um outro aspecto que eu acho que vale a pena mencionar é que nós estamos a celebrar os raptos, mas no conjunto de coisas que retiraram as pessoas aqui, não é só o rapto, não é? Há várias outras coisas que incluem aí. E estamos a falar hoje, ainda bem que o Derek está aqui, de taxa de câmbio, de segurança jurídica e outras coisas aí que os empresários não se cansam de fazer menção.
1: São outras formas de rapto.
3: Vamos assumir que seja isso. Mas que é uma notícia boa. Agora, o que eu gostaria de destacar aqui também é que nós estamos muito com este tipo de notícias preocupados com investidores estrangeiros. Mas nós outros aqui dentro também, né? Chegou uma altura que eventualmente, olha, o Chauco, o Calton, o Derek, podiam ter medo de investir o seu dinheiro porque sabiam que corriam risco também de cair no rapto.
1: Muito obrigado. O programa esta semana aconteceu, fica por aqui. Hoje falamos da visita do Presidente da República, Daniel Chapo, à República do Congo, e vimos também a indicação do antigo Primeiro-Ministro Carlos Agostinho de Rosário, a chefe da missão de observação eleitoral da CPLP, às eleições presidenciais de Cabo Verde. E falamos também do anúncio do Presidente da República, falando de um ano sem raptos na Conferência Internacional de Investimento da província de Tete. Aos nossos convidados, Calton Cadeado e Derek Mulatinho, nosso muito obrigado pela presença e pelos valiosos contributos. Na sonorização esteve Francisco Jad, Ernesto Chauk, na moderação. A todos os ouvintes, nosso muito obrigado pela companhia. Saudações e até o próximo programa.
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4: São 20 horas e 30 minutos.

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2: Saudações, prezado ouvinte, e seja bem-vindo a este espaço no qual, ao longo dos próximos minutos, iremos nos debruçar em torno das principais atividades que têm vindo a ser desenvolvidas pela Direção Provincial do Gênero, Criança e Ação Social em Gaza. Volvidos 10 meses, o que pressupõe já o término de 2026, ou quando faltam apenas 2 meses para o fim deste ano, a província de Gaza tem estado a lapidar-se a vários níveis no sentido de se reerguer depois de um começo atípico por conta das cheias ocorridas em janeiro e março. O nosso convidado de hoje é o diretor provincial do Gênero, Criança e Ação Social aqui em Gaza, Jorge Dietz, a quem primeiro agradecemos o fato de ter acedido ao nosso convite.
3: Muito obrigado. As primeiras palavras são de saudação aos radio-ouvintes e agradecer à Rádio Moçambique, ao jornalista Rui Macaring, por este convite que nos endereçou para partilharmos com os estimados ouvintes aquilo que são realizações de setor, desafios que temos no atendimento ao nosso público-alvo, que já bem disse, temos a criança, temos pessoa idosa, temos pessoa com deficiência, são os principais grupos. Mas também atendemos a mulher e a rapariga. Quando falamos da mulher, rapariga, normalmente ocorre-nos a situação de VBG, que é violência baseada no género. É verdade que nos últimos dias também registamos algumas denúncias de homens que sofrem violência com as suas companheiras.
2: Obrigado, diretor. Acabou então sufocando aquela que, enfim, seria a minha primeira questão, porque o setor que dirige tem na sua linha de ação a criança e a proteção do idoso, este último que vem reclamando a falta de amparo e ou a sua reinserção social. E, apesar do cenário sombrio com que se caracterizou o princípio do ano prestes a findar, há algumas realizações dignas de registro neste setor.
3: Exatamente. A situação de cheias e inundações, situação de emergência, deu muito trabalho no princípio do ano e o nosso trabalho como assistentes sociais iniciou exatamente nos centros de acomodação, os centros de acolhimento, atendendo a pessoa idosa, a mulher grávida, a rapariga, as crianças. Tivemos diversas situações de famílias que perderam a sua habitação, as famílias que perderam os seus campos de produção, logo não tinham comida e era preciso dar resposta a esta situação. Nesse período atendemos aproximadamente 60 mil agregados familiares. A assistência consistiu em kit alimentar e tivemos também aquele kit de retorno quando as famílias regressaram às casas. Também em algumas situações implicou a recuperação das suas habitações. Recordo-me que isto foi possível graças aos nossos parceiros das Nações Unidas, falo concretamente do Acnur e Unicef. Acnur atendia mais o idoso e a criança em situação de vulnerabilidade. Enquanto o Unicef também olhava mais para as crianças que ficaram sem material escolar, crianças que não tinham onde estudar, porque a escola ficou afetada. E também perdemos muitas escolinhas comunitárias, perdemos os jardins infantis, e essas crianças precisavam da nossa resposta e atendimento.
2: Diretor, recentemente celebrou-se o Dia Internacional do Idoso, o 1 de outubro, e as mensagens, embora viessem de vários quadrantes, eram uníssonas. O reajuste e pagamento atempado dos subsídios por parte do governo a esta camada. Qual é que é o ponto de situação neste momento a nível da província de Gaza quanto a esta assistência social aos idosos, em particular, e, por que não, já agora, a todos os grupos-alvo?
3: Bem, a assistência social, olhando para a pessoa idosa, mas primeiro permita-me, jornalista, dizer que o dever de cuidar dos nossos, das nossas bibliotecas, dos nossos progenitores, é da família. O Estado, o governo, dá assistência naqueles casos em que o idoso não tem filho, não tem irmão, não tem alguém para lhe prestar assistência. Queremos lamentar porque alguns idosos, apesar de terem filhos, os pais, os filhos não prestam assistência, vão arranjando argumentos para não prestar assistência, vão acusando de que esses meus pais são feiticeiros, não estou bem sucedido na vida por causa deles. Mas esta é uma tentativa de fugir à responsabilidade. Falando do programa, chamamos de subsídio social básico, SSB, está a correr, claro, com dificuldades. Reconhecemos que temos alguns atrasos. Por exemplo, este ano pagou-se o subsídio social básico até mês de março. Estou a falar, por exemplo, de distritos que estão assistidos aqui no Inas de Xaxai. Xicolacoala está um pouco mais avançado, mas temos atraso, registramos atraso devido às dificuldades da conjuntura internacional que todos nós já acompanhamos, devido à escassez ou limitações orçamentais. Mas houve atendimento. Falando concretamente da fase de emergência, tivemos muitos parceiros que trabalharam com ação social nesta assistência. Os idosos receberam 7.500 a razão de cada mês e receberam 3 meses. Isso ajudou muito ao idoso. Esse dinheiro permitiu que esses agregados familiares, sobretudo a pessoa idosa, não só a mulher, aquele pai também, aquele homem que não tem condições, pudesse desenvolver algum negócio. E neste período também, olhando para a mulher, entregamos acima de 200 kits. Esses kits eram para empoderar a mulher, a rapariga. Falamos de máquinas de costura, falamos de kit de cozinha para desenvolver o negócio, confeccionar os alimentos e vender numa esquina. E também demos máquinas de costura, tecido. Portanto, não é tudo. Não vou aqui dizer que está um mundo de rosas, mas vamos dando resposta na medida do possível. E as cheias, esta emergência, aumentou o número de pessoas vulneráveis. Há pessoas que não dependiam de Estado, não dependia de ninguém para a sua sobrevivência, tinha sua machamba, mas que devido às cheias passou a ser dependente, porque já não tem campo de produção, era preciso uma ajuda, as pessoas receberam semente, a assistência social é transversal, a agricultura deu semente para as pessoas poderem voltar a produzir. Portanto, ninguém ficou ou perdeu a vida porque não teve assistência. E prioridade foi para a pessoa idosa, pessoa com deficiência e as crianças, principalmente as crianças chefes de família, que temos muitas situações dessas.
2: E já agora, quais é que têm sido os grandes constrangimentos?
3: Temos muitos constrangimentos. O primeiro é esse que já falei, limitações orçamentais, que não nos permitem pagar o subsídio social básico de uma forma pontual, segundo o calendário estabelecido. Termina o mês e não conseguimos pagar. E também reconhecemos que neste momento não há novos registros para os beneficiários do subsídio social básico. Mas já disse aqui que as cheias produziram novas pessoas vulneráveis, novas pessoas precisando de ajuda, mas não podem entrar no sistema devido a essas limitações orçamentais. E também é verdade que temos situações de substituições que permitem algumas entradas, que via morte, os idosos que morreram podem ser substituídos, mas é o menor número. O ideal era registar todos aqueles que ficaram numa situação de vulnerabilidade na sequência dessas cheias e de outras circunstâncias. Mas torno a dizer, quem deve assumir na primeira linha a responsabilidade pelo idoso é o filho, é a família. Porque temos os centros, essas unidades sociais que temos de Xonguene, temos lá no Bilene, Messano, aquilo não substitui a família. É uma alternativa que o Estado dá, mas o amparo da família ajuda muito ao idoso. Isso dá saúde ao idoso. Permita-me usar os microfones da Rádio Moçambique para apelar aos filhos que escorraçam os seus pais, esses idosos, arranjando justificações que o meu pai é feiticeiro, o meu pai não me cuidou, então eu hoje vou retribuir não cuidando. Essas desculpas não servem. Os nossos pais merecem o nosso carinho, merecem o nosso amor.
2: Sabemos também que o setor que dirige, neste caso, a Direção Provincial do Género, Criança e Ação Social, tem na sua linha de ação a criança e esta proteção do idoso. Se tivéssemos, então, que olhar para aquilo que é a assistência do próprio governo quanto à criança, o que é que diríamos a estas alturas?
3: Em relação à criança, durante...
2: Assumindo também que é um dos grupos-alvo.
3: Sim, sim, é um grupo vulnerável, vulnerável, e as cheias vieram piorar esse quadro. Durante este período, estou a falar do terceiro trimestre deste ano, atendemos aproximadamente 40 mil crianças, podia ter sido mais, se calhar, se foram 39.975, digo aproximadamente 40 mil crianças. Isto corresponde a uma realização em relação ao planificado a uma percentagem de 86,8%, 87%. E também tivemos que reintegrar algumas crianças. Quem são essas crianças que são reintegradas nas famílias? Temos uma situação de crianças que são vítimas de tráfico. São crianças que são levadas pelos tios, tias, e diz que vou com ela para a África do Sul, há de ir fazer negócio, for a menina, há de ficar no salão, a trançar, há de trabalhar no salão. Não sabemos muito bem o que acontece lá na África do Sul, mas, na verdade, essas crianças, o Estado, o governo sul-africano comunica-nos e temos que receber as crianças de volta. E essas crianças são reintegradas na família. Também queria aproveitar esses microfones para apelar aos pais que entregam os seus filhos, as suas raparigas em particular, para os tios e tias que levam para a África do Sul, para evitarem isso. Porque chegam lá, não sei o que, que acontece, abandonam em plena praça pública e depois isso acontece muito, principalmente nos distritos de Guijá, Mabalane, Xokwe e aqui perto é Xongwene. E o distrito de Lipompo. Esse distrito registra números muito elevados de crianças que são trazidas a partir da África do Sul.

0: criança, o maior desafio são situações de crianças estão envolvidas em situações de crime. Criança que matou outra criança. Isto é muito difícil para nós. Acompanhamos através da imprensa, rádio, televisão, jornal, criança que mata o pai, criança que mata outra criança. Queremos pedir às famílias, porque isto revela que alguma coisa estamos a perder no seio das famílias. O governo, o Estado, não vai substituir, nem o professor não vai conseguir substituir a família. A educação parte lá de casa. A criança não pode atingir esse nível de violência, de pegar uma faca e espetar no colega que jogava futebol com ele. Isso nos preocupa como setor. Também temos preocupação com o aumento do número de idosos em situação de mendicidade urbana, a nível dos conselhos municipais. O número dos avós estão lá, porta a porta, pedindo esmola, nos preocupa, procuram em risco de ser atropelados na rua. Estamos a estudar como setor, reativar aqueles centros para todos aqueles comerciantes que dão alguma ajuda, sobretudo os nossos comerciantes da origem asiática, que dão a porta da loja. Pegar essa ajuda para o centro da unidade 10, que já funcionou para ajudar esta camada. Estamos a ter alguma dificuldade, porque dizem que não, segundo a religião, segundo a tradição, tem que dar justamente na porta da loja. Mas estamos a trabalhar, sensibilizar, no sentido de canalizar essa ajuda. Não vai ser o governo a receber, o comerciante, o agente econômico, a de entregar lá no centro. Mas também temos outro desafio, que queremos agradecer aos presidentes dos conselhos municipais. Verifica-se mais nas cidades, no meio urbano. Crianças em locais de diversão noturna, as barracas. Coloca-se coluna, crianças de 12, 10 anos ficam a dançar, como dizem, estão a dançar rádio. Até 23, uma hora. Já tivemos situação de uma rapariga que foi violada e perdeu a vida a ser das barracas de Xonguene. Isto nos preocupa bastante. Queremos apelar aos pais. Estamos a trabalhar em coordenação dentro de um mecanismo multissetorial que envolve o Ministério Público, a Procuradoria, e também envolve também a PRM, envolve a Justiça, e envolve também a Ação Social e a Saúde. Temos tido reuniões para estudar como darmos a resposta à situação para retirarmos a criança do local de diversão noturna. A criança não pode estar aí. Queremos agradecer ao presidente do Conselho Municipal de Chibuto de forma particular, ao Conselho Municipal de Xaxai, que já iniciaram com campanhas de recolha desses meninos. O governo do Distrito de Xonguene também já iniciou com esta campanha. Queremos encorajar criança fora da barraca, não pode estar nos clubes de diversão ou locais de diversão noturna.
1: Diretor, estamos a caminhar a passos largos para a ponta final do, se não, deste ano de 2026. Se tivéssemos assim de forma superficial e muito rápida mesmo, fazer um breve balanço em torno daquilo que, enfim, foram as projeções para este ano, o que é que diríamos?
0: Eu diria que tivemos uma grande realização, jamais aconteceu, que foi a entrega de 600 meios de compensação numa única vez. Isso nunca havia acontecido na história. Estou a falar de triciclos, estou a falar de bengala branca, estou a falar de óculos para pessoas na situação de albinismo, estou a falar de canadianas. Foi um número muito maior. E como esse trabalho iniciou com a identificação das pessoas durante as cheias, nos centros de acomodação, nos locais de retorno, hoje temos as brigadas nos distritos. Agora temos uma brigada que está no distrito da Xikwalakwala, que vai entregar lá 50 meses de compensação. Na semana passada, uma brigada esteve em Manjacaze, esteve no Bilene. Amanhã, uma outra brigada vai para o distrito de Xigubo. Portanto, esta para nós é uma grande realização. A nossa assistência à pessoa com deficiência tem ido para 90, 105, 110 meses de compensação. E nós precisamos de dar esta autonomia a pessoas com deficiência. Eles precisam de participar da vida, participar da vida política, mas precisam de ter esses meios, como o nome diz, meios de compensação, para que possam desenvolver as atividades produtivas, para que possam ir à escola. Então, nós libertamos, nós ajudamos essas crianças, esses idosos, essas mulheres, esses homens que careciam desses meios de compensação. Esta é a grande realização, mas também temos aquelas entregas de kits, estou a falar de

0: material escolar, as crianças vulneráveis. Amanhã em Xigubo vamos entregar kits alimentares, chamamos de cesta básica, e material escolar no distrito de Xigubo. Estamos a fazer esse trabalho em mais distritos com o apoio do nosso parceiro Unicef. Portanto, é um ano que tivemos muitos casos devido às cheias, mas também queremos agradecer a pronta resposta que demos com o orçamento do Estado. O governo deu-nos dinheiro para responder, mas também a parceria ou as parcerias que nos permitiram darmos a resposta quase que à altura daquilo que a situação exigia.
1: Não terminaríamos, então, esta nossa conversa sem que fizéssemos alusão à questão da violência doméstica.
0: É um grande problema. É um grande problema. É verdade que a violência doméstica hoje ela acontece do homem para a mulher, mulher para o homem, mas grande parte dos casos que estamos a registrar é homem contra a mulher. E são situações também que nem a polícia, nem o governo como tal tem possibilidade de controlar, porque a violência doméstica, infelizmente, acontece lá debaixo do teto, acontece lá no quintal, acontece lá na casa. Mas a grande preocupação também, fora dessa violência doméstica, é a violência sexual. Há uma tendência de aumento de casos de violência sexual. O que é que nos preocupa? Hoje não é só o vizinho que viola aquela rapariga, aquela criança vizinha, mas também é o próprio progenitor, é o pai que viola a sua própria criança.
1: E há quem diga que muitos desses casos têm sido encobertados.
0: É por aí, porque tivemos casos aqui mesmo em Xunguen que o processo não andou, porque o que é que acontece? Normalmente, o violador é poderoso. É, tivemos esses casos também em Massingir, e temos tido em outros distritos da Zona Norte em particular, onde o violador diz que eu vou dar uma cabeça e duas cabeças. E acha-se que o problema acabou. Ou diz que eu vou dar 50 mil. Tivemos esse caso em Escola Qual. Um pai violou a sua própria filha. E deu dinheiro, disse que não, eu vou dar dinheiro ao empresário, por sinal, e para o processo não ir para frente. Então, nós queremos lamentar que todo caso de violência é um crime público. A pessoa pode não violar, não querer avançar com o processo. Nós, os vizinhos, nós, os familiares, temos que ajudar para o processo violar, ir à frente. Não há nenhum processo que... Ah, já desisti do processo. Os processos de violência doméstica têm que ir até a justiça.
1: E como é que estes casos podem ser despoletados pela própria sociedade, pelas comunidades?
0: Temos, há caminhos... Temos a liderança comunitária que tem nos ajudado. Temos os famosos CCPCs, que são Comitês Comunitários de Proteção à Criança. Essas mães, esses pais estão treinados para denunciar casos daqueles pais que maltratam seus próprios filhos. Temos casos das madrastas, dos padrastos, que maltratam os seus filhos.
1: Há sanções previstas pela lei.
0: Há sanções previstas. Temos um caso de uma senhora aqui, vamos perdoar a expressão, que fez a criança consumir fezes. Felizmente, houve denúncia e a senhora está nas mãos da justiça. Tivemos o caso de um casal que queimaram uma criança de 120 meses. A criança queimou. Esteve conosco no infantar, depois estava no hospital, no tratamento. O casal está nas mãos da justiça. É isso que nós encorajamos. Estão nas mãos da justiça porque houve denúncia. E queremos encorajar a denúncia. E encorajar os meus pares, os homens. Não podem sofrer em silêncio. Muitos casos de suicídios que nós temos dos homens é porque os homens, sobretudo aqui em Gaza, já sabe, Ruma Caringue, como nós somos machistas. Machista. Eu sou homem, não ir à esquadra.
1: Aquele orgulho.
0: Não posso ir queixar. E acha que a solução é terminar, é acabar com a sua própria vida. Nós temos muitos casos de suicídio dos homens devido a situações de violência. Homens, vamos denunciar.
1: Uma vez mais, Sr. Diretor, agradecemos imenso a sua presença aqui nos nossos estudos e desejamos-lhe sucessos.
0: Muito obrigado.
1: Pronto, por aqui termina o presente programa, Moçambique, Desafios do Presente e Futuro. A edição e a apresentação estiveram a cargo de Rui Macaring e Mariam Amir, ocupou-se pelos cuidados técnicos. Saudações.
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0: Quero vir-te a terminar aqui a emissão em português para esta sexta-feira, no dia de outubro de 2020. Sérgio, ouvinte, estava ligado de emissão provincial de teto da Rádio Moçambique. Estivemos em contacto com Maputo para o Esta Semana Aconteceu, também para o programa Desafios do Presente e Futuro, aqui em simultâneo com a Cadeia Nacional. Fica Nilza Manjaca, que não é o fim. Podemos preservar as nossas vidas, a nossa saúde em particular. Depende de nós.
1: Não é?
0: Para que nós continuemos a
1: um gajo covar.
0: Conviver com as nossas famílias.
1: Não é o fim.
0: É preciso continuarmos a preservar aquilo que de bom temos, que é a saúde. Um abraço forte, foi um enorme prazer termos estado consigo desde as 8h50 até esta parte, onde estiveram com Lloyd Nascimento e Bartolomeu Luís Paquete. Abraços da Nilza Manjaca, colega de rádio, colega de profissão.
1: E fica com
0: não é o fim, não é o fim. Abraço sempre a sua família, abraço aos seus amigos. Conforte os momentos difíceis. Todos nós em conjunto, todos nós precisamos desta amparo.
1: Não.
0: Um abraço. Até à próxima.

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1: Boa noite, Helena Pitor. Boa noite, ouvinte. Os governos da Ucrânia, Angola e Malawi querem explorar as oportunidades de investimentos existentes na província de Tete, com vista a reforçar a cooperação económica. A pretensão foi manifestada esta sexta-feira, segundo dia da Conferência Internacional de Investimentos de Tete. O embaixador ucraniano Rostislav Tronenko prevê a atração de investimentos da Ucrânia para Tete, à luz das parcerias criadas no evento.
2: Considero que o estabelecimento da cooperação entre a província de Tete e as regiões e empresas ucranianas poderá contribuir para a atração de investimentos.
1: A embaixadora de Angola, Jovelina Imperial, disse que a Conferência Internacional de Investimentos de Tete criou oportunidades para parcerias estratégicas e investimentos em diferentes setores. E o representante da Embaixada do Malawi, Brigton Malaza, entende que o evento criou mais aproximação entre Moçambique e o seu país. O administrador de Mabalane, em Gaza, diz que o distrito está a registrar boa colheita de feijão-manteiga depois das cheias que assolaram aquela região no início do ano. Segundo Sérgio Moiani, os produtores locais alcançaram igualmente boas colheitas na produção de hortícolas diversas. Moiani indicou que parte da produção já está a ser comercializada nos mercados locais e nos distritos circunvizinhos.
3: Temos milho, temos feijão, temos agora hortícolas, mas devo dizer que esta era produzimos muito feijão. Estamos a colocar no mercado local e fora do distrito, produzimos muito feijão.
1: Os produtos colhidos em Mabalane, província de Gaza, são resultado da semente de ciclo curto produtivo distribuída pelo governo. O governo de Manica tem uma dívida de mais de 1,5 mil milhões de meticais com os professores da província. O valor é referente às horas extras, segunda turma, subsídios de funeral e de morte, atos administrativos e de salários em atraso. A informação foi revelada pela governadora de Manica, Francisca Tomás, tendo garantido que o seu executivo está a trabalhar com o governo central para assegurar o pagamento gradual da dívida.
4: Temos estado a evitar esforços junto do governo central, visando o pagamento gradual das dívidas e o desembolso atempado dos fundos relativos a subsídio de funeral para evitar que os professores e ou suas famílias recorram ao endividamento.
1: Francisca Tomás falava esta sexta-feira em Chimoio durante uma saudação dos professores à governadora por ocasião das celebrações de 12 de outubro, dia do professor. 134 mil casas da província de Maputo vão beneficiar de campanha de pulverização contra o mosquito causador da malária. A campanha intradomiciliar lançada esta sexta-feira vai abranger cerca de 600 mil pessoas dos 8 distritos da província. É uma informação avançada esta sexta-feira no distrito de Matutuíne pelo diretor dos serviços de infraestruturas. Pedro Cachota notou que as campanhas de pulverização intradomiciliária e de distribuição de redes mosquiteiras estão a contribuir para a redução dos casos da malária na província. Um navio de estudo da Marinha de Guerra russa encontra-se em águas moçambicanas para uma visita de intercâmbio e troca de experiências com a Marinha de Guerra de Moçambique. Trata-se do Pericope, que iniciou a sua viagem no Mar Báltico e transporta cadetes de várias nacionalidades, incluindo moçambicanos, em formação na Rússia. O comandante da missão da Rússia, Vyacheslav Sitnik, destaca a importância da visita para o reforço da cooperação bilateral e o desenvolvimento das capacidades técnicas dos efetivos navais.
5: O navio escola da Marinha de Guerra da Federação da Rússia, Perikop, chegou ao porto de Maputo. Temos ao bordo cadetes de diferentes países. Nós saímos, começamos a nossa longa travessia, nosso longo percurso no Mar Báltico.
6: В том числе и курсанты Мозамбика, которые проходят обучение.
1: Comandante da missão russa, Vyacheslav Sitnik. Na atualidade internacional, várias lojas de estrangeiros foram saqueadas na cidade sul-africana de Durban, na sequência das manifestações anti-imigração. Para além dos estabelecimentos comerciais, uma residência foi incendiada pelos protestantes. A polícia, chamada a intervir, foi obrigada a disparar balas de borrachas e gás lacrimogéneo para dispersar os manifestantes. Fechamos com o tempo. A cidade de Tete poderá registrar este sábado 36 graus centígrados de temperatura máxima, seguida por Maputo, Xai-Xai e Pemba, com 31 graus, Beira, Quelimane e Nampula, 30, Inhambane e Chimoio, 29, Vilanculo e Lixinga, 28 graus centígrados de temperatura máxima. Apresentamos as notícias a esta hora, as próximas às 22 horas.

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1: Os conservam, mas também certifiquem-se de que estes coletes serão utilizados todos os dias quando estiverem a exercer a vossa atividade de transportar pessoas.
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4: É um evento que se espera que seja um espaço onde aquilo que é a vocação das instituições de ensino.
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5: O mesmo pressuposto que é a comunicação e a informação faz bem que nos juntemos e reflitamos sobre o papel da comunicação hoje para as comunidades, hoje numa era digital. Então é sempre bom como acadêmicos, como
3: cientistas. 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
6: Nós cá na Unilikungu também temos curso de jornalismo. Queremos também que os nossos estudantes tenham esse contato com outros investigadores.
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8: Conferência Internacional de Investimentos de TET. O embaixador ucraniano Rostislav Tronenko prevê a atração de investimentos da Ucrânia para TET à luz das parcerias criadas no evento.
9: Considero que o estabelecimento da cooperação entre a província de Tete e as regiões e empresas ucranianas poderá contribuir para a atração de investimentos.
8: A embaixadora de Angola, Jovelina Imperial, disse que a Conferência Internacional de Investimentos de Tete criou oportunidades para parcerias estratégicas e investimentos em diferentes setores. E o representante da Embaixada do Malawi, Brigton Malaza, entende que o evento criou mais aproximação entre Moçambique e o seu país. O administrador de Mabalane, em Gaza, diz que o distrito está a registrar boa colheita de feijão-manteiga depois das cheias que assolaram aquela região no início do ano. Segundo Sérgio Moiani, os produtores locais alcançaram igualmente boas colheitas na produção de hortícolas diversas. Moiani indicou que parte da produção já está a ser comercializada nos mercados locais e nos distritos circunvizinhos.
10: Temos milho, temos feijão, temos agora hortícolas, mas devo dizer que esta era produzimos muito feijão. Estamos a colocar no mercado local e fora do distrito, produzimos muito feijão.
8: Os produtos colhidos em Mabalane, província de Gaza, são resultado da semente de ciclo curto produtivo distribuída pelo governo. O governo de Manica tem uma dívida de mais de 1,5 mil milhões de meticais com os professores da província. O valor é referente às horas extras, segunda turma, subsídios de funeral e de morte, atos administrativos e de salários em atraso. A informação foi revelada pela governadora de Manica, Francisca Tomás, tendo garantido que o seu executivo está a trabalhar com o governo central para assegurar o pagamento gradual da dívida.
11: Temos estado a evitar esforços junto do governo central, visando o pagamento gradual das dívidas e o desembolso atempado dos fundos relativos a subsídio de funeral para evitar que os professores e ou suas famílias recorram ao endividamento.
8: Francisca Tomás falava esta sexta-feira em Chimoio durante uma saudação dos professores à governadora por ocasião das celebrações de 12 de outubro, dia do professor. 134 mil casas da província de Maputo vão beneficiar de campanha de pulverização contra o mosquito causador da malária. A campanha intradomiciliar lançada esta sexta-feira vai abranger cerca de 600 mil pessoas dos 8 distritos da província. É uma informação avançada esta sexta-feira no distrito de Matutuíne pelo diretor dos serviços de infraestruturas. Pedro Cachota notou que as campanhas de pulverização intradomiciliária e de distribuição de redes mosquiteiras estão a contribuir para a redução dos casos da malária na província. Um navio de estudo da Marinha de Guerra russa encontra-se em águas moçambicanas para uma visita de intercâmbio e troca de experiências com a Marinha de Guerra de Moçambique. Trata-se do Pericop, que iniciou a sua viagem no Mar Báltico e transporta cadetes de várias nacionalidades, incluindo moçambicanos, em formação na Rússia. O comandante da missão da Rússia, Vyacheslav Sitnik, destaca a importância da visita para o reforço da cooperação bilateral e o desenvolvimento das capacidades técnicas dos efetivos navais.
12: Que é o navio Pericop, У навіу школа да Маріні Тегер да Федераса да Русія, Перекоп, шагову порту Димапуту, тему ж аборду кадети ж ти диферент ж паїзиш, но ж саїму ж комісаму ж аноса лонга траверсія, аноса лонга прикурсу, но Мар Балтику.
13: В тому числі і курсанти Мозамбіка, які проходять обучення в Російській Федерації.
8: Комендант да місіон руса В'ячеслав Ситник. На atualidade internacional, várias lojas de estrangeiros foram saqueadas na cidade sul-africana de Durban, na sequência das manifestações anti-imigração. Para além dos estabelecimentos comerciais, uma residência foi incendiada pelos protestantes. A polícia, chamada a intervir, foi obrigada a disparar balas de borrachas e gás lacrimogéneo para dispersar os manifestantes. Fechamos com o tempo. A cidade de Tete poderá registrar este sábado 36 graus centígrados de temperatura máxima, seguida por Maputo, Xai-Xai e Pemba, com 31 graus, Beira, Quilimane e Nampula, 30, Inhambane e Chimoio, 29, Vilanculo e Lixinga, 28 graus centígrados de temperatura máxima. Apresentamos as notícias a esta hora, as próximas às 23 horas e 30 minutos, no último jornal.
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2: Boa noite. Mais de 12 milhões de dólares, o equivalente a pouco mais de 800 milhões de meticais, foram investidos nos últimos 12 anos em Tete pelo Programa Mundial para Alimentação na Assistência Humanitária. Presidente da Fundação Internacional para a Sustentabilidade Ambiental e Territorial defende que Moçambique deve aproveitar a sua posição geoestratégica em relação a recursos hídricos para a transição energética e produção agrícola. No estrangeiro, mais de 20 milhões de pessoas podem ser afetadas pelo furacão Isaías, que agravou-se hoje para a categoria 3, com ventos de 195 km por hora e se aproxima da costa no sul dos Estados Unidos da América. Começa agora o último jornal, edição de sexta-feira, 9 de outubro de 2026. Na sua companhia, Jerônimo Amba na sonorização e Mohamed Gianni na edição e apresentação. Boa audição. Último jornal, mais de 12 milhões de dólares, o equivalente a pouco mais de 800 milhões de meticais, foram investidos nos últimos 12 anos em Tete pelo Programa Mundial para Alimentação na Assistência Humanitária. É um assunto a desenvolver daqui a pouco. Para já, a primeira-ministra conferiu posse hoje em Maputo, secretários permanentes dos Ministérios dos Combatentes, Negócios Estrangeiros e Cooperação e assessores. Na ocasião, bem-vinda a Levi, exigiu dos dirigentes de instituições do Estado uma gestão criteriosa e rigorosa dos fundos públicos. Cláudio Duane.
3: A bem-vinda, Levi, quer que os secretários permanentes sejam também exigentes no combate à corrupção e na profissionalização da administração pública.
4: Por isso, no exercício das suas funções, o secretário permanente deve orientar-se por princípios básicos da administração pública, sendo de destacar os seguintes. Primeiro, a profissionalização. O SP deve promover e valorizar o mérito, a competência, a ética e o desenvolvimento profissional dos funcionários e agentes do Estado. Segundo, eficiência. O secretário permanente deve exercer as suas funções ancorado no rigor, transparência e sentido de responsabilidade na utilização dos recursos públicos.
3: A primeira-ministra falava hoje em Maputo na cerimónia de posse de secretários permanentes dos Ministérios dos Combatentes, dos Negócios Estrangeiros de Cooperação e Assessores. A bem-vinda, Levi, recordou que uma das funções dos secretários permanentes é coordenar as atividades da instituição e maximizar resultados em benefícios do cidadão. A primeira-ministra destacou ainda que o secretário permanente deve promover um ambiente institucional de diálogo, a disciplina e responsabilidade.
4: É ainda a responsabilidade do secretário permanente promover uma cultura institucional baseada no planeamento, monitoria e avaliação de resultados. Cada programa deve ter objetivos claros, responsabilidades definidas e mecanismos de acompanhamento que permitam medir os resultados alcançados.
3: Na mesma cerimónia, a primeira-ministra empossou Faisal Kassam como secretário permanente do Ministério dos Negócios Estrangeiros e Cooperação e Horácio Massangaia como secretário permanente do Ministério dos Combatentes. O novo SP do Ministério dos Combatentes disse que uma das suas apostas será dar continuidade ao processo de descentralização da instituição. Horácio Massangaia promete também ser implacável no combate à corrupção.
5: Mas a todo nível, tanto a nível do Ministério dos Combatentes como as províncias, a corrupção é preciso que seja combatida e eu serei um dos principais em frente do combate à corrupção na instituição.
3: Cristóvão Gemo tomou posse como assessor da primeira-ministra para a área diplomata, Joaquina Gometa para assuntos parlamentares e de governação e o jornalista desportivo Narciso Nhasila como assessor de imprensa da primeira-ministra.
2: Primeira-ministra conferiu posse hoje em Maputo, secretários permanentes dos Ministérios dos Combatentes, Negócios Estrangeiros e Cooperação e ainda assessores. Na ocasião, bem-vinda a Levin, exigiu dos dirigentes de instituições do Estado uma gestão criteriosa e rigorosa dos fundos públicos. Enquanto isso, o presidente do Tribunal Supremo exige dos novos administradores judiciais adjuntos transparência e integridade na gestão de equipamentos e consumíveis dos tribunais judiciais do país. Adelino Muxanga fez a exigência hoje na Matola, província de Maputo, na cerimônia de encerramento do terceiro curso de formação inicial de administrador judicial adjunto do Tribunal Supremo, Fernando Sidumo.
6: Adelino Muxanga defende que os tribunais judiciais não devem ter falta de material para o seu funcionamento, cabendo aos administradores judiciais a provisão de meios visando melhor servir ao cidadão. O dirigente exorta, por isso, aos magistrados para se distanciarem dos atos que consubstanciam em corrupção, mesmo que tal ordem venha supostamente de seus superiores hierárquicos. Adelino Muxanga fez o pronunciamento esta sexta-feira na Matola, província de Maputo, na cerimônia de encerramento do terceiro curso de formação inicial de administradores judicial adjunto do Tribunal Supremo, que decorreu no Centro de Formação Jurídica e Judiciária na Matola durante 72 dias.
7: E recomendação que dou, não cumpram instruções ou ordens ilegais. Pois a responsabilidade criminal é individual, tiverem que responder disciplinarmente também essa responsabilidade, embora os outros possam também ser disciplinarmente responsáveis, cada um vai responder pelos seus atos. Não cumpram ordens ilegais para depois dizer, é porque o presidente deu essa instrução, mesmo que seja uma instrução do presidente supremo. Se for ilegal, não cumpram.
6: Na sua mensagem, os já formados se comprometem a trabalhar com ética e deontologia profissionais no sentido de garantir o funcionamento dos tribunais judiciais dos distritos da sua proveniência.
8: Prometemos honrar o certificado em cada canto deste país, do Rovuma ao Maputo, onde houver um tribunal a funcionar, onde houver um funcionário a precisar de melhores condições para trabalhar, onde houver um cidadão à espera de justiça, lá estaremos. O país confiou em nós. Nós estamos prontos.
6: Os já formados são provenientes das províncias de Maputo, Inhambane, Sofala, Manica, Tete, Zambézia, Nampula e Niassa. Fernando Sidumo, Rádio Moçambique, Matola.
2: Recuperamos a notícia de abertura. Mais de 12 milhões de dólares, o equivalente a pouco mais de 800 milhões de meticais, foram investidos pelo Programa Mundial para a Alimentação nos últimos 12 anos através de diversas intervenções de assistência humanitária e apoio às comunidades. Isauro Afonso.
9: No mesmo período, a organização apoiou a capacitação de cerca de 80 mil pequenos produtores com o objetivo de reforçar a produção agrícola e melhorar as condições de vida das famílias. Os dados foram avançados esta semana, sexta-feira, pelo diretor nacional adjunto do Programa Mundial de Alimentação, PMA, Maurício Burtete, durante a Conferência Internacional de Investimentos de Tete, que reúne investidores nacionais e estrangeiros, membros do governo e parceiros de cooperação.
10: Todas essas ações são feitas em parceria estratégica junto com o governo e vários outros parceiros doadores. Outra solução importante, o Farm to Go, a gente está trazendo tecnologia, facilitando a relação entre o produtor e o comprador. Sabemos que hoje existe um gap muito grande na questão da produção e da compra. O PMA traz soluções de tecnologia, como vocês podem ver aí, é uma solução digital, no qual nós registramos de quem tem a capacidade, a disponibilidade dos alimentos, quem tem o interesse em comprar, e faça a ponte entre o produtor e o comprador. Com isso, facilitando, dinamizando relações comerciais, e através dessa facilitação de relações comerciais, tivemos bons números, bom sucesso aí na questão de comercialização. Mencionando aqui 81 toneladas de produtos diversos, através dessa plataforma Farm to Go, e também aquisição de mais de 1.100 toneladas de cereais provenientes da Associação dos Agricultores.
9: Diretor Nacional Adjunto do Programa Mundial para a Alimentação, PMA, Maurício Burtete. A fonte falava na apresentação do tema Investir na Resiliência Climática e Segurança Alimentar na província de Tete, numa sessão plenária sobre a agricultura, pecuária e pesca e agroprocessamento. Isaura Afonso, em Tete.
2: Continuamos em Tete, onde governos da Ucrânia, Angola e Malawi manifestam interesse em explorar as oportunidades de investimento na província no âmbito do reforço da cooperação econômica e promoção do desenvolvimento. Os pormenores por Ana Vinila em Tete.
11: O interesse foi manifestado esta sexta-feira no âmbito da Conferência Internacional de Investimentos de Tete, que reúne representantes governamentais, investidores e parceiros de cooperação com o objetivo de divulgar as potencialidades económicas da província e atrair investimentos nacionais e estrangeiros. A Ucrânia reafirma o seu compromisso em apoiar os programas de desenvolvimento, destacando a importância da soberania económica e educacional, sobretudo através da capacitação dos jovens e da criação de oportunidades para o desenvolvimento de competências, disse o embaixador Rostislav Truneco.
12: Considero que o estabelecimento da cooperação entre a província de Tete e as regiões e empresas ucranianas poderá contribuir para a atração de investimentos.
11: Por sua vez, a embaixadora de Angola, Jovelina Imperial, considera que a realização de eventos desta natureza contribui para o fortalecimento dos laços de cooperação econômica entre os países, criando oportunidades para parcerias estratégicas e investimentos em diferentes setores.
13: Do nosso lado, nós faremos todo um trabalho para que possamos brevemente ter empresários angolanos aqui na província de Tete e não só.
11: Já o representante da Embaixada do Malawi, Rickton Malaza, destaca a importância da aproximação entre os dois países, tendo em conta a partilha de fronteira e laços de irmandade.
14: Malawi depends on Mozambique.
15: Malawi depende de Moçambique.
14: As you know that Malawi does not have an access to this, to the ocean.
15: Assim como sabem que Malawi não tem acesso ao oceano. E dependemos tanto dos portos de Nacala, Beira, para que os nossos produtos consigam chegar ao Malawi.
11: A Conferência Internacional de Investimentos de Tete constitui uma plataforma de promoção das potencialidades da província, com destaque para os setores de agricultura, indústria, energia, mineração, turismo e infraestruturas. Da cidade de Tete, Ana Vanilla.
2: No ar, o último jornal, Moçambique deve aproveitar a sua posição geoestratégica em relação a recursos hídricos para a transição energética e produção agrícola. É um posicionamento defendido pelo presidente da Fundação Internacional para a Sustentabilidade Ambiental e Territorial. O desenvolvimento deste assunto para o Francisco Simbine, em Xaxai.
16: O presidente da Fundação Internacional para a Sustentabilidade Ambiental e Territorial defendeu esta quinta-feira na Universidade de Save, em Gaza, que Moçambique deve aproveitar a sua posição geoestratégica em relação a recursos hídricos para a transição energética e produção agrícola. João Moura refere que a água não é um inimigo, precisa apenas de ser regulada através de infraestruturas de retenção, a exemplo de barragens que, além da produção de energia elétrica de forma sustentável, pode ser usada na produção agrícola, criando impacto no desenvolvimento socioeconômico do país. Falando no 11º Congresso Internacional sobre a Sustentabilidade Ambiental e Territorial, o presidente da FISAT exemplifica que, no início deste ano, o país foi fustigado por cheias e inundações severas e atualmente está na iminência da seca por conta do fenômeno climático El Niño. João Moura sublinha que é olhando para estas duas realidades opostas que se desponta a necessidade do equilíbrio hídrico através do aproveitamento sustentável da água que provoca cheias e passa para o mar e o país volta a enfrentar seca.
17: E quando houve grande quantidade de água, de precipitações, não conseguimos fazer uma reserva hídrica para, primeiro, com essas grandes barragens, reduzir a força da água para evitar destruição na parte do curso final. Basta ter reserva de água para o regadio. Moçambique precisa de uma agricultura muito mais tecnificada. E, além do mais, o regadio construir também uma rede de infraestruturas de canal. Além do mais, a produção hidroelétrica, que é energia renovável, que é precisa para a transição.

0: de outros países de África, Europa e América Latina. De Xai-Xai, Francisco Nsimbini.
1: Saímos para Inhambane, onde a Eletricidade de Moçambique intensifica a inovação tecnológica e modernização dos serviços para garantir maior celeridade e qualidade no atendimento aos clientes. Detalhes por Efraim Macitela.
2: A estratégia passa pela expansão de canais digitais e de linhas diretas, reduzindo distâncias e tempo de resposta às solicitações dos utentes da rede elétrica. O diretor da Eletricidade de Moçambique na área de serviço ao cliente de Inhambane, Teoclésio Ruo, explica que a adoção destas ferramentas permite aproximar a empresa do cliente, assegurando a prestação de serviços com segurança e eficiência. Segundo Hou, o reforço dos canais tecnológicos e das linhas de piquete tem permitido responder com prontidão às denúncias de avarias e interrupções no fornecimento de energia elétrica.
3: As avarias reportadas através dos canais de atendimento são registadas e encaminhadas para as equipas operacionais responsáveis pela intervenção no terreno. Então, neste processo todo, temos um sistema de gestão de incidências em que, quando o cliente liga, a avaria é registada e, em tempo real, localmente, em qualquer ponto, conseguimos entrar no sistema e encontramos.
2: Paralelamente, a empresa desenhou uma estratégia específica para garantir o acesso ao sistema pré-pago Vulgo Credelec nas zonas mais recônditas da província de Inhambane, que enfrentam limitações de cobertura da rede de telefonia móvel.
3: A diversificação dos pontos de venda constitui uma das soluções para aproximar os serviços aos clientes e reduzir, eventualmente, as distâncias percorridas. Ou seja, temos revendedores nos bairros que também ajudam a EDM nesta componente de venda de Credelec.
2: A Eletricidade de Moçambique reitera que o processo de modernização operacional prossegue em todos os distritos da província, de modo que nenhum cliente fique privado do acesso aos serviços da empresa. De Inhambane, Efraim Macitela.
1: Uma boa nova na província de Cabo Delgado, mais de 2 mil beneficiários do Instituto Nacional de Segurança Social no distrito de Anquabe deixam de percorrer longas distâncias para aceder aos serviços da instituição com a inauguração hoje de um posto de atendimento do INSS. Sumali Gilberto.
4: Com a entrada em funcionamento do empreendimento, os utentes de Anquabe deixam de percorrer mais de 50 quilômetros até Xiúr ou a cidade de Pemba para tratar de assuntos ligados às suas pensões e contribuições numa iniciativa que se enquadra na estratégia de expansão e modernização do INSS. O delegado provincial da instituição em Cabo Delgado, Chumar Selimani, apresentou o panorama dos utentes abrangidos nesta fase inicial.
5: O posto de atendimento de Anquabe, até neste momento, está a gerir cerca de 116 contribuintes. Com eles, mais de 2.100 beneficiários. Temos aqui inscritos, até este momento, cerca de 130 trabalhadores por conta própria. Estamos também a fazer gestão de cerca de 29 pensionistas.
4: Na mensagem apresentada pelo pensionista Bonifácio Abdala, os beneficiários destacaram que a abertura do posto põe fim ao sofrimento com as deslocações dispendiosas para o acesso aos serviços.
6: Durante muitos anos fomos obrigados a percorrer longas distâncias até ao distrito de Xiúr ou à cidade de Pemba. Hoje, passamos a dispor, no nosso próprio distrito, de instalações modernas, dignas.
4: O secretário de Estado na província, Plácido Pereira, sublinhou que o empreendimento aproxima os serviços públicos ao cidadão e anunciou a continuação do plano de expansão da rede para outros pontos, com vista a garantir a dignidade no atendimento aos utentes.
7: Atualmente, no quadro da política de expansão territorial e dos serviços de segurança social, estão em curso as obras de construção dos edifícios do INSS em Mocimba da Praia, Palma e Moitumbe, prevendo-se para breve a inauguração da delegação do distrito de Macomia.
4: Com a inauguração do posto de atendimento de Anquabe, o Instituto Nacional de Segurança Social em Cabo Delgado passa a contar com 8 representações, incluindo delegações distritais, estando em curso a construção de edifícios em mais 4 distritos da província. A cerimônia de entrada em funcionamento das novas instalações contou com a presença de membros do governo provincial e distrital, líderes tradicionais e religiosos, representantes da sociedade civil e utentes locais. De Anquabe para a Rádio Moçambique, Sumali Gilberto.

0: Dos estúdios centrais em Maputo, a Rádio Moçambique transmite o último jornal. As Forças de Defesa e Segurança resgataram 3 das 11 pessoas raptadas no passado dia 3 de setembro num ataque terrorista ao posto administrativo de Maranjira, distrito de Maruba, no Niassa. Esnata San, em Lixinga.
1: Trata-se de um zimbabuiano, um sul-africano e um moçambicano raptados pelos terroristas durante o ataque a uma cotada naquele ponto do Niassa. O secretário de Estado do Niassa, Silva Livone, disse que o resgate dos dois estrangeiros foi graças à colaboração das embaixadas destes países e da população local. O dirigente fez saber que neste momento decorrem trabalhos por parte das Forças de Defesa e Segurança de modo a resgatar as outras 7 pessoas.
2: Estamos a trabalhar e oportunamente as Forças de Defesa e Segurança, mas também ao nível do Comando Conjunto, poderemos ter mais detalhes sobre o que é que efetivamente aconteceu. O mais importante é que, graças a Deus, estes 3 cidadãos, um moçambicano, 2 estrangeiros, já estão sob tanto liberdade, estão no convívio familiar.
1: Num outro desenvolvimento, o secretário de Estado do Niassa pede calma às famílias dos raptados, confiando no trabalho que está sendo feito pelas Forças de Defesa e Segurança.
2: O que nós pedimos é mais calma, mais paciência à nossa imprensa, mais calma, mais paciência à nossa população, ao nível do posto administrativo de Maranjira, e maior colaboração de qualquer segmento da sociedade moçambicana que puder nos ajudar para podermos naturalmente esclarecer esta situação.
1: Secretário de Estado no Niassa, Silva Livone, e o ponto de situação de resgate das vítimas raptadas pelos terroristas em Maranjira, distrito de Marupa, no dia 3 de setembro do ano em curso. Esnata Sani, Lixinga.
0: 3 cidadãos moçambicanos regressaram ao país esta quinta-feira, dos 14 que tinham sido recrutados ilegalmente para a República Centro-Africana com promessa de emprego. Os pormenores desta notícia por Nelson Mainato em Chimoio.
3: Os cidadãos com 21 a 49 anos de idade dizem que inicialmente o acordo era para trabalhar na República Democrática do Congo, mas foram encaminhados para a República Centro-Africana. As fontes explicam que partiram de Moçambique a 19 de maio do ano em curso, com promessa de trabalhar numa empresa de exploração mineira, mediante salários que variam de 30 a 40 mil meticais. Após um mês de trabalho, alegam ter constatado um incumprimento no pagamento dos salários, situação que os levou a abandonar o emprego e a procurar apoio para regressar ao país.
4: Dia 23, eu quando saímos da beira, quando chegamos em Etiópia, ele quando trocou, disse que não, agora não vamos para Congo, vamos para a República Centro-Africana. A minha profissão era para trabalhar com bomba. O outro trabalhava como operador, com máquina escavadeira. Aquele patrão nem trazia nome da empresa, nem empresa mesmo, não tem nome da empresa. Só que ele vinha com uma proposta que íamos trabalhar só lá.
5: No dia seguinte que a gente chegamos, a gente tendo dormido numa situações precárias, começamos a reclamar. Nós primeiro recorremos vídeos que a gente lançamos no primeiro dia. A OIM, quando nos liga, também a querer saber onde a gente estávamos. E nós ficamos satisfeitos naquela altura, porque conseguimos ter uma chamada de casa. E aí fomos ao encontro dele e localizou-nos.
3: O porta-voz do Serviço Nacional de Migração de Manica, Abílio Mata, disse que o repatriamento contou com uma equipa multissetorial composta por autoridades migratórias, Serviço Nacional de Investigação Criminal, Procuradoria e a Organização Internacional de Migração. A fonte explicou que estão em curso trabalhos para localizar os restantes moçambicanos.
6: Esses cidadãos foram recrutados ilegalmente por um cidadão supostamente de nacionalidade chinesa. Partiram do território nacional no dia 19 de maio, através do Aeroporto Internacional da Beira, e chegado na Etiópia, o cidadão que supostamente os traficava mudou de ideia ou mudou de destino, alegando que iriam para a República Centro-Africana. Dos 14, sucedeu que somente um grupo de 3 estamos a receber hoje, enquanto dizem eles que há uma parte de 4 que juntos saíram da mina até a cidade, mas que em algum momento descuidaram-se e ficaram na parte incerta. Mas as autoridades nacionais, assim como daquele país, estão a trabalhar no sentido de localizar os outros cidadãos nacionais que até este momento não se pode dizer onde que concretamente se encontram neste momento.
3: Os três repatriados deverão ser ouvidos pelas autoridades para o aprofundamento das investigações sobre a identidade do suposto recrutador ilegal e, posteriormente, encaminhados às zonas de origem para a reinserção social. Da cidade de Chimoio, Nelson Mainato.
0: Um navio de estudo da Marinha de Guerra Russa está em águas moçambicanas para uma visita de intercâmbio e troca de experiências com a Marinha de Guerra de Moçambique. Os detalhes por Adérito Magaia.
7: Trata-se do Pericope, que iniciou a sua viagem no Mar Báltico e transporta cadetes de várias nacionalidades, incluindo moçambicanos em formação na Rússia. O comandante da missão russa, Vyacheslav Sitnik, destaca a importância da visita para o reforço da cooperação bilateral e o desenvolvimento das capacidades técnicas dos efetivos navais.
8: O navio escola da Marinha de Guerra da Federação da Rússia, Pericop, chegou ao porto de Maputo. Temos ao bordo cadetes de diferentes países. Nós saímos, começamos a nossa longa travessia, nosso longo percurso no Mar Báltico.
9: В том числе и курсанты Мозамбика, которые проходят обучение в Российской Федерации.
7: A bordo, os cadetes têm a oportunidade de consolidar conhecimentos e adquirir experiência prática na operação dos equipamentos e no funcionamento de uma embarcação militar. Por sua vez, porta-voz da Marinha de Guerra de Moçambique, Raimundo Kiamus, considera a visita uma oportunidade para aprofundar conhecimentos em áreas fundamentais para a segurança e funcionamento dos navios, com destaque para a limitação de avarias.
10: Em relação à vinda do navio cá, temos preparado algumas áreas com particular destaque para a limitação de avarias, que é uma área muito técnica, que requer muita perícia no domínio da segurança do navio. Para além da limitação de avarias, também vamos abordar matérias relacionadas com a marinharia, que consiste no domínio do navio. Para além da marinharia, também vamos dar mais primazia à navegação e comunicação.
7: A visita do navio Pericop reforça as relações de cooperação entre Moçambique e a Rússia, contribuindo para a troca de experiências e aperfeiçoamento das capacidades técnicas da Marinha de Guerra moçambicana.
0: Um breve olhar à atualidade internacional. Mais de 20 milhões de pessoas podem ser afetadas pelo furacão Isaías, que agravou-se hoje para a categoria 3, com ventos de 195 km por hora e se aproxima da costa no sul dos Estados Unidos da América. O fenômeno, que acaba de se tornar um furacão de grande intensidade na escala Saffir-Simpson, poderá atingir a terra entre a noite de hoje e a madrugada de sábado entre os estados norte-americanos do Alabama e da Flórida, que decretaram estado de emergência e ordens de evacuação nos condados costeiros do Golfo. O furacão passou a categoria 3 numa escala até 5. Já no fim do último jornal, passamos para o tempo. A cidade de Tete pode chegar amanhã aos 36 graus centígrados de temperatura máxima, seguida por Maputo, Xai-Xai e Pemba com 31 graus, Beira, Quelimane e Nampula 30, Inhambane e Chimoio 29, Vila Angulo e Lixinga 28 graus centígrados de temperatura máxima. É o ponto final do último jornal, edição de sexta-feira, 9 de outubro de 2026. Recebe as despedidas de Jerônimo Amba na sonorização e Mohamed Gianni na edição e apresentação. Boa noite e bom fim de semana.
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